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10: Já estamos de volta com o Clube do Caipirão, maior programa sertanejo raiz do rádio.
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10: É muita moda e pouca prosa. Caminheiro, classiqueira, com o Milionário e José Rico.

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2: Vamos com o Minuto do Caminhão, pra você que tá na rodagem, tá no trecho, cruzando as estradas do nosso Brasil.
3: Na maioria dos caminhões, o compressor de ar é um componente de grande importância. Garante o funcionamento perfeito dos freios. Sua troca por um modelo novo ou recondicionado não é difícil, mas é preciso ficar atento aos detalhes para não perder todo o serviço. O primeiro passo é verificar o sistema de admissão do ar. Se tiver alguma entrada falsa ou filtros saturados, vai danificar o compressor em seguida. Outro cuidado que a maioria ignora é a necessidade de trocar o óleo e o filtro do motor, principalmente se estiverem com alta quilometragem. Como a maioria dos compressores modernos são refrigerados a água, o sistema de arrefecimento deve estar com o líquido e o filtro em ordem. Antes da montagem, ainda é preciso verificar a regulagem do ar, seja por governador ou válvula, e fazer uma limpeza completa no circuito. É preciso lembrar que antes de falhar de uma vez, o compressor velho costuma ter desgastes nos anéis. O ar fica cheio de óleo e contamina tudo. Na hora da instalação, a correia e as polias precisam estar perfeitas. Se o acionamento for feito por engrenagens, fique atento ao sincronismo. Uma última dica é nunca usar silicone ou junta líquida no compressor. É comum esse material se soltar, entupir a lubrificação e destruir a peça. Quer saber mais sobre o mundo dos pesados? Aqui todo dia tem novidade pra você.
2: São as dicas para os amigos da estrada, você que tá na boleia do bruto, obrigado pela carona. Lembrando que o Clube do Caipirão é o limite aí do seu rádio.
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2: O Luquinha sinalizou, já tem moda no jeito, vamos recordar.

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2: Vamos levantando seu almoço, cuidado não perder a hora, hein? Acertando o patacão, olha a hora.
3: Acorda! Acorda, animal!
2: Ah, vai. Já já tem mais sucesso, se liga na programação.
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2: E agora vamos com o Momento Saúde com Edelson Moura.
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19: Ó, nós travês aqui defendendo a viola caipira, as tradições de nossa terra aqui no Clube do Caipirão é só modão.
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19: Agora vamos ouvir a canção Canoeiro com Tavares e Zé Negrão.

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1: Uma excelente manhã pra você. Bom dia.
2: Bom dia pra vocês tudo.
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2: Vamos com as notícias do agronegócio, deixando você muito bem informado. Segundo o relatório da Federação da Agricultura e Pecuária do Estado de São Paulo, a FAESP, a safra de café 2026 no Estado de São Paulo apresenta perspectivas positivas, impulsionada por condições climáticas favoráveis, bienalidade positiva e investimentos estimulados pelos bons preços praticados no ano passado. Informações do agro é aqui no Clube do Caipirão.
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2: Aqui a moda não para, é uma na sequência da outra. Toca mais uma, companheiro.

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1: Aê, compadre, como é você que está acompanhando o nosso Clube do Caipirão? Ó, o nosso programa, ele tem o objetivo de preservar a cultura caipira e a música sertaneja raiz. Por isso, nós temos alguns parceiros que gostam do nosso projeto e nos dão um apoio cultural para continuarmos firmes nessa jornada.
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1: Pausa para o break, eu vou ali e já volto.
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3: Como é bom estar contigo em mais um amanhecer do nosso interior, aqui no Clube do Caipirão, abrindo o baú da música sertaneja.
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3: Vamos ouvir com Zico e Zeca, Catira.

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1: Um super domingão, bom dia!

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2: Vamos então com as histórias e canções da nossa música sertaneja. O IP e o Prisioneiro é o nome da canção. Essa música o Zé Fortuna escreveu uma vez que furou o pneu do carro dele em frente ao antigo presídio do Carandiru, ali na Marginal Tietê, em São Paulo. E ele ficou olhando ali aquele presídio e tal, e chegou na casa dele e escreveu essa moda, o Paraíso Musicou, composição de Zé Fortuna e Paraíso. Essa moda foi gravada a primeira vez pela dupla Liu e Léo em 1983. A música O IP Prisioneiro também é muito conhecida como O IP Florido e foi regravada por vários intérpretes ao longo da nossa música sertaneja. Vamos ouvir O IP Prisioneiro, gravação original com Liu e Léo aqui no Clube do Caipirão. Música.

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1: Tá na hora de levantar, compadre. Acorda, Zé.
2: Acorda, Zé. Acorda, Zé. Ah, vai fogo, Zé. Vai chumbo. Vai chumbo quente, Zé.
3: Oh! Ah, se eu acordo.
1: E ó, se liga na programação, porque está sendo preparada uma seleção que eu vou falar a verdade, hein? É de arrepiar.
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1: Saúde e bem-estar. 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
7: A moda agora é com Chris Ralph das antigas, hein? Inspiração Cabocla.

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1: Com muita alegria, bom dia!
2: Bom dia pra vocês tudo!
1: Muito bem, tá na hora de tomar um cafezão, hein? Cafezão cabeceira, adoçado com rapadura. Aí, a Juju caprichou no café hoje aqui pra gente. Obrigado, Juju.
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1: É muita moda, pouca prosa. Toca mais uma, caboclo.

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0: final de mais uma edição do nosso Clube do Caipirão, agradecendo você pelo carinho da sua companhia, da sua audiência. Fique com Deus, com ele também voando. Até mais.
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2: Oiê, como você tá? Tudo bem por aí? Começa agora o programa Roberto Carlos e Companhia aqui pela sua melhor rádio. Eu sou Bia Ipsen e nós ficaremos juntos a partir de agora por uma hora conferindo todas do Roberto e Amigos. Muita música boa pra você, né? Aquele featuring também aí, aqueles duetos maravilhosos você ouve por aqui. E já vamos começar com um deles então, com Roberto Carlos e Sophie Charlotte, né? Que foi o último lançamento, inclusive, com a música Proposta.

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São 4 horas e 39 minutos, 4:39. Bom dia, Pedra, bom dia, ouvintes, bom dia, Vaqueirama. Eita, gente boa, tá começando mais um programa Amanhecer no Sertão, pela 98.7. De Pedra FM. Hoje é dia 28 de agosto, o mês foi-se embora, dó, não esperou nem por o véi, mas tá bom demais, tá primeira. Bom dia pra você da cidade da

Bom dia, um bom dia para você, um abraço. Miriam lá de Venturosa também já mandando aquele bom dia. O velho amigo Zé Irã lá no Mundo Novo de Buíque já tá curtindo. Um bom dia para vocês aí nos sítios, nas fazendas, vilas e agrovila. Seja todos bem-vindos. O telefone liberadinho da Silva, pode ligar 91 48 42 15, ou mande a mensagem de vocês pelo 91 42 45 64. Vamos pedir o Papai do Céu força, coragem e sabedoria para conduzir o programa até as 7:30 da manhã. Eu, macho velho de mãe da rede na locução, e corria lá no painel de comando, botando pegado. Corrinha tá fazendo a diferença aí. Miriam, um abraço pra você, pra Marta, pra toda essa gente boa que liga e se liga. A Ilma também tá ligadinha ali no centro da cidade. Um bom dia pra você, minha amiga Ilma, pra sua mamãe Irene, pra seu papai, pra todos que estão curtindo a 98.7. E Corrinha já tá com as unhas afiadas ali, as unhas dela tá brilhando, bonita que só. Paga quanto pra dar extrato nessas unhas, Corrinha? R$90. Então deve ter um velho aposentado bancando você. Tem, com certeza. Se eu pagar você, eu não pago nem R$25 por mês. E você toda semana gastando 90 conto só com as unhas aí dentro. Corrinha, tá faltando, sabe quantos minutos? 18. Paz, sim, Corrinha, por dentro, bora.

Bom dia, Márcio Velho, aqui Zé Irando, do Sítio Mundo Novo. Gostaria de ouvir a música com Amado Batista, Folha Seca, para oferecer a meu amigo Maciel, meu amigo Edinho, compadre Zé Severino, compadre Dadá do Sítio Piranha, compadre Gonçalo, tô em Catanha nas Panelas, Aneco do Vialês na Avenida, e a meu amigo Evandro do Sítio Lagoa da Pedra, todo que é curtindo essa rádio maravilhosa, Pedra FM. Então, bom dia, Márcio Velho.

0: 5:05. Um bom dia para você que tá curtindo aí no curral, você que tá tirando seu leite aí, né, meu patrão? Um abraço para cada um de vocês. E quem tá na padaria fazendo aquele pãozinho essa hora, daqui a pouco a padaria tá aberta. Você sabe onde comprar aquele pãozinho, aquele leite, é claro. E os mototáxis estão aí tomando aquele cafezinho, se prepara para mais um dia. Você na lotação também, aquele abraço. A galera barrendo a rua, a gente passa aí na madrugada, os garis já estão botando pegado, né, gente boa? E ainda gritando comigo, rapaz, rádio vagabundo, que o celular já tá ligado aqui. Olha, tá vendo tu que é que acaba ganha? Mais um abraço, um bom dia pra vocês, viu, gente boa? Você que tá curtindo aí no sítio, tem gente que levanta aí 4:00, 4:30, liga o rádio fica só chiando, esperando entrar no ar. Rapaz, o telefone tá liberado, viu, gente? Quando a gente entrou no ar aqui, falou bom dia, já pode ligar o celular, é liberado. O telefone ali também da rádio é liberado. Vocês ligam, pedem e oferecem aí pra quem vocês quiserem. 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Vamos pro telefone. Alô, você do telefone, bom dia.
1: Bom dia, Márcio Velho.
0: Bom dia, Ivan.
1: Bom dia, Márcio
0: Velho. E a música?
1: Eu quero ouvir. Deixa eu baixar o volume.
0: Oi?
1: Eu gostaria de ouvir com o meu nome de José Rico, Filho de uma Estrada.
0: Pode oferecer.
1: Ofereço a você, a meu.
0: Obrigado.
1: A toda a minha família, a todos que estão ouvindo a Pedra FM.
0: Tá certo, meu amigão Ivan, no centro. 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É o velho Zé Trocado de Maroquinha da Cheiro. 5:13. 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Bom dia, né, gente? Bom dia, o telefone tá aí liberado. Maria Nório aí no Fundão de Buíque, Zé Cachimbo, Cuca, Railda também ligadinha, Ayana, João Vitor e Deu, e ele, o futuro vereador da Cidade da Pedra, meu amigo Uriel. Um bom dia, um abraço para você e para toda a família. E pra você também, Corrinha. Não fica aí mijando os olhos, não, Corrinha. Um bom dia pra você também, homem. É homem ou é menina? Não sabe também? Aí é de lasca. Dê por visto eu. Vamos de música. Bora, aperta o dedo.

0: Ô Claudinho, quando você tiver sua merda, você oferece outra pessoa, não me ofereça não, que isso é música de corno, corno. Isso é música pra boi da tua qualidade, boi.
1: Ô macho velho, bota esse áudio na rádio, vai. E diz assim, não sei porque é que corno é fica brabo quando oferece uma música a ele, vai pra tu ver.
2: São 5h27, rapaz, em briga de corno eu não me meto não, viu? Porque tem corno que sabe ser corno e tem outros corno que fica brabo, que só aperta quando o cabo oferece música pra ele. Cláudio ofereceu uma música bonita e só pode ser o Tado Jeep, que aquele ali é do mesmo time de Zaqueu, mesma coisa. Mas o Claudinho de Quino Jeep, ele tá pedindo desculpa a você não ter gostado da música, né? Ele tá mandando pra você uma bonita. Ele disse que você devia estar meio moco, ruim dos ouvidos, surdo, não escutou a letra da música direito. Ele disse que você deve estar com problema de audição. Ele tá mandando essa aqui pra você agora. Aí você disse, você escutou direitinho, se gostou, viu?

E aí, Jipe, gostou dessa aí que o Claudinho mandou hoje? Gostou, com certeza. Ou você não escutou direito, você tá com problema de audição ainda. Eita, Claudinho, só vocês mesmo, viu? Eu não vou me meter na briga de vocês, não, que o camarada acaba se furando no chifre. Deixa quieto. Falar em chifre, mandar um bom dia pra ele, pra o Zaquiel lá na bica de baixo, tá ligadinho? É o compadre do Claudinho de Quino. Pense na marmota de corno agora, viu? O Claudinho não arrumou o que fazer, arrumou esse Zaquiel pra ser padrinho da menina dele. Zaquiel, um bom dia pra você. Vaca Véia também é outro cheio de gaia. Ainda tem Buriquim tava era amigado com Vaca Véia, rapaz, que o Claudinho falou pra eu. Eu digo, mas Claudinho, eles estão morando juntos já. Meteram ponta em Neco do Vialejo. Bem feito pra Neco. Eita, lote de caba sem vergonha da praga, viu? Só sendo da Serra das Varas. O dos Quino, né? Andar montado. Um abraço, um bom dia para o amigo Zé Rolinha. Esse aí é moral, viu? O amigo Zé Rolinha, o Luiz Carlos também são gente boa demais, de primeira. Tem o Zé Carlos lá na bica de baixo, no seu bar. Tem a amiga Cristina, a Maria Fome Zero, é a Maria Forrageira. Um abraço para todos vocês. Nena, minha amiga Nena, e nada de meio-vinte quando sair até hoje. Nenê do fumo. Ô, Nenê, pega aí nas pernas de Nena, balança ela de cabeça para baixo para ver se caiu menos uma moeda do bolso aí, caba velho. Que essa aí tá um Prometeu da bexiga. Um abraço para todos vocês que ligam, né? Ainda tem esse outro aí, é um asilado, tá? Do Cício da Pedra Preta. Esse aí é primo de Jorge Vitorino e do Roberto de Beijo. Falar em Roberto de Beijo, o casamento já tá certo. É em dezembro, Roberto de Beijo e Eliane. E eu vou estar lá fazendo um falatório, que nem diz os outros, né? Que nem diz o doido. Aí ela perguntou: tu vem, mas vai trazer a caixa de som aí? Eu digo: não, meu carro tem som, a gente faz no carro mesmo. Vai ser só o meio da pipoca. Um abraço para o amigo, vocês que estão ligados aí na panela, né? O Tonho de Catonho, Tonho de Noel também ligadinho, com certeza. Ainda tem o Zé Luiz de Adamastor ligadinho nas panelas, Roberto de Beijo no Urubu, o amigo Maciel e Lucicleide no Sítio Urubu. Tem Benilde e seu menino Bambu também ligadinho, que não perde o programa. Um abraço, um bom dia para cada um de vocês. Lá na cidade de Venturosa, tem meu velho amigo Zé da Celpe, Sandreane também ligadinha. Tem Neném de Neco, é outro que não perde o programa. Zé de Nani, mas Priscila, aquele abraço. Pedro Gouveia na Pedra d'Água, Senira. O amigo Rodrigo, aí na Venturosa, um abraço, um bom dia para você, meu amigão. Maciel, lá do Gentil, também curtindo. Mas Sérgio Vaqueiro, ainda tem o velho amigo vereador aí da cidade de Venturosa, do 10, aí é moral, viu? A gente boa, meu velho amigo do 10, vereadorzão aí de Venturosa. Isso aí é considerado por todos o pai da pobreza. Lá na comunidade Gia tem Chicão e Dona Jararaca. Esse Dona Jararaca fazendo café e braba, dizendo aquela lástima não se lembrar de hoje, não. Tia Neiva, Dona Jararaca, a gente se lembra assim. É Dona Jararaca e o Chicão Bode velho. A barba parece aqueles pai de chiqueiro velho antigo. Ainda tem Soró lá do sítio Azevém, que não perde o programa. Seu pai Jurandir, Dorinha também ligadinha.
Um abraço para todos vocês que estão curtindo a 98. Ainda tem Genesi Ferreiro ali na sua oficina. Fátima da Verdura mais Zezé, um abraço. Meu velho amigo Claudinho de Quino tá lá na fazenda Tiro Couro, ligadinho, né? É bom demais saber que o rádio de vocês estão ligado. Zé Cachimbo não, esse aí, coitado, nem precisa perguntar se ele tá ouvindo, porque é dois raios dentro de casa e ele não dorme à noite. Dorme de dia e de noite, passa a noite acordado, brigando marro os cacurros debaixo do fogão de lenha, disputando uma vaga. Agora, a Ilda disse que o negócio não tá dando muito certo, não, que o velho desgraçou os cacurros de purga. Foi, disse que o velho tá purgando os cacurros. E Corrinha diz que qualquer dia, quando eu for aí, ela vai também, viu? Que ela quer olhar aonde foi a sua cirurgia, se já sarou, como é que tá, viu? Ela pergunta pra ele, sou o quê, macho? Eu digo, rapaz, o Uriel foi quem falou, que foi as bolas do velho que arrancaram. Também, velho, ovo gordo não serve pra nada, né? Tava na, basta, isso aí também não fez diferença nenhuma. Diz, né, Corrinha disse, macho velho, cobra morta só faz medo da espinha se pisar em cima, né, que fura os pés. Eu disse, será? Eu disse, é. Ele disse, como é que você sabe? Eu disse, macho velho, se pôr mole só presta pra pular corda. E pra que esses ovos velhos aí também, né? A sorte foi o Uriel que abriu a boca do velho apulso, mas os trabalhadores fizeram o velho engolir de volta. Disse que o velho engordou, já aumentou quase 100 gramas já nesses 3 meses. Bem feito, pazé, bem feito. Zé era muito sem vergonha, mas fez muita raiva a Maria. Também só fazia raiva mesmo, outra coisa era perdido. Já são 5 horas e 39 minutos. 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

Já são 5h41. 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Um bom dia para Julinho da Água Boa, que tá ligadinho, tá curtindo o programa. Daqui a pouco ele passa aí na sua porta com aquela água boa, água mineral, água direto da fonte para o pote do consumidor, não é, Julinho? Quando o caminhão passar aí na sua porta que buzinar, não se esconda não, viu? Não fique pensando que é os cobrador não, é Julinho da Água Boa. E falar em Julinho, lá na Zona Leste tem o Bar e Messia, não é bar não, viu, macho velho? É Messiaria Zazá. A Messiaria Zazá, para quem não sabe, é de Doca Tenório, irmão de Julinho. Fica na cidade Tiradentes, em Guaianazi, São Paulo, na Zona Leste. Doca tá lá ligadinho, curtindo o programa e mandando um bom dia, um abraço para cada um ouvinte que liga e se liga na 98. E na saída para Arco Verde, ali sim fica a borracharia do amigo Carlinho. Esse aí conserta pneu com câmara ou sem, e ainda troca o óleo e as lonas de freio do seu veículo. 5h45.

Pedido tem que nem vaca comer não para, mas vamos que vamos, né? Vamos apertando o dedo por aí e daqui a pouco a gente volta mandando um alô, um abraço pra essa turma boa que estão com o rádio ligado.

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Bom dia, língua de trapo, boca de tracajara. Gostaria que você colocasse aí a música de Eduardo Costa. Eu não quero mais me sujeitar a isso que me sujeitei. Nome da música. Ofereço para o meu esposo Cícero da Reciclagem, meu filho Fernando, Gabriel, José Cícero, Soraya, meu neto Miguel, minha nora Laís, na página Caldeirão, meu irmão Rose, a Negra de Toco, no Horizonte Alegre, Patrícia, com esposa e família. Pra tu, boca de tracajara, e todos que estiver ouvindo a rádio, cuide a cara do diabo.

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Maurí, a la capreta, a la vina, a Negón, Luis Valer, con de dera, a Valer, a vocês, Doga Tenores, a gente nos fala no Brasil, a Lela, Doutor, a Chicão, Dona Gel, no Ducumba, Maroca, Negão, Maria Gouveia, meus primos, Paquim, Vaquijada, João Zé e Giovanni Barra Nova, na Veneza, Neto Velê, Chira, Demai, Carliene, Cristina, Zé Carrinho e Andriele, Abil, Sidney e Atoni de Dessi, e todos estão ouvindo esse maravilhoso programa. Chega de quebrar a cara, fazendo tomar a velocidade.

Bom dia, macho velho. Que dia a música do meu marido Zé Rico. Amor da minha vida, onde é que está você? Está com ela oferecer aqui. Os amigos, as amigas aqui da Pedra d'Água, Mané Macaco, Tom Enfeita, Tradição. Ofereça meu sobrinho no sítio Piranha, Lagoa do Purrá. Ofereça Maroca no Curso do Boio. Ofereça Venturosa, a Lila Marta, o Padre Lula de Tereza, o Padre Cizinho, para todos que estiverem ouvindo.

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1: Seis horas e 30 minutos.
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7: Bom dia, macho velho. Gostaria de escutar a música de Mato Grosso e Matias. E aí? Vou oferecer a todos que estão escutando a rádio. Que Deus abençoe a cada um de vocês. Aqui é Sângela.

0: Bom dia, seu Márcio Veia. Aqui é Maria Rosa Neto, da Cicla Água Seca. Você passa aquela música pra mim, filho do caminhoneiro, para oferecer a minha esposa Gilmar, meus filhos. Jonathan, Gilmar Filho, Gilmar Reis, Micaele, Michele, na beira 2, minha mãe Dulce, meus irmãos, Giba, Netson, Carrinho, Enivaldo, Laí com o esposo Tonho, e a todos, né? Um bom dia pro senhor.
1: Esta canção fala da filha de um caminhoneiro. Uma história real que aconteceu na cidade de Castelo, no estado do Espírito Santo. E para contar essa melodia, eu, Denis Gerais, convido meu amigo Flávio Moreno, o mais apaixonado da Bahia.
2: E essa vai em memória, a filha do meu amigo caminhoneiro.

Bom dia, macho véi, máquina. Aqui é Russo da Fazenda Caldeirão. Gostaria de ouvir uma música com o Amado Batista, Folha Seca, para oferecer a Roberto de Beijar em Urubu, a Matheus aqui na Fazenda Caldeirão, a Francinaldo aqui na Fazenda Caldeirão, a Bruguelo da Reciclagem, minha irmã aí na Pedra, a Jorge Vitorino aí na Pedra, a Cícero da Pedra Preta, a Vovó Maroca no Posto do Boi, a Lourdes Paulino lá no Cumbre, a Isaquela na Bica, a Claudinho de Quino na Fazenda Passa Fome, a João Paulo aí nas Panelas, a Eliane Vaz aí nas Panelas, a Nega de Toca aqui na Fazenda Caldeirão, e a toda a galera que está escutando essa rádio. Valeu, macho velho, cuida.

Bom dia, mais velho. Quero que tu passe a música de João Paulo Daniel Lourdes, do Carro Branco, para oferecer a redação para o Dé Maria Braz, Doca Maroz, Ludo Cunha, Zezito Montes Claros, todo mundo aí, Romeu, com o Pazerzinho, com o Mais Bonita, Nau,

0: São 7 horas em ponto, galera. 7 horas. Um bom dia, um abraço pra você que tá ligadinho. Você que tá curtindo o programa, um bom dia, viu, gente boa? Deixa eu fechar essa porta aqui, que o cabaré tá grande ali, hein? São 7 horas e 1 minuto. Atenção, vaqueirama, atenção, galera, tá vindo aí mais uma grande festa na Fazenda Simão, dia 30, domingo próximo, você não pode perder. Convide seus amigos, vá marcar presença, que a Fazenda Simão vai estar em festa. É o 10º desafio da Nuvia Espoleta, para vocês curtirem. Também o 18º desafio do Boi Curisquinho e o 6º desafio da Nuvia Jiboia. A família Vitorino, Jorge, Dedé, Vânia e Borrega convida a vaquerama e o público em geral para marcar presença a partir das 10 da manhã. 10 horas, é claro, já tem barraca com bebida e comida, paredão de som, e quem vem tentar a sorte é os vaqueiros de Santa Cruz do Capibaribe. Você, gente boa, vai ver um trio de vaqueiro arrojado pra botar descendo ali, viu? E 16h30 tem o forrozão de Laurenção também, pra vocês curtirem aí. Até enquanto tiver noite, vocês estão balançando o esqueleto. É o amigo Jorge, Vânia, Dedé e Borriga convidando a vaquerama e o público em geral para essa grande festa dia 30. 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Combinado? Combinadíssimo. 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Alô, você do telefone, bom dia.
1: Bom dia.
0: O que eu falo?
1: Lenina, aqui no Rio dos Bois.
0: Ô, dona Mariquinha. É do Rio dos Bois. Quer dizer, que onde tem aonde tem boi, com certeza, tem chifre.
1: Tem.
0: Com força. Essa mulher também, hein? E aí, minha amiga, pode ficar à vontade.
1: Eu quero que nenhum de Chitãozinho Chororó.
0: Qualquer uma é?
1: Pode ser qualquer uma. Eu quero oferecer a meu filho Josivaldo, a meu filho Marcos Antônio, a minha neta Ana Lívia e a minha esposa Joé, pra todos vocês aí da rádio.
0: Obrigado, amiga. Foi um prazer falar com você.
1: Valeu,
0: tchau.
1: Tchau.
0: É a galera do Rio dos Bois. Eu vou levar a Corrinha pra lá, pra ela levar uma mãe chifrada lá. Lá é o lugar do chifre, Corrinha. Se tem boi, né? É claro que lá não é todo boi, né, moço? Corrinha, vamos deixar a cabeça dos outros de banda e vamos apertar o dedo, neguinho, que tem muito pedido.
2: Fala, macho velho. Bom dia, é o Francisco Bela aqui da Chácara Cidade Velha. Macho velho, toca uma músicazinha aí pra mim com Mato Grosso e Matias. Falso juramento, né? Oferecer aqui pra Dona Gel, Dona Jararaca, tá braba com você, né? E a Zezito Montes Claro, Maroca do Poço do Boi, Maria Braz do Bacoré, minha família lá no Sítio de Dago, Pompinho, Misael, Marlene, Eduardo, Maria Eduardo, Eroneide, né? Nelson Reboca Bebo, e a família Barra Nova na Veneza, a família Carvalho no Sítio Buqueirão, meus irmãos aqui na Gia, Jaiminho da Bicicleta, Lula de Martina, Negão de Maria Gouveia, Valira, Vanderilson, Cazuza da Rua Nova, Israel da Ração Animal, Simone, e a todos que estão ouvindo o Amanhecer no Sertão, né? Vanildo Zé Grosso, Jorge Vitorino, Alegria, né? Vânia, Dedé, e é isso, para todos que estão ouvindo o Amanhecer no Sertão, toca aí para mim, pro Mato Grosso Matias, Falso Juramento, toca minha música aí, ô Miguel de Sá. Fui, bom dia.

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0: São 7:29. Amanhã tem um Clube do Vaqueiro a partir das 14 até as 17. É lá que nós vamos se encontrar de novo. Não é corrida, mas amanhã não é corrida, amanhã é bunda rica que vem. Certo? E eu, Macho Velho de Mãe da Cheiro e a menina Corrita se encontram na segunda. Fique todos com Deus. Um abraço para cada um de vocês, viu? Vamos embora? Fui. Tchau.
1: Vai que embora, carninha.
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3: 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Não importa a sua crença, religião ou sofrimento, depressão, que você ainda não encontrou a cura. Você bebe e não consegue se dominar. Já perdeu seu emprego por causa do vício. A pessoa que você ama se afastou. Olho gordo. Mal vizinho. Seu comércio está indo à falência. Dívidas. Desemprego. Impotência sexual. Para sua libertação é preciso ter fé e vir em busca de quem sabe e tem o poder de afastar de seus caminhos qualquer tipo de feitiço, bruxaria, macumba que está atrapalhando a sua felicidade. Seja qual for o problema, não deixe para amanhã o que está te atrapalhando hoje. Não importa o seu sofrimento, ele tem conselhos, orientações positivas e trabalhos espirituais que mudarão sua vida. 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Pare, ouça, reflita e mude sua vida.
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4: Amigos e amigas, ouvinte, estamos aqui hoje, mais uma vez, a todos vocês que nos escuta através do aplicativo da rádio, em qualquer região, em qualquer cidade. Muito obrigado pela altíssima audiência e a cada um de vocês que fica nos aguardando todos os dias, no mesmo horário, para que possa todo dia participar deste maravilhoso programa, Sua Vida e Seu Destino. Um programa diferente de todos, porque é um programa da verdade, um programa espiritual e aconselhativo, um programa espírita, que vemos a cada dia que passa, ajudando, estendendo as mãos para aqueles que realmente precisa de uma mão amiga.
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2: Oração especial.
6: para ter um bom dia. Senhor, peço que abençoes minha família, que todos tenham um dia repleto de sua presença, meus amigos e as pessoas que eu for encontrar hoje, pois eu compreendo que se elas estiverem com a tua presença na vida delas, terão um comportamento digno e de paz, pertencente àqueles que realmente vivem e creem na sua presença. Peço sua presença e inspiração para os meus compromissos para este dia, minhas responsabilidades, as situações que dependem da minha intervenção. Sei que se eu fizer a minha parte e confiar, o Senhor fará a sua. Assim eu creio. Que aonde quer que eu for, eu esteja protegido por ti, guardado e defendido por teus anjos, para que eu possa voltar em segurança para o meu lar. Pois ainda que eu andasse pelo vale da sombra da morte, não temeria mal algum, porque tu estás comigo. A tua vara e o teu cajado me consolam. Obrigado, Senhor. Abençoe meu dia. Assim seja. Amém. Pai nosso que estás no céu, santificado seja o vosso nome. Venha a nós o vosso reino. Seja feita a vossa vontade, assim na terra como no céu. O pão nosso de cada dia nos dai hoje. Perdoai as nossas ofensas, assim como nós perdoamos a quem nos tem ofendido. E não nos deixeis cair em tentação, mas livrai-nos do mal.
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7: Bom dia, amigos ouvintes. E nesse momento estou aqui na minha casa de oração com um cidadão de bem que também estava à procura de uma mão amiga. Ele estava passando por vários problemas difíceis na vida e não tem pessoa melhor para falar o seu problema que ele mesmo. Bom dia, tudo bom com o senhor hoje?
8: 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E aí eu encontrei esse cidadão, que agora eu sou um homem que ele fez um remédio para mim, e eu sou homem para mulher todos os momentos.
7: O senhor, quando veio à minha casa de oração, o senhor não estava conseguindo mais ter sexo com a sua esposa, era isso?
8: É, não tinha sexo mais não, ela não queria, me queria mais não.
7: E o senhor estava desesperado por a situação gravando a cada dia que passava?
8: É, porque ela já tava dizendo que ia procurar outro, que eu não era mais homem pra ela.
7: Aí depois que o senhor me procurou hoje, voltou normal?
8: Voltou, tá tudo ok. Toda hora que ela me procurar, eu tô sendo um homem pra ela.
7: Graças a Deus, Deus é maravilhoso, e isso que isso é de um trabalho realizado e garantido.
9: 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Ela tá aqui de meu lado, ela vai dar um testemunho. Aí, graças a Deus, Deus primeiramente no céu e o Renato de Ogum na terra. Graças a Deus, minha filha hoje em dia faz tudo. Graças a Deus, come, ela faz coisas dentro de casa. Hoje ela tá outra mulher, graças a Deus.
10: É, muito obrigada pro mestre Renato de Ogum, por causa que eu não me aguentava mais em pé. Minha mãe gastou muito dinheiro comigo, me levando nos hospitais, e os médicos nunca via resultado. E a amiga dela indicou pra ela ir no mestre Renato de Ogum, que tava na cidade. E aí eu vi muitas melhoras, por causa que eu não conseguia comer, eu sentia muitas dores. E aí só foi minha mãe me levar lá, que ele passou um remédio pra mim e eu comecei a melhorar.
6: Bom dia!
11: 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Tomara que nesse momento você esteja feliz. 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
12: Todo problema tem uma solução, toda doença tem a cura. É bastante, caros amigos e amigas, que vocês procuram pessoas verdadeiras, pessoas espiritual, pessoas que nasceu com dom divino de poder te ajudar, de poder te revelar, esclarecer todo tipo de mistério que estiver passando na tua vida, seja lá qual for a enfermidade, seja lá qual for a dificuldade, seja lá qual for o medo, seja lá qual for o problema que esteja te causando, te maltratando, seja lá qual for o trabalho diabólico que estão querendo te destruir, como a macumba, qual for a dificuldade, seja lá qual for o medo, seja lá qual for o problema que esteja te causando, te maltratando, seja lá qual for

egoísta, ele começa a cobiçar tudo que você tem. E muitas vezes, no decorrer da vida, você não sabe nem mesmo quem é essa pessoa que estão querendo te destruir, que estão querendo te atrapalhar, que estão querendo te perseguir. As perseguições, ela não vem de pessoas distantes que não conhecem o seu sucesso. As perseguições na tua vida, ela vem das pessoas próximas, das pessoas que vê o seu crescimento, que vê a sua alegria, que vê a sua felicidade. E ao você procurar o mestre Renato de Ogum, os mestres dos mestres, eu vou poder te esclarecer, vou poder te revelar tudo que está se passando na tua vida. Não confunda o trabalho do mestre Renato de Ogum com certos tipos de trabalhos de pessoas que andam por aí como turismo, passando 1, 2 dias na cidade e sumir definitivamente, e nunca mais você ter resposta dessas pessoas que andam trabalhando com calúnia, com mentiras e com fácia. Para mim, o maior ladrão que tem não é o ladrão sequer que rouba um objeto. Para mim, o maior ladrão que tem é o ladrão de consciência, que não rouba sequer um objeto, mas rouba a consciência de um ser humano. Amigos, amigas, agradeço a Deus todos os dias de poder estender as mãos para aqueles que realmente necessitam de uma mão amiga. Pessoas sofredores que já andaram em muitos hotéis, que já andaram em muitos lugares por aí procurando cura, procurando melhoria, e só quebraram a cara por ter procurado pessoas que aproveitaram do teu sofrimento, que aproveitaram da tua dor, que aproveitaram do teu fracasso. E muitas vezes você procura soluções e acaba encontrando mais problemas na tua vida, por não ter encontrado uma pessoa que trabalha com a sinceridade, como o mestre Renato de Ogum, que trabalha todos os dias. Você pode me procurar, que você vai me encontrar. Apenas com R$50, meus caros amigos e amigas, vocês poderão ficar sabendo de tudo que está se passando na tua vida e, melhor, se resgatar dessas dores infernais que vêm te incomodando, dessas dores que vêm te maltratando. Afastaremos qualquer tipo de perseguições que estiver circulando ao teu corpo, ao teu redor. Destiramos qualquer tipo de enfermidade, de trabalhos de diabólicos, de trabalhos de demandas, de pessoas que vêm querendo destruir a tua paz, a tua alegria, através de porcarias, através de trabalho de magia negra, através de trabalho de macumbaria, através de trabalhos em portas de cemitérios e encruzilhadas, querendo destruir a tua paz, a tua alegria. Muitas vezes, nesse exato momento, você pode estar sendo vítima. E muitas vezes não tem um conhecimento profundo do que está acontecendo na sua vida. E não deixe para fazer amanhã o que você pode fazer hoje, porque o amanhã poderá ser tarde demais. Graças a Deus, todos os dias são pessoas e pessoas que vêm na minha procura, sabe da minha origem, sabe de onde eu vim, sabe o meu compromisso aqui na cidade com a cada um de vocês. Se meu trabalho não fosse aprovado, eu trabalhava por aí como certo tipo de pessoas que trabalham em hotel, que atendem 1, 2 dias. Não trabalho dessa forma. Cuidado a você procurar umas pessoas que digam que é espiritual. Dizer que é espiritual é muito fácil. Eu quero ver você demonstrar, assim como o mestre Renato de Ogum venha demonstrando a cada dia que passa. A cada dia que passa, venho ajudando não só uma pessoa, mas milhares de pessoas que vêm de toda a região à minha procura.

0: aqui na cidade, meus caros amigos e amigas, ao você me procurar, a sua vida, ela vai mudar. Ela vai mudar porque temos resultado positivo e temos provas dos nossos trabalhos. A cada um de vocês que me procura, muitos vêm pelo boca a boca por ter procurado alguém da família, ter procurado e ter visto uma transparência de trabalho com a sinceridade aqui na cidade. Cada dia que passa, eu agradeço a Deus por esse dom maravilhoso que Ele me deu. Esse dom que eu posso compartilhar com a cada um de vocês. Não importa o seu sofrimento, não importa o seu fracasso, não importa a sua religião. Ao você me procurar, venha com a certeza que os teus problemas serão resolvidos de uma vez por todas. Como tem aquele ditado, como nosso Senhor Jesus Cristo nos disse: filho, faça por ti que eu te ajudarei. Dá água a quem tem sede, comida a quem tem fome. Bate nas portas fechadas que elas se abrirão. A sua fé, ela pode ser de um tamanho de um caroço de amostarda, mas a fé, ela remove montanhas. Pois tem pessoas por aí que anda copiando a minha oração de São Jorge Guerreiro, que anda copiando as minhas palavras, querendo ser a minha pessoa, querendo se passar como se fosse o mestre Renato de Ogum. Não é só aqui na cidade, mas sim em toda a região onde eu trabalho, sempre teve os perseguidores querendo se passar por mim, como se tivesse o dom divino, esse dom maravilhoso que o meu Senhor Jesus Cristo me deu. Meus amigos, nem todo mundo poderá nascer com esse dom maravilhoso de poder te ajudar, de poder te esclarecer e poder te dizer qual é o problema da sua enfermidade e demonstrar todo tipo de enfermidade que está passando no seu corpo e destirar qualquer tipo de problema que estivesse passando na tua vida. Fazemos trabalhos espirituais, fazemos cirurgias espirituais, destiramos qualquer tipo de enfermidade que esteja passando no teu corpo. Se tiver passando algum tipo de sentença de morte, te revelamos para você ver com teus próprios olhos o que está acontecendo. Se tiver alguém te maltratando, querendo destruir o teu comércio, querendo destruir a tua paz, a tua casa, a tua roça, a tua propriedade, e você não sabe qual é o motivo, não sabe o motivo porque está indo à falência, não consegue entender porque que as tuas coisas não conseguem ir para frente, você é essa pessoa que vem dando dois passos para frente. Ao mesmo instante você vem dando 3, 4, 5, 6, 7 passos para trás, alguma coisa de misteriosa está se passando na tua vida e você não tem encontrado a solução, porque você já bateu em portas erradas, já procurou pessoas que trabalham por aí dizendo que é espírita, prometendo fundos e mundos, atendendo 1, 2 dias em pousada em hotéis, e os seus problemas não são resolvidos. Não são resolvidos porque não tem o dom. Não são resolvidos porque não tem a capacidade. Não tem o compromisso com Deus para resolver os teus problemas. Mas ao você me procurar, ao você me procurar, e os seus problemas serão resolvidos de uma vez por todas.
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0: Meus caros amigos e amigas, a todos vocês, espero que nesse momento vocês preparem o seu copo com água, porque agora nós vamos um momento de concentração espiritual, que nesse momento você prepara aí o seu copo com água, que nós vamos um momento de oração, vamos um momento de paz, vamos um momento de transformação na sua vida. Se você é essa pessoa que não tem fé, faça apenas o experimento. Coloque esse copo com água do lado do seu aparelho de som. Quando eu terminar de fazer essa oração, eu vou te indicar como você deverá utilizar um pouco desta água na sua casa, na sua vida. Ó meu bom Pai Todo-Poderoso, eu entro na sua presença todos os dias, todas as horas. Abençoa, Senhor, essas pessoas que oram comigo, nas áreas físicas, conjugal, sentimental, familiar e espiritual. Se o inimigo tiver, Senhor, planejando destruir os sonhos, os planos dessa pessoa que é tão importante para ti e tão importante para mim, que será desfeito qualquer tipo de olho gordo, de perseguições, de maldição acima da vida, da casa, do espaço, do trabalho de cada um dessas pessoas que nos escuta, que participa nesse exato momento. Chagas abertas, o coração sagrado de todo amor e bondade. Que o sangue do Senhor Jesus Cristo no meu corpo se derrame, para que hoje e sempre eu ando bem vestido, eu ando bem calçado, eu ando bem armado com as armas de São Jorge, para que meus inimigos, vivos, vizinhos ou inimigos, tendo pés não me alcance, tendo mãos não me toque, e tendo olhos não me enxergue, e nem com pensamento algum poderá fazer o mal contra a minha pessoa. E aquele que tentar fazer o mal contra a minha pessoa ficará debaixo do meu pé esquerdo, assim como ficou o dragão debaixo das patas do cavalo guerreiro de São Jorge. Amém, Jesus. Amigos e amigas, a todos vocês que acabou de participar desse momento de paz, de fé e de oração, pegue o teu copo com água. Pegou o teu copo com água? Desta água, você lave a chave da sua casa, a chave do seu transporte. Se tem alguma enfermidade por dentro do teu corpo, você tome 3 goles desta água. Se tem alguma ferida afetada por fora do teu corpo, dor de cabeça, lave aquela região afetada com um pouco desta água. O restante desta água você joga nos 4 cantos da sua casa ou no teu estabelecimento comerciais, que será para afastar inveja, olho grande e qualquer tipo de demanda espiritual na sua vida. Por aqui nós finalizamos o programa de hoje. Prometemos voltar amanhã com mais uma programação normal, se o nosso bom Pai nos permitir. Fique todos com Deus e um beijão nas crianças, que são a esperança de hoje e o futuro de amanhã.
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Muito bom dia, cidade, bom dia, pedra. Começando o meu, seu, nosso programa Destaques. Hoje, sexta-feira, 28 de agosto de 2026. Agosto tá indo embora. Daqui a pouquinho tem aí pra você setembro. Bom dia todo especial, você no centro da cidade, na Rua Nova, Rua do Campo, Beira 1, Beira 2, bairro São José. Sejam todos bem-vindos ao nosso programa, o programa Destaques, hoje com Ailton Nunes, é claro, eu mesmo, com você na melhor da cidade. Bom dia, cidade, bom dia, gente, aumenta o volume que tá no ar o programa Destaques.

Muito bem, hoje sexta-feira, 28 de agosto, hoje é dia do da avicultura e também dia dos bancários, né? Parabéns a você. Amanhã é dia internacional contra testes nucleares e nacional do combate do fumo. No domingo é o dia internacional das vítimas de desaparecimentos forçados e também dia nacional da conscientização sobre esclerose múltipla. Bom dia, cidade! Bom dia!

0: 8:32.
1: Como é que tá, povo do forró? É um prazer estar aqui com essas carregadas maravilhosas e esses carregados disparados, gravando nosso primeiro CD ao vivo.

0: Eita, pra você lá em cima, despedida de amor, azulão, banda magníficos, a preferida do Brasil e cavaleiros do forró, se é pra lá, sai pra lá, sai pra lá. Eu volto daqui a pouquinho, fica aí, viu?
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muito bem, na melhor da cidade. 8h41, mandar aquele abraço, um bom dia especial, nosso amigo Gildo lá na Bica de Baixo, tá curtindo o programa. Nosso abraço, obrigado pela audiência. Também nosso amigo Alexandre Pedreiro, bom dia. Também Jorge lá na Rua Nova, minha esposa Verinha, meu menino, meu pequeno Miguel, minha mãe Valdeires, meu mano Ilan, tá curtindo. Também, meu amigo, vizinho, alô, Dudu, aquele abraço, Dudu, Aninha e Iório, tá curtindo. Você no centro da cidade, aí no bairro Lanchonete Mororó, na Delícia Center, Mercadinho Paz de Lira. Obrigado pela audiência. Também você, mototaxista, tá curtindo o nosso programa, aquele abraço. Valeu mesmo, muito obrigado a cada um de vocês pela audiência, pelo carinho.

olha, presta atenção.

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0: azul. E aí?
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2: 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Nove horas, 13 minutos, 9:13, manda um abraço todo especial, meu amigo Evandro, da Auto Elétrica do Magrão, lá na cidade de Venturosa, tá curtindo. Alô, Evandro, aquele abraço, meu amigo, aumenta o som, pensou que eu esqueci, é meu amigo, não, tem tempo, tem tempo. Um abraço, Evandro. Bom dia para toda a turma aí, cada um de vocês, beleza? Bom dia, bom dia, bom dia.

0: Eita, música boa demais no seu programa Destaques, aqui na Melhor da Cidade, na sua Pedra FM 98,7. Muito obrigado também você, motorista, tá chegando agora na nossa cidade, seja bem-vindo. Você que tá viajando agora, muito cuidado, né? Dirija com responsabilidade. Valeu mesmo de coração. E a cada um de vocês que é os nossos patrocinadores. 9 horas e 22 minutos, 9h22, fica aí ligadinho, volto daqui a pouquinho com você.
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Muito bem, gente, vou ficando por aqui. Muito obrigado pela sua audiência, seu carinho. Paz bem no coração, um bom final de semana a todos. Deus abençoe a cada um de vocês, muito obrigado. E olha só, domingo estaremos de volta aqui com o programa Conexão Total do Ponto de Cultura COCUP, viu? Tocando muita música boa pra você, é claro. Bom final de semana, tchau, tchau. Fui!

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2: Agora sim, está entrando no ar o nosso programa Amado Batista. Bom dia, boa tarde, boa noite, meus queridos ouvintes. Eu sou Edelson Moura, ao lado de Charles Elp e Franklin Russo. Nós vamos comandar este programa de uma hora de duração. É o programa que toca as músicas do Amado Batista. E este programa que passa em mais de 800 emissoras de rádio em todo o nosso querido Brasil. Um abraço para todo mundo desde já. O nosso cumprimento também ao Amado Batista, que já está aqui preparado para cantar. Ele só canta, de vez em quando vem aqui e fala também, mas hoje ele vai cantar para você essas lindas canções de sua autoria e com vários outros parceiros também. Meu Catalão é a primeira de hoje.

0: E obrigado.
1: Oh, minha gente querida do Brasil inteiro, este aqui é o programa líder de audiência. Cadê meus ouvintes? Eu quero é falar com o povo.
2: Bom dia, Moura. Boa tarde, boa noite.
1: Isso,
2: sou Maria José do Catolé de Juru. Gostaria de ouvir a música de Amado Batista, Folha Seca.
1: Certo.
2: Ofereço para todos os ouvintes daí da rádio.
1: Obrigado.
2: Especialmente para você.
1: Muito obrigado.
2: Seu programa maravilhoso, não perca um dia.
1: Oh, coisa boa, obrigado.
2: Moura, gostaria de ouvir a música de Amado Batista, Folha Seca.
1: Vamos lá, minha amiga, aqui quem manda é o ouvinte. Vamos tocar pra ela, Folha Seca.

0: Quem vai falar agora comigo é o nosso querido colega de trabalho, Jefferson Lima.
1: Bom dia, meu grande amigo, locutor Edelson
0: Moura. Bom dia, Jefferson.
1: Bom dia.
0: Bom dia, boa tarde, boa noite.
1: Eu me chamo Jefferson Lima, nordeste paraense, mãe do Rio Pará.
0: Alô, mãe do Rio.
1: E falar pra você que eu sou proprietário da rádio Top de Mãe do Rio.
0: Legal.
1: Todos os dias retransmite o seu programa, Ligação
0: Muito
1: Nacional.
0: Bom. Olha
1: é,
0: só.
1: É um horário que eu reservei para você entrar de manhã cedo, fazendo e abrilhantando essa programação maravilhosa aqui no Som da Top.
0: Legal.
1: À noite também eu retransmito o programa do Amado Batista que você apresenta.
0: Muito bom.
1: E eu quero que você mande um abraço para todo o povão de Mãe do Rio Nordeste Paraense.
0: Sim.
1: E principalmente para esse locutor Jefferson Lima, que é o seu admirador.
0: Obrigado.
1: Um cara que inspira muito o seu trabalho, gosta muito do seu trabalho.
0: Obrigado, Jefferson.
1: É, me inspiro em você, você é um locutor de alta qualidade e capacidade.
0: Ô, meu
1: e é nóis, tamo junto. Jefferson Lima, Rádio Top, Nordeste Paraense, mãe do Rio Pará.
0: Isso.
1: Quando você vê esse áudio, mande um bom dia pra nós aqui da Rádio Top. Tá
0: bom, bom dia, Rádio Top.
1: Dois programas seus, valeu?
0: Valeu,
1: graças
0: Jefferson.
1: Bom dia, meu amigo.
0: Bom
1: boa
0: dia.
1: Noite, boa tarde.
0: Boa tarde, boa noite, Jefferson. Deu recado. Alô, alô, mãe do Rio. Meu muito obrigado a todos, ouvintes da Rádio Top. Vamos tocar pra eles. Carta sobre a mesa.

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14: Viva o hoje. O ontem já foi e o futuro pede que você viva bem o hoje. O Hoje chama o pede o seu concurso, deseja mostrar o que pode ser para você. Não se dê por vencido, não se sinta preso nas grades do ontem, como se nada pudesse ser feito além do que você vem fazendo. Veja o hoje como uma oportunidade que não pode perder, como a terra pronta para receber o plantio. Como o momento de levantar voo, de progredir e ser feliz. Você sente ser melhor o futuro quando utiliza a potência do seu hoje. Esta é a nossa mensagem do nosso quadro Já Dizia o Véio Deitado. Amanhã tem outra. Vamos nós. Menina Bonitinha, canta Amado Batista.

0: vamos dando continuidade ao programa de rádio mais ouvido neste país. É o Edelson Moura no ar.
1: É Edelson Moura.
0: É ele.
1: Primeira vez que eu tô falando contigo, hein?
0: Primeira vez.
1: Aqui é Aguinaldo Santana.
0: O Aguinaldo.
1: Eu estou em Tapiramontá, viu?
0: Muito bem.
1: Sempre ouvindo você, viu? Sempre acompanho, legal você.
0: Muito bom.
1: Sempre que eu posto, quase todos os dias. E quando eu não acompanho, minha esposa acompanha.
0: Olha.
1: Abração aí, viu? Obrigado aí, viu? Pela
0: atenção.
1: Obrigado,
0: meu
1: Aguinaldo
0: amigo.
1: Santana, Tapiramontá aqui da Chapada Diamantina, viu?
0: Que bacana, Tapiramontá. Obrigado, Aguinaldo. Dá um abraço aí na dona mulher, né? Um abraço nela, um abraço na família toda e esse pessoal bacana de Tapiramutá. Qualquer hora eu vou conhecer sua cidade, viu? E tomar um cafezinho aí com um pedacinho de bolo na sua casa. Casa Bonita, falar em casa, vamos tocar Casa Bonita. Amado Batista, canta mais uma.

0: recebo aqui a mensagem do meu ouvinte Altino. Ele fala muito pouco, 10 segundos é a mensagem dele, mas é o suficiente para que ele dê o recadinho dele aqui no programa.
1: Fala, Adelson Moura, tudo bom? Adelson Moura aqui do Paraíba.
0: Tá certo, Altino. É, ele fala bem pouco, né? Mas o suficiente para dizer que para mandar um alô para ele e tocar também uma música do Amado Batista. Vamos tocar para ele então? Cuida de mim.

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0: Com esse nosso, a vida só é bela pra quem é belo para a vida. Ei, mundo velho, vamos falar com o nosso povo.
1: Bom dia, boa tarde, boa noite, Adelson Moura.
0: Boa tarde, boa
1: aqui
0: noite.
1: Quem fala é Maria das Neves da, do, de Buíque. Essa música vem morena.
0: Sim.
1: Pra oferecer a todos os ouvintes e a vocês aí da rádio. Bom dia.
0: Bom dia, boa tarde, boa noite, Maria. Você é tudo e muito mais. Como diz a dona Maria Emília, lá de Teresina, vamos tocar pra ela, vem, morena!

0: Ô, quem tá por aí pra falar comigo?
1: Bom dia, Adelson Moura.
0: Bom dia.
1: Bom dia, boa noite, boa tarde.
0: Boa noite, boa tarde.
1: Adelson Moura aqui, é José Maria de Pernambuco. José Maria de Pernambuco.
0: Fala, Zé.
1: Município de Ati.
0: Olha, que beleza.
1: Eu gostaria de ouvir aí uma música com Amado Batista.
0: Sim.
1: Com o Vulto na Estrada.
0: Vulto na Estrada, certo.
1: Ofereço para minha esposa. Ofereço também para Fidel. Juliana. Ofereço a minha cunhada Clemilda. Ofereço a meu amigo Engenheirinho. Ofereço também a meu compadre Severino.
0: Alô, Severino.
1: E ofereço também a Leonardo.
0: Ô, Leonardo.
1: Da rádio.
0: Tá bom, Leonardo?
1: Ofereço a Paulo também da rádio.
0: Muito bem, alô,
1: e
0: Paulo.
1: Principalmente a você, Adelson Mori, e obrigado.
0: Eu
1: e
0: que
1: bom
0: agradeço.
1: Bom dia ou boa amigo. Noite pra você aí também, tá?
0: Obrigado.
1: Ofereço também essa música pra você, Adelson Mori, também.
0: Obrigado,
1: boa
0: muito
1: noite.
0: Obrigado.
1: Boa
0: noite.
1: Tarde.
0: Boa tarde. E bom dia, esse aí é o meu amigo Zé Maria. Falou, ele pediu e vai ouvir Vulto na Estrada.

0: O Brasil inteiro está ligado no programa do Amado Batista.
1: Oi, bom dia, Edelso Moura.
0: Bom dia, boa tarde, boa noite.
1: Eu gostaria de ouvir vamos ir, Amado Batista.
0: Certo.
1: Aquela que fala no quarto do motel.
0: Sim.
1: Eu vou dividir essa música com toda a minha família, para todas as ouvintes que estiver na escuta.
0: Sim.
1: Do seu programa. E para você, para toda a sua família.
0: Obrigado, meu amigo. Obrigado.
1: Eu assisto aqui o programa pela Rádio Paraíso.
0: Sim.
1: De Caxias, Maranhão.
0: Muito bom.
1: 60 e poucos anos que eu acompanho o seu programa.
0: Nossa.
1: É um programa que tem muita audiência, meu amigo.
0: Bom dia. Obrigado, muito bom dia. Obrigado, alô, alô, Caxias, Maranhão, alô, meu quase xará, Adelson Nogueira. Foi ele quem acabou de falar comigo aqui. Então, ele pediu e vai ouvir aqui no nosso programa. Quarto de Mansão.

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sou eu de volta por aqui, apresentando o programa de maior audiência do rádio, falando agora do nosso óleo Estrela Azul, o maior sucesso de vendas em todo o Brasil. 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Agora vamos ouvir Madrugada na Cidade.

0: mais uma mensagem que chega para mim lá de Floresta, em Pernambuco.
1: Bom dia, Delcio Moura. Boa tarde. Aqui é Lenildo José, da cidade de Floresta. Delcio Moura, eu escuto seu programa todos os dias.
0: Sim.
1: Transmitido pela rádio Floresta FM 87.9.
0: Que coisa boa.
1: Delcio Moura, peço para você, por gentileza,
0: sim,
1: que passe a música de Amado Batista,
0: claro,
1: Borboleta Azul.
0: Vou passar.
1: Seu programa, eu não vou dar nota 10. E sim, vou dar nota 1000. Para mim, em respeito a todos os radialistas,
0: sim, sim,
1: do Brasil, para mim você é um dos melhores.
0: Oh,
1: a sua voz é inacreditável.
0: Obrigado, meu amigo.
1: Deixe um abraço também para o povo de Floresta.
0: Olha,
1: fica com Deus e até outro dia.
0: Aí eu pergunto para você que está me ouvindo, como é que o Edelson Moura deixa o rádio? Como é que o Edelson Moura vai parar, né? Por isso que eu estou lançando o meu livro A Voz Que Não Silencia. Ai, coisa boa. Muito obrigado, meu amigo. Um abraço aí em todos de Floresta. E vamos ouvir a música que ele pediu. Borboleta Azul.

preciso de uma mulher. Isso mesmo, é amor. Não é o que você está pensando, não, Charles Elp. Não é, não. É o nome da música que eu vou cantar agora no nosso quadro A Hora do Quebra-Galho. Senhoras e senhores, Franklin Russo, o técnico das galáxias, vai botar para tocar aqui o Edelson Moura. Eu preciso de uma mulher.

0: Já vamos. Muito obrigado a todo o Brasil pela audiência no nosso programa de hoje. Chegou a hora da partida. Obrigado a todo mundo. Fiquem todos com Deus. E até o nosso novo encontro. Tchau, Brasil.
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1: Chegamos, meus queridos amigos. Alô, ouvintes do Brasil. Edelson Moura entrando no ar, viu? A sua rádio é boa? Você gosta dela? Mande aí me dizer, mande a mensagem aqui para nós. Você gosta do programa do Edelson Moura também? Qual que você ouve de manhã? Qual que você ouve de noite? Manda aí a sua mensagem. Aqui está o nosso WhatsApp para você se comunicar com a gente. 61 999 36 9557. Eu vou trabalhar hoje, como sempre, acontece todos os dias, auxiliado por aqui pelo nosso querido Charles Help, também pela Zélia Maria, Marcelo Moura e Franklin Russo. São os meus companheiros de trabalho aqui no Ligação Nacional. Vamos lá? Deus abençoe nós tudo, né? E coloca no ar a primeira música do dia, Franklin Russo.

0: você não esquecer.
1: Mensagem do dia. Sobrou a dor do passado? Então pense que as alegrias do futuro serão muito mais intensas que as dores do passado. Se o pretérito apareceu carregado de más recordações, convença-se de que o amanhã vem alegre para compensar os antigos sofrimentos. E isso é felicidade para o hoje. Depois da tempestade, vem a bonança, diz o ditado. Levante o ânimo, a cabeça, a esperança e olhe para a frente com coragem. Na balança do coração, quanto mais esperanças num dos pratos, menos dores no outro.

Devemos amar e acolher os nossos idosos, porque eles são a nossa maior memória viva. É a raiz da nossa história. Os mais idosos, eles são o espelho do nosso próprio amanhã. Eu sabia desde muito jovem que um dia eu também ia ser um idoso, e já sou, já tenho 72 anos de idade. E demonstrar afeto, respeito pela pessoa idosa sempre foi um dever moral que eu tive comigo mesmo desde quando era jovem. Sempre gostei dos mais idosos, sempre gostei de conversar com eles, de trocar ideias, porque eu sei que cada ruga do rosto de um idoso carrega uma história, um aprendizado, uma renúncia feita em prol das gerações que vieram depois. Os idosos dedicaram suas vidas, suas forças e juventude para construir o mundo que nós vivemos hoje. Amar os mais velhos significa reconhecer esse valor e garantir que eles não sejam invisibilizados pelo ritmo acelerado que nós vivemos hoje nessa sociedade moderna.

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3: Vamos falar com o povo, né, Charles Help? Alô, quem tá aí?
4: Boa tarde, Nelson Moura.
3: Boa tarde, bom dia.
4: Sempre fui ouvindo. Gostaria de ouvir Amar Batista, Folha Seca.
3: Certo.
4: Diretamente de Iraquara.
3: Bahia. Valeu, alô, alô, Iraquara. Vamos lá, tocando pra ele aqui a música Folha Seca com Amado Batista.

Eu vou atender agora meu ouvinte lá de Dacinópolis, no estado do Tocantins. Ele que mandou aqui uma mensagem, é o Raimundim. Alô, alô, Raimundim, de Dacinópolis, Tocantins. Estou falando aqui da cidade de Dacinópolis, no Tocantins, para pedir uma música com Edelson Moura, Meu Papagaio. Ô, Raimundim, você não tinha outra música não para pedir? Ai, meu Deus. Vamos lá, vamos tocar Edelson Moura, Meu Papagaio.

E é fácil demais falar com Edelson Moura aqui neste programa. Mande a sua mensagem, porque aqui é só por mensagem. Nós não atendemos ligações, não atendemos chamadas. Esse telefone é só mensagem. Anote aí para mim. Anote, grave o seu áudio e mande aqui para o Ligação Nacional. Este mesmo celular, ele atende também as mensagens do programa do Amado Batista. Por isso que eu sempre peço que as pessoas falem para mim qual o programa que elas estão ouvindo, qual o programa que elas querem ser atendidas, tá bom? Aqui é 61-999-36-9557. 61-999-36-9557. Mande a sua mensagem, peça a sua música, participe do programa Ligação Nacional.

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9: Vamos falar agora com o Estadão do Pará.
10: Bom dia, Sadelso Moura.
9: Bom dia, boa aqui, tarde.
10: Tô bem aqui na casa de Itaba, aqui sentada, ouvindo esse programa aqui. Assisto do senhor, assisto do Carlão, assisto do Tucci, assisto do...
9: Sim.
10: Do Barbosinha, do Dilei, tudo. Aqui não escuto. Muito bom dia pro senhor.
9: Bom
10: muito
9: dia.
10: Quarta-feira na boa alegria.
9: Obrigado,
10: saúde,
9: minha amiga. Saúde, paz. Obrigado a todos.

0: E agora, a hora do besteirol. Oi, Zélia.
1: Oi, Adelson. Achei que você não ia falar. Oi, Zélia. Você deu uma pumba pausa.
0: O que é?
1: Diga.
0: É feio.
1: Feio.
0: Tem a cabeça grande. O sorriso espalhafatoso.
1: Acho que já sei.
0: Anda com os pés tortos. É pobre. E é metida rico.
1: Que é? Eu não sei se é Charles Help ou se é Delson Moura.
0: Acertei?
1: Olha só.
0: Ai, meu Deus do céu.
1: Gente, mas que é o que é esquisito.
0: Eu sei. Vamos lá, qual é o besteirol de hoje?
1: O que é? Entra numa casa e deixa todo mundo quieto.
0: Entra numa casa. O programa Ligação Nacional. Não?
1: Tá vendo, não?
0: Fica todo mundo.
1: Não,
0: quieto,
1: fica não.
0: Ouvindo,
1: não,
0: querendo prestar atenção.
1: Não, mas aí o pessoal balança, o pessoal dança quando ouve as músicas, né?
0: O que é, hein?
1: É o silêncio.
0: O silêncio.
1: Ele entra na casa
0: e todo mundo fica quieto. Tá certo.
1: Tá certo?
0: Tchau, Zélia.
1: Tchau, Edelson.

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6: Muito boa tarde, Pedra. Boa tarde, gente. Boa tarde, cidade. É isso aí. Me chamo Ivan Carvalho. Estou chegando para mais um programa Mistura de Ritmo aqui na 98.7. É isso aí. Agora são 12 horas e 1 minutinho. 12 e 1. Estamos entrando no ar. Hoje, 28 de agosto, né? De 2026. Estamos iniciando aqui mais um programa Mistura de Ritmo. Primeiramente, agradecendo a Deus, como sempre, por permitir que a gente possa estar aqui trazendo mais um programa. Agradecendo também aí aos nossos ouvintes que estão aí do outro lado do rádio, já prontinho para ouvir a nossa programação aqui pela 98, né? Agradecendo também aqui a Raquel. Hoje aqui tá bom. Hoje está Raquel e Maria Paula. Que coisa boa, né? Hoje aqui eu tô tranquilo, com duas assistentes, que coisa boa, Raquel e Maria Paula, né? Tá, as duas, a Loura e a Morena, não é isso?
7: Boa tarde, ouvintes da Rádio PDFM, é isso mesmo, hoje tá a Loura e a Morena, Maria Paula, veio participar hoje do programa depois de um tempo.
8: Boa tarde a todos.
7: A gente quer passar para, primeiramente, dar os feliz aniversário para Neco do Vilarejo, Neco do Vilarejo e Patrícia. Eu gosto muito de vocês e desejo um feliz aniversário para vocês dois, muita saúde e felicidade sempre.
8: É isso mesmo. Passando aqui para desejar um feliz aniversário para você, meu amigo Neco, e para você, minha tia Patrícia. Que Deus abençoe vocês imensamente, com muita felicidade, muita saúde e muitos anos de vida.
6: É isso aí, minha gente. A gente começando um programa hoje com muita alegria, né? Essas duas pessoas aí maravilhosas, completando um ano, completando idade nova, né? Patrícia, minha esposa, e também Neco do Vialejo, no qual tenho o maior carinho, admiro demais. E eu peço a Deus, né? Que Deus abençoe tanto Patrícia como Neco, né? Que Deus possa dar muitos e muitos anos de vida a essas pessoas, né? Desejo tudo de bom aí para Patrícia, minha esposa, né? Só tenho a agradecer a Deus por ela, né? Pessoa maravilhosa, no qual eu tô junto aí já há quase 18 anos, né? E é motivo de muita alegria ao lado dela, uma pessoa maravilhosa, uma companheira, uma mulher de verdade. E eu só tenho a agradecer a Deus, que Deus dê muitos anos de vida a ela. E também desejo tudo de bom aí para Neco do Vialejo, né? Pessoa boa demais, no qual tive a honra de conhecê-lo. Só me arrependo de não ter conhecido ele há mais tempo, né? Mas é uma pessoa boa demais. E eu só desejo tudo de bom para essas pessoas maravilhosas no qual faço parte, né? Então é isso aí. A gente dedica hoje o programa a essas pessoas maravilhosas, principalmente a Patrícia e a Neco, que está de idade nova hoje, né? Que se sintam à vontade. E também peço aos meus ouvintes aí que podem ligar, participe, ligue pra gente. Nossos números aqui já estão liberados, né? Tanto da rádio como do Zap Zap. Você liga, participa ao vivo pelo número 9148-4215. Ou você manda aí sua mensagem através do WhatsApp, que é o 92-10-1230. Agradecendo também aos nossos ouvintes que escutam a gente aí pelos aplicativos, né? Tem a turma lá em São Paulo, minha amiga Jane, Sena, Alice. Alô, meu amigo Diego. Alô, Francinaldo, Francisco, meu amigo Ivonaldo, Everaldo, meu amigo Meira. Pessoal que escuta a gente aí pelos aplicativos, né? Também tem minha amiga Iracema, lá em Salgueiro, né? Meu amigo Ivan, Luciano Vilela, lá na Bahia. É uma turma maravilhosa. Pessoal que não perde um só programa aí por nada na vida. Você que está escutando aí através do aplicativo. Agora são 12 horas e 5 minutinhos, 12:05, obrigado, gente, obrigado a cada um de vocês. Eu sempre agradeço de coração também a meus colaboradores que sempre estão juntinho nos ajudando a manter esse programa. Meu muito obrigado. E a partir de agora é só muita música, muito sucesso. Tenho certeza que é mais um programa maravilhoso, no qual tenho certeza que você vai pedir aí aquela música que você ama, que você gosta. 12 horas e 5 minutos. Raquel, vamos lá. Vamos tocar aí essa música maravilhosa aí de parabéns para os nossos aniversariantes, né?

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1: É o Mistura de Ritmo com Fã Carvalho. Agora são 12 horas e 9 minutinhos. Linda música, né? Aí a gente mandou especialmente aí para Patrícia e, claro, para o nosso amigão Neco, né? Neco do Vialejo aí também muito feliz, completando aí idade nova hoje, né, Neco? Que alegria, viu? Todos nós ficamos muito, muito felizes. Com a felicidade de vocês também, né, Neco? Minha esposa Patrícia e Neco do Vialejo. Que coisa boa. Deixa eu aqui mandar uma alusão para meu amigão Vaca Véia, lá na Bica de Baixo, né? Vaca Véia também que não perde um só programa. Alô, Zé Rolinha. Mandar uma alusão também para Zé Rolinha, que já tá ligadinho também, curtindo o nosso programa Mistura de Ritmo. Uma alusão também aqui para Maria Aparecida, né? E seu esposo Zé do Pão. Que coisa boa. Um abraço aí para essa turma maravilhosa. Daqui a pouquinho eu vou tocar aqui um lindo louvor, né, que ela pediu. E claro, daqui a pouquinho eu vou tocar a música dela, né? Agradecendo aí aos nossos ouvintes, agradecendo a todos que estão aí com rádio ligado, a você que está no trabalho, a você que tá viajando, muito obrigado pela carona. 12 horas e 11 minutos, agora são 12 horas e 11 minutos, só lembrando aqui que se você precisa de lenha, aí acabou a agonia, viu? 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Tá dado o recado, viu, gente? Agora são 12 horas e 12 minutos, 12 e 12. Vamos de música?

Deus sabe o que fala, viu gente? Quando Ele fala, em tudo dai graça. Por isso, como é bom ter Jesus como escudo na sua vida, não é? Não é verdade?

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1: Agora são 12 horas e 18 minutos. É o programa Mistura de Ritmo com Fan Carvalho. Começando o programa muito bem, tocando aí essa maravilhosa música, né? Tocamos esse lindo louvor, que foi aí a pedido da nossa amiga Aparecida, é isso aí, o nome dela é Aparecida, lá ao lado da rodoviária, viu? A mesma oferecendo especialmente para a Patrícia, né? Tá de idade nova hoje, a nossa amiga Aparecida, pediu aí Escudo, Voz da Verdade, lindo, lindo, lindo, a mesma oferecendo especialmente aí para Patrícia, que tá de idade nova hoje, né? A nossa amiga Aparecida. Também agradeço demais aí a seu esposo Zé do Pão, né? E todos os seus familiares. Muito obrigado a vocês aí pelo carinho do rádio ligado, viu? Saber que vocês também são fã do programa. Muito obrigado. Mandar uma alusão aqui para o nosso amigo Mundo, é o moto taxista Mundo, lá da Rua Nova, viu? Precisou de moto com rapidez e segurança, procura aí o nosso amigo Mundo. É isso aí, agora são 12 horas e 20 minutos. 12 e 20. Vamos de música, Raquel?

Boa tarde, fã. Ô, fã, eu queria ouvir uma música aí. E quando o Bregas, parabéns para oferecer a Neco, Neco Vilarejo aqui, completando um ano hoje. Deus deu muitos anos de vida a ele. E a só ele mesmo, só, viu, Neco? Eu, fã, obrigado aí, viu? Pode ser.

Carvalho. Gostaria de ouvir um louvor com gesto no fim. Oferecer a você, a Raquel, a Maria Paula que está aí, meus irmãos, minhas irmãs, minha mãe e meus sobrinhos, minhas sobrinhas, especialmente para o meu netinho Luiz Otávio, que está no leito no hospital, doentinho, mas se Deus quiser, logo, logo Deus vai dar a saúde dele de volta.

Boa tarde, meu amigo Fã Carvalho. Quem fala é Zé Rolinha. Quero ouvir com o Vicente Nery. Só Deus cala minha voz. Agradecer para Neto do Vialejo, para Madruga, para João de Barra Nova, para Luiz Carlos, para Marcelo na Fazenda Pespiaba, para Sidney, para Sidoca, para nosso amigo Cício da Pedra Preta, para todos que estiverem ouvindo. Valeu, Cabo Velho.

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1: Vai ver. 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
0: 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Vai ver.
1: É, mas aí, bro, ó, tem uns tipos de mulher aí, tu tá aqui, não dá nem pra nem comentar. Ó.
0: E eu nem sei quem é os malucos, isso que é foda.
2: Ih, vamos atrás desses Pipoca aí e já era.
0: E atrás de quem? E aonde? Sei nem quem é, mano. Mano, não devo, não temo, dá meu copo que já era.
3: E aí, bandido mal, como é que é, meu parceiro?
0: E aí, Abrão? Firmão, tu?
3: Firmeza total, Abrão. E a quebrada aí, irmão?
0: Tá pampa. Aí, quer saber do seu pai aí? Lamentável, hein, tu? Um sentimento mesmo, hein, mano?
3: Vai vendo, bro. Meu pai morreu, né? Deixaram no inteiro do meu coroa, irmão.
0: Você é louco. Você tava onde na hora, mano?
3: Tava batendo uma bola, meu. Tendo uma neurose, irmão.
0: Aí foram te avisar.
3: Deveram me avisar, mas tá firmão, bro. Tô firmão. Logo mais tô indo na quebrada com vocês aí.
0: É quente. Na rua também tá fácil não, Morotito. 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Aí, mano, liga nós aí qualquer coisa, tá ligado, mano. 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
1: E aí, Bruno, tá aqui dentro, vai demorar outro, tá ligado nós, irmão?
0: Não, tu tá aí, jamais vou levar problema pra você, nós resolve na rua e rapidinho também. Mas aí, nem esquenta aí, e aquele jogo lá do final do ano, você falou?
1: Então, truta, demorou, ó. No final do ano nós vamos marcar aquele jogo lá, vem você, o Blue, os caras do Racionais, tudo aí, morou, meu? 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
1: E aí, bro, é espião, irmão.
0: Tô com os mano aí, tô indo ali na Zona Leste ali. Tipo, umas 11 horas já tô voltando já, mano.
1: Eita, porra, bro, você põe a contagem, morou, mano, aí eu vou te ligar. Mas manda um salve pros mano aí da quebrada aí, morou. Pro Gil, morou, mano, pro Batatão, pro Pacheco, pro Porquinho, pro Xande, pro Dé, morou, meu. Aí, no dia do jogo, morou, os mano da exaltação vai vir. Manda um salve pro Pinha lá, morou, bro, fica com Deus aí.
2: Boa tarde, Fã Carvalho. Gostaria de pedir uma música de José Ribeiro, ó beijo, oferecendo a você, uma galerinha que tem aqui na Vale Lado, e aí povo do Boqueirão. Obrigado aí, viu, pela atenção. Valeu, boa tarde.
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1: 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É o Mistura de Ritmo das suas tardes de sexta-feira, tocando muita música boa. Tocamos aí o som de José Ribeiro, O Beijo. Foi a pedido aí do nosso amigo Arnaldo. Um alusão aí para toda a turma aí da Vale Lac, né? Meu amigo Mala também tá por aí. Um abraço para essa turma aí maravilhosa. Um abração aí para Raniel, Rafael, meu amigo Arnaldo. Também tá ligado, né? Tá curtindo aqui o programa Mistura de Ritmo. Muito obrigado pelo carinho da audiência de todos vocês aí que tá curtindo a nossa programação. E ainda tivemos o som de Vida Louca com Racionais, que foi a pedido do nosso amigo Júnior. Um alusão aqui para Roniele, Júnior, Alisson, toda a turma que está curtindo aqui o Mistura de Ritmo. E ainda o som de Só Deus Cala Minha Voz com Vicente Neri, que foi a pedido aí do nosso amigo Zé Rolinha da Bica de Baixo. Tivemos ainda o som de Gesso Rufino, Vai Passar, a pedido do nosso amigo Roberto aí do Sítio Buqueirão, né? Também tivemos o som de Conde Sobrega, Parabéns. Essa quem pediu foi o nosso amigo Cibito aí na Veneza, mesmo aí oferecendo especialmente para Neco do Vialejo, né? Neco do Vialejo está de idade nova hoje. E Cibito oferecendo essa música especialmente para ele. E lá no comecinho do programa, começamos com Parabéns, Meu Amor, com Mastruz com Leite, lá no comecinho do programa. Agora são 12 horas e 44 minutinhos. Mandar aqui um alô para minha amiga Dona Zuleide, lá na Rua Nova. Não perde um só programa por nada, né? Um alô também para Vanúzia, também seu esposo, e todos os seus familiares, né? Muito bem, Dona Zuleide aí não perde um só programa, tá ligadinho, sempre com o rádio ligado, aqui ouvindo o programa Mistura de Ritmo. Também um alusão aí para Dudu, né? Dudu aí é o rei do rádio, né? Quem não conhece Dudu é aí na Rua Nova. Você passa aí, ele tá com o rádio aí em cima da porta, ouvindo o programa Mistura de Ritmo. Então, muito obrigado, Dona Zuleide, Vanúzia, seu esposo, Zé de Manu, né? Todos os seus familiares, todos que faz parte da família, muito obrigado. Mandar um alô também para meu amigo Cício da Pedra Preta. Muito obrigado, Cício. Também um alô aqui para Anselmo, também Jailson, lá em Pão de Açúcar, nosso amigão Jailson, lá em Pão de Açúcar. Muito obrigado. Um alô também para Maria Alice, né? É a netinha do nosso amigo Cício da Pedra Preta. Telefone tocando. Alô, boa tarde.
2: Boa tarde, Fran.
1: Ô, Neco.
2: Oi.
1: E aí, rapaz, tudo bem?
2: Tudo bem, e você, tá bom?
1: Telefone tocando. Alô, boa tarde.
2: Boa tarde, Fran.

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1: Ô, Neco, o Raca, baixa mais um pouquinho pra nós. Ô, Neco, eu não entendi, né? Como é?
0: Eu disse que nós não tá tempo, mas...
1: Ô, Neco, onde é que você tá agora falando? Neco?
0: Oi!
1: Você tá falando de onde agora?
0: Eu tô aqui debaixo da jaque.
1: Pronto, procura um lugarzinho melhor aí pra não cortar, senão a gente não escuta aqui, viu? Pronto, vamos ver agora. Baixa o volume do rádio, Neco. Baixa o volume desse rádio aí, vai. Eita, Neco!
0: E agora?
1: Pronto. Ô, Neco.
0: Oi.
1: Primeiramente, como é que você tá?
0: Eu tô de amigo, graças a Deus.
1: Ó, escute. Ô, Neco, parabéns, viu? Neco.
0: Oi.
1: Ó, e meus parabéns, que Deus lhe abençoe, cara. Tudo de bom na sua vida, viu?
0: Obrigado.
1: Que você,
0: eu,
1: Neco.
0: Você também, aquela vez.
1: Que você continue, cara, sendo essa pessoa que você é. Esse coração enorme, esse cara acolhedor. Você sabe aí, todo mundo aí sabe, os seus vizinhos sabem quem é você, é uma pessoa boa demais, não tem covardia com nada, não tem frescura.
0: Não, se não,
1: você sabe que eu lhe considero igual um pai, igual um irmão. Tudo de bom pra você, viu, Neco?
0: Igualmente, meu amigo, igualmente. Obrigado.
1: Como é que tá aí? Como é que tá aí o cardápio de hoje aí? O que é que tem pra nós aí hoje?
0: Rapaz, já estamos ajeitando aí. Daqui pra terminar o programa, nós vamos ajeitar, né?
1: Olha, Lúcia disse que parece que já tem uma fava aí no fogo. Não sei se é uma feijoada. O que é que tem aí mesmo? Fala a verdade agora, ao vivo e a cores.
0: É imitando
1: aí
0: mesmo. Oi? É imitando essa fava, coco dentro, mesmo no bagaceiro dele. É. Aí eu vou mandar buscar umas visitas pra dar uma machada e pronto, né?
1: Certo.
0: Conta aí um pouquinho.
1: Oi?
0: Eu quero pedir meus parabéns também à minha colega Larissa, aí do Cid Boqueirão. Que Deus dê muitos anos de vida a ela e a eu também, né? E a gente estamos completando.
1: Ô, Neco.
0: Hoje empatemos, né?
1: Ô, Neco.
0: Nós empatemos nós hoje.
1: Ô, Neco.
0: Toda a família dela aí no Cid Boqueirão, viu? E Cabaceiro também, Lúcia, Tainá lá do Alto, Tainá lá de. Que está lá em Neto Verde, Civito Júnior, e meus colegas aqui, Beto Abilazo, Negão do Carro Frato, leite com café com leite, o carro dele aqui.
1: Ô, Neco.
0: Eu vai para Madruga, Zé Rolinha lá na Bica de Baixo, Inês, Paca Véia, Marcelo da Fazenda Pesquiaba, na Fazenda Cristo Rei, que é em Caíque, na Bica de Cima, vai para a fazenda Salamão, né? Era fazenda Mocó, mas eles tiraram e botaram fazenda Salamão.
1: Mudaram de nome.
0: Viu?
1: Neco.
0: Só o pessoal da cidade pra falar, porque é muita gente.
1: Neco, você.
0: Mas lá assim pra minha colega Luiz do Cumbo também, hein? Anselmo Macedo.
1: Você
0: tá cheio do Brega aqui, Alfredo Ramos, né?
1: Isso,
0: e a colega Siqueira, Silene Siqueira aí no centro da cidade, aí da Alvina. Rio Vão da Casa de Sons. Mané de Catoia aqui na Volta da Bomba, Zé Irã do sítio Mundo Novo, né?
1: Isso.
0: Vai pra também Jardim da Bicicleta, vai pra todos meus colegas que estão me escutando, né, pai?
1: Pra todo mundo que tá ouvindo, né, Neco?
0: Pra todo mundo que tá na escuta.
1: Ô, Neco, você tá me ouvindo agora? Quem tá completando idade nova no Boqueirão hoje é Patrícia, não é Larissa, não.
0: E é Patrícia, é?
1: É Patrícia, viu?
0: Minha esposa é.
1: Não é Larissa, não. É Patrícia, que também tá completando idade nova hoje.
0: Eita, pois, desculpa. Aí vai pra ela, rapaz. Beleza, cheio de
1: Ah, pois é Patrícia, viu, Neco?
0: Ah, pois, Deus que dê muitos anos de vida a ela também, viu?
1: Certo, ela tá ouvindo, ela tá escutando
0: aí...
1: o programa.
0: Roda uma música aí de aniversário pra eu e ela e pra quem tá ouvindo nessa região, e meu Deus, pra todo mundo escutar, ouvir.
1: Pronto.
0: Beleza?
1: Muito bem, Neco. Apoio tá bom, viu, meu amigo velho?
0: É isso aí.
1: Tudo de bom pra você, felicidade, viu?
0: Beleza, Fran.
1: E tamo junto e misturado. É isso aí, Neco.
0: Já são 1h50, viu?
1: Certo.
0: Passa aí pra nós escutar. 1h50.

0: Pronto, tá bom, Neco, tá certo.
1: Valeu.
0: Muito bem, né? Neco do Vialejo, lá na Veneza, ligando pra nós, pedindo já a sua música. Muito obrigado. Manda um alô aqui para meu amigo Jorge Vitorino, tá lá na Serra nesse momento, no pé da Serra, curtindo também o nosso programa. Meu amigo Amauri aí no centro da cidade, né? Minha amiga Lourdes Paulindo, lá do sítio Cumbi. Alô, meu amigo Francisco Belo, também sua esposa Dona Angel, lá no sítio Gia, né? Pessoal que tá curtindo a nossa programação, muito obrigado. Também minha amiga Sirlene Siqueira, que Deus abençoe essa pessoa amada que é, pessoa maravilhosa. E também manda um alô também para seu esposo Lorival, todos seus familiares, suas irmãs, seus netos, bisnetos, né? Para toda a sua família, muito obrigado, minha amiga Sirlene Siqueira, né? Deixa eu aqui mandar um alô também para minha amiga Lenira Paz, lá no Horizonte Alegre, também tá ligada, curtindo a nossa programação. Meu muito obrigado. Manda um alô também para Roberta aí no sítio Buqueirão, Genice, Josa, Lúcia, Paulinho, Raniel, Ronaldo, minha esposa Patrícia, né? Também manda um alô aí para Zé Ramo. Alô, Zé Ramo, também Sueli, aí no sítio Buqueirão, né? Muito obrigado a cada um de vocês aí pelo carinho do rádio ligado. Vamos ouvir agora mais sucesso, né? Chegando pedido musical para nós e, claro, a gente vai ouvir. 12 horas e 52 minutos.
2: É Pedro Oliveira, viu? Cid Buqueirão. Pedindo aí Cirone Cirino. Viu? Escuta aí, Cirone Cirino. Com soro de corno é cana, viu? Passa ela aí, com soro de corno é cana. Pedro Neves, da Oliveira, do sítio Buqueirão. Pra mais lembrar do tempo que eu falava mais é soro.
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2: Boa tarde, meu amigo fã. Tudo bom, Iaco? Como tá, meu cara, por aí? Uma tua música aí de Teixeirinha pra eu aí, carrega.
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0: Boa tarde, Fã Carvalho. Boa tarde, Raquel. Boa tarde, ouvintes da Rádio Pés FM. Aqui quem fala é o Anselmo Macedo. Fã, quero ouvir a música com Luiz Gonzaga, O Cheiro da Carolina. Ofereço a você, também vai para Raquel, e para todos os aniversariantes. Especialmente para o seu Neco do Realejo, que hoje, fã, seu Neco do Realejo está colhendo mais uma macaxeira no roçado da vida. Parabéns, seu Neco! Muitas felicidades e muitos anos de vida. Obrigado, fã! Tenham todos um bom programa e um excelente final de semana. Valeu, fã! Grande abraço aí! Do Anselmo Macedo. Tchau, tchau.
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1: É isso mesmo, é na Pedra FM 98,7. Tocando só as melhores músicas nessa tarde musical. Programa Mistura de Ritmo. Tocamos o som de Luiz Gonzaga, o cheiro de Carolina, a pedido aí do nosso amigo Anselmo Macedo. Nosso amigão Anselmo Macedo aí do centro da cidade, né? Também tá ligado, curtindo o programa Mistura de Ritmo. Muito obrigado, Anselmo. Melhoras. Que Deus te abençoe, amigo. Tudo de bom, viu? Tivemos ainda o som de Teixeirinha, o Rei do Baralho. Essa foi para o nosso amigo Mundo, aí da Rua Nova, né? Muito obrigado, Mundo, também pelo carinho do rádio ligado. E ainda tivemos o som de Racionais, A Vida é Desafio. Quem pediu essa foi o nosso amigo Francinaldo, lá em São Paulo, viu? E ainda o som de Cirano e Cirino, Consolo de Alô. Corno é Cana. Foi a pedido do nosso amigo Pedro, lá no sítio Buqueirão. Telefone tocando, alô, boa tarde.
2: Boa tarde, Fã Carvalho.
1: Boa tarde, minha amiga. Lenira do Rio dos Bois, lá em Venturosa, não é isso?
2: É.
1: Muito obrigado, amiga, pela audiência. Fique à vontade, pode pedir sua música. Oferecer aí.
2: Pode ser qualquer um de Milionário José Rico. Qualquer um. Quero oferecer ao meu filho José Vaz, ao meu filho do Antônio, a minha neta Nali e ao meu esposo Joel, para todos vocês aí da rádio.
1: Certo, minha amiga. Muito obrigado pela participação, viu? Minha amiga Lenira, lá do Rio dos Bois Venturosa, não é isso?
2: É.
1: Pronto, obrigado, viu, amiga?
2: Não, eu não esqueço a programa mesmo, toda sexta.
1: Tá certo, então muito obrigado, a gente fica muito feliz, viu?
2: Tchau.
1: Tchau, minha amiga Lenira, lá do Rio dos Bois, lá em Venturosa, é isso aí. Cirano e Cirino, que eu falei, né? Consolo de Corno é Cana. Quem pediu essa foi Pedro de Oliveira. Olha o nome dessa música, Raquel. É Consolo de Corno é Cama, viu? Você botou Cana. Aí quem pediu essa foi o nosso amigo Pedro de Oliveira, lá num Buqueirão, né? Um abraço, Pedro. Muito obrigado, cara. Um alusão aí pra toda a família aí. Dinho, Zé de Leide, Leide, Luca, todo mundo aí, né? Que tá aí curtindo aqui o programa. Joana, né? Também. Todo mundo aí que tá aí com o rádio ligado, ouvindo o programa Mistura de Ritmo. Muito obrigado. Valeu, Pedro. Pedro Velho de Oliveira. É isso aí, Pedro. Agora são 1:11. 1:11. Mandar aqui uma alusão para meu amigo Zuza, lá da Rua Nova, né? Meu amigo Zuza, lá da Rua Nova. Pedido musical vai chegando pra gente e a gente vai tocar, né, Raquel? Vamos lá, vamos meter música aí pra esse povão maravilhoso que tá chegando pedindo a sua música. Vou mandar um alô aqui também pra João de Barra Nova, né? Cibito, meu amigo Vilazo, também uma alusão pra ele, pra Lúcia Nego, né? Tailane, Tainara, Tainá. Também mando um alusão aqui muito especial pra meu amigo Dedinho, eletricista, né? Muito obrigado para todo mundo aí que está com o rádio ligado, curtindo o nosso programa. Alô, Bena, lá no sítio Buqueirão, alusão para Bena, também para Zé Nilton, Debinha, Daiane, Diego, que está lá em São Paulo, para toda a turma aí ouvindo o programa Mistura de Ritmo. Também uma alusão para Catatau, lá na Veneza, né? Daqui a pouquinho a gente toca a música dele, viu? Nosso amigão Catatau também participando, muito obrigado. Agora são 1:12.
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0: Valeu. Fala, Alfão Carvalho, boa tarde, é o Francisco Belo da Chácara Sul de Velho. Meu amigo, toque aí pra mim com o Rick Rene, Casa de Caboclo, né? Oferecer pra Dona Angel, que tá em casa, eu tô aqui na Fazenda São Francisco, e oferecer para os ouvintes do Mistura de Ritmo. Maroca, do Poço do Boi, Zezito Montes Claros, Jardim da Bicicleta, Negão de Maria Gouveia, meus irmãos Nagia, sua família, a família Carvalho no Sítio Buqueirão, família Barra Nova na Veneza, e Valira, Vanderilson, Cazuza da Rua Nova, enfim, para todos os ouvintes, né, do Mistura de Ritmo, Vanildo Zé Grosso, Alegria, Jorge Vitorino. Toca aí, Fã Carvalho, Casa de Caboclo, né? Com Rick Rene. Fui! Toca minha música aí, Fã Carvalho.
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Fan Carvalho, boa tarde, que Deus te abençoe, te proteja sempre. Hoje vai ser um pouquinho diferente. Eu gostaria de ouvir Padre Fábio de Melo, vida, para oferecer especialmente para Patrícia, lá no Sítio Boqueirão, sua esposa, né? Padre, parabéns, que Deus te abençoe, te proteja, que haja muita luz, muita unção do Espírito Santo na tua vida. E escute aí, é só pra você. Vida com Padre Fábio de Melo. Eita, glória! Faço aí outra vez, boa tarde mais uma vez. Eu gostaria de ouvir Carlito Ribeiro. Parabéns! Essa é para Neco do Vialejo, lá no sítio Veneza. Ô, Neco, hoje tá liberado. Senta aí na beirinha, na beiradinha da pista, debaixo desse pé de jaca ou do pé de manga. Hoje o dia é totalmente seu. Pode tomar as pinguinhas aí. Convide Francisco Belo para meter cana na titela, né? Eita, glória! E olha, Neco, essa vai para você com Carlito Ribeiro. Parabéns, Neco do Vialejo. Olha, que Deus te abençoe, te proteja. E vida, vida com bênção, saúde e paz. Parabéns para você, Neco!

0: Valeu, valeu, valeu, gente, beleza. Obrigado aí.
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2: É comigo mesmo, Fã Carvalho, Mistura de Ritmo na Pedra FM 98,7. Mandar aqui um alusão também para Verônica. Verônica também está ligadinha, ouvindo aqui a nossa programação, e também seu esposo Marcelo. Muito obrigado, gente, muito obrigado aí pelo carinho do rádio ligado, viu? Daqui a pouco a gente coloca aqui o áudio de Verônica, né? Muito obrigado, gente. Tivemos hoje um pequeno susto, né? Nosso amigo Marcelo aí se acidentou aí com a Maquita, mas não foi nada grave. Graças a Deus já está bem, bem melhor, se recuperando, né? E muito obrigado aí, gente. Muito obrigado, Marcelo, Verônica, também tá ligada, ligados, curtindo o programa Mistura de Ritmo. Tivemos o som de Carlito Ribeiro, Parabéns a Você, a pedido aí da nossa amiga Sirlene Siqueira, né? A mesma aí oferecendo especialmente para Patrícia, que tá de idade nova hoje, né? Também tivemos o som de Padre Fábio de Melo, Vida, também a pedido da nossa amiga Sirlene Siqueira. Tivemos o som de Rick Renner, Casa de Caboclo, que foi a pedido do nosso amigo Francisco Belo, lá no sítio Gia. E ainda o som de Os Nonato, Dia de Aniversário, a pedido aí do nosso amigo, né? Especialmente aí para Neco do Vialejo, que também está de idade nova hoje, né? Duas pessoas maravilhosas aí, completando ano hoje, Patrícia e Neco do Vialejo. Mandar aqui uma alusão para Rose, lá na Fazenda Caldeirão, né? Também está ligado, ouvindo a nossa programação, né? Verônica, Marcelo, todo mundo aí, está todo mundo reunido aí, né? E só ouvindo aqui o programa Mistura de Ritmo. Também uma alusão aí para meu filho Alan, né, que tá aí também, Larissa, minha filha. Mando um alô especial também para minha filha Lara, né? São meus amores da minha vida. Muito bem, agora são 1h35. Vamos de música, né, Raquel? Anúncio? Então bota aí para nós aí, claro, os nossos apoiadores.
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Boa tarde, fã. Aqui é a Verônica. Estou mandando feliz aniversário à Patrícia. Que Deus abençoe, Deus guarde e proteja a nossa amiga, sua esposa. Que essa família linda, que Deus abençoe esse dia de hoje e sempre. Aí uma mensagem para ela, né? E uma música que eu estou pedindo para oferecer para Patrícia. Tá chorando por quê? Que Deus abençoe.

Hoje estou mais feliz que nos outros dias e com muita razão. Afinal, minha amiga de tanto tempo está começando. Hoje estou mais feliz.

vida. Lembre-se das pessoas que estão à sua volta. E que maravilha ter alguém que torce por nós e deseja que tenhamos sorte. E se por acaso algum dia as coisas não estiverem bem, não se sinta na obrigação de ser forte, pois a tristeza é real e faz parte do que estamos predestinados a viver. Principalmente, não sinta que estará fazendo algo de errado se tiver vontade de chorar ou de pedir colo e abrigo. Gosto muito de você, e para mim não será nenhum sacrifício poder ajudá-la no que for preciso. Tenha um dia especial, que possa sentir que mais este ano de vida foi uma conquista, e você deve agradecer a Deus por tudo que lhe aconteceu e pedir que Ele esteja ao seu lado por todo o tempo. Feliz aniversário, minha amiga! Que você possa comemorar esta data por muitos e muitos anos ainda. Parabéns por ser esta pessoa maravilhosa. Um grande abraço.

Cardigan, que é bem na do Boqueirão. É, eu gostaria, fã, de ouvir a música com João Mineiro e Marciano, Seu Amor Ainda é Tudo. Pra curtir e oferecer, né? A Zé Nildo, conhecido por Maguila. A meus filhos, né? Tayane, Diego, Bebinha, meu genro, Vitor, o Wilton. Ofereço também a Josa, a Genice. Ofereço a todos os ouvintes da rádio, especialmente a você e a Raquel. Uma boa tarde, Fã.

0: Oi, fã, aqui é Helena. Eu tô pedindo a música José Vaqueiro, Neném do Mato e Mani Vaqueiro.
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0: Fala, Girlene de Carvalho, é o Francisco Belo novamente. Ô fã, toque aí agora pra mim com Baltazar. Passagem só de ida,
1: Hoje
0: né?
1: estou mais
0: Essa é só
1: feliz que
0: pra
1: nos
0: curtir
1: outros
0: mesmo,
1: dias, e com
0: né?
1: muita razão.
0: Pra curtir
1: Afinal, minha
0: e
1: amiga, de
0: mais
1: tanto
0: tarde dando uma
1: tempo,
0: cachaça na
1: estou
0: titela.
1: comemorando
0: Toque
1: mais
0: aí,
1: uma
0: passagem
1: dia.
0: só de ida com
1: Isso, para
0: Baltazar.
1: mim, motivo de muita
0: Toca a minha música aí,
1: satisfação.
0: fã Carvalho.
1: Você
0: Fui!
1: sabe,

0: Fran, boa tarde. Aqui é Nalu, do Sucatão, a mãe de Curé. Queria pedir para você uma música boa. Eu quero ouvir uma música de Lores Lorival. Obrigada, fica com Deus.
1: Oi, fã, boa tarde. Aqui é Fátima. Você bota Lourenço Lorival, bota Menina da Aldeia. Pra oferecer pra minha mãe, Dona Nalu, seu Zé Cício, Giselda, Venício, Verão, Loura, Wilson, Silene Siqueira e seu Cazuza. Cleide Siqueira, Nildo e família, você e família, fã, e uma boa tarde, e fica com Deus, e um final de semana bem bom. Tchau.

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1: É isso aí, continue ligado que ainda tem muita música boa para você aqui no programa Mistura de Ritmo com Fan Carvalho. E vamos tocando as melhores músicas, atendendo aí os pedidos musicais que vai chegando para nós, o telefone tocando e a gente vai atender, né? Alô, boa tarde.
2: Boa tarde, Fan.
1: Boa tarde, Lourdes Paulino. Tudo bem, amiga?
2: Tudo bem, graças a Deus, e com você?
1: Tô bem também, graças a Deus, né? Tudo bem, amiga, fique à vontade.
2: Bem, graças a Deus.
1: Qual é a música de hoje?
2: A música de hoje é... Soleado, a música do céu, com Moacir Franco. Soleado, a música do céu.
1: Certo. Pode oferecer, viu? Pode ficar à vontade. Certo, obrigado.
2: Todos os seus controlistas.
1: Isso.
2: Neco do Realejo. Zedito Mansaro. Heraldo Galindo. João Barra Nova. Juliano Siqueira. Júlio da Rua Nova. João Piceiro. Zezinha da Bica de Cima, Carlos Alberto, Cleide Siqueira, Renato Ferreiro, Giovanna da Veneza, Flacové, Giselda, Vinícius, Verão, e para todos os ouvintes, pessoas que fazem a rádio, e desejo tudo de bom para todos. E um final de semana bem feliz, bem tranquilo para todos.
1: Muito obrigado, minha amiga.
2: Nada.
1: Um excelente final de semana para você também. Tudo de bom, viu, minha amiga?
2: Obrigado, também para você.
1: Tá certo, Lourdes. Muito obrigado, minha amiga Lourdes Paulino, lá do Sítio Cumbe. É isso aí. Aí tocamos essas belíssimas músicas, né? Lourenço Lorival, Menina da Aldeia. A pedido da nossa amiga aí Nalu, né? A nossa aí amigona da Nalu, a mãe de Curé, né? E também pra Fátima. Também tivemos o som de Baltazar, Passagem Só de Ida. A pedido do nosso amigo Francisco Belo, lá no Sítio Gia. Telefone tocando. Alô, boa tarde.
3: Boa tarde, amiga. Aqui na Sítio, por indicações. Era um daí, Jesus não brigou com ninguém.
1: Tom de Catom,
3: é aqui do Cinco Panelas.
1: Muito bem, meu amigo. Boa tarde. Tudo bem?
3: Tudo bem, meu amigo. Tudo jóia.
1: Beleza, amigão. Qual é a música?
3: É o Cidadão de Bem, deu certo. Você aí na rádio. Belo locutor também.
1: Oi?
3: Deu certo você aí na rádio. Um bom locutor também.
1: Tá certo, meu amigo. Obrigado.
3: Apoio-se. Tudo bom aí, bota aí o Vênus. Jesus não brigou com ninguém. Pode ser, não pode?
1: Pode sim. Qual é a música?
3: Jesus não brigou com ninguém.
1: Jesus não brigou com ninguém.
3: Pois pronto, meu.
1: É o que? É atuado, é?
3: É não, é um hino aí de isso é de crente.
1: Pronto,
3: tá certo. Vou botar ela aí que é.
1: Tá certo.
3: Só falar em Jesus, né?
1: Isso, tá certo, amigão. Pode oferecer, pode ficar à vontade, viu?
3: Vou oferecer a Zé Puxinho, vou oferecer a Bastiãozinho de Mestre, Zé Puxinho.
1: Isso.
3: Aldero, a Pedro do CD, Zé Dinato. E a todos os ouvintes aí dessa rádio maravilhosa aí, que eu já ouvi,
1: meu amigo. Muito obrigado, meu amigo. Tudo de bom pra você, viu? Obrigado por ter ligado. Por saber também que você escuta o nosso programa, muito obrigado, viu?
3: Direto. Tudo bom,
1: tá bom. Zé Buxinha, aí tá certo. Obrigado, amigão. Uma boa tarde pra você aí, tudo de bom, beleza? E ainda tivemos o som de Maninho Vaqueiro, Forró e Desmantelo, que foi a pedido aí da nossa linda Helena, lá no Horizonte Alegre, né? Também tá ouvindo a nossa rádio, né? Tá lá só dançando, ouvindo aí Zé Vaqueiro, né? Muito bem. E também Zé Vaqueiro DNA do Mato, que também foi pra Helena, né? Coisa boa. Tivemos ainda o som de Geise Maia, Tá Chorando Por Quê? Foi a pedido de Verônica. A mesma aí ofereceu especialmente para Patrícia, né? E o telefone tocando. Oi. Vamos atender. Alô, boa tarde.
4: Boa tarde, eu de novo, Fran.
1: Neco de novo.
4: De novo.
1: Fica à vontade, rapaz. Afinal de contas, hoje é seu dia. Você pode tudo. Hoje você pode tudo. Aproveita, hoje é seu dia, rapaz.
4: Até os meus colegas aqui da Avenida, vou oferecer a música aí com Lima Castilho. Vai pra João Barra Nova, Giovanni. Vai pra Madruga. Já tá aí com a esposa de Aziele. Meus colegas também é Celinha, a filha de João aqui de Barra Nova. E estamos, nós estamos no aniversário hoje. Aí depois vem outro, estamos olhando depois, agora esquecendo, viu? Minha irmã não pôde vir hoje, ela vai vir depois com uma filha minha, para nós fazer uma festa. É.
1: Ô Neco, mas qual é a música? Ou você tá só oferecendo do pessoal que esqueceu? Alô, Neco?
4: Alô?
1: Qual é a música, Neco? Ou você tá oferecendo pra outra turma que você não se lembrou? Pronto, o telefone de Neco tá ruim, viu? A ligação tá péssima. Neco, volta a ligar pra nós de novo. Pode ligar.
4: Oi, tudo aí.
1: Oi, Neco.
4: Eu tô aqui agora, aqui de casa escondido, vai.
1: Oi?
4: Tô com uma música aí, Lima Castilho. Eu ofereci, o pessoal faltou.
1: Pronto, tá certo, pra tocar.
4: Nova, Giovanni. A minha colega é Belinha, Israele. O Madruga. Vaca Véia. E a Rolinha, a Zé Carrinho com a esposa e a Diele e a minha filha Larícia, e o Tonce, a Marcela da Fazenda Espiaba. E eu quero saber se você vai dar passagem por aqui hoje.
1: Tá certo, Neco.
4: Tu vai passar ou não?
1: Eu vou, quando eu sair daqui eu passo aí.
4: Venha passar que eu quero você pra tua.
1: Certo, rapaz, eu vou dar os parabéns a você, tá completando um ano, tem que passar aí, ver meu amigão, oxê.
4: Olha lá de Raquel, que você pediu aí, fica beleza.
1: É. Tá certo. Viu? Raquel. Vou levar a Raquel.
4: A Maria Paula também, que eu tinha esquecido, viu?
1: Raquel vai pra São Paulo, mas ela vai passar aí ainda.
4: Se Deus quiser.
1: Tá bom, Neco, pois tá certo. Tá bom, Neco.
4: Alô.
1: Tá bom, tchau. Obrigado, Neco. E ainda tivemos o som de Geise Maia, Tá Chorando Por Quê, né? É, já falei, foi Verônica que mandou especialmente pra Patrícia, que tá completando o ano. João Mineiro e Marciano, Seu Amor Ainda É Tudo. Essa quem pediu foi a nossa amigona Bena aí no sítio Buqueirão, né? Oferecendo pra Zé Nilton, todos os seus filhos e amigos, né? Muito obrigado, Bena. E também tivemos o som de Milionário José Rico, Aprendi a Viver. Quem pediu essa foi a nossa amigona Lenira Paz, lá no Horizonte Alegre. Vamos dar aqui uma alusão para Zé Buchinha, né, rapaz? Escuta nosso programa também. Muito obrigado, viu? Agora são 2 da tarde, mais 21 minutos. 2:21. Vamos de música, Raquel. Tem muito pedido aqui, senão não dá tempo, não. Vamos lá?
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0: Boa tarde, meu amigão Fan. Aqui é o JB da Veneza. Gostaria de ouvir uma música aí com Paixão de Vaqueiro para com ela oferecer a nosso amigo Neco do Vialejo, que tá de idade nova hoje. É sua esposa Patrícia também, tá de parabéns. É Vilas, Salete, Sonha, Tineu. Na bica de baixo, nosso amigo Genô, sua esposa Negra, seu filho Alain. Neném do Fumo, Zaquiel, Zé Rolinha, Vaca Velha, é, Nico Cabaceiro e sua esposa Lúcia, seu Genro, suas filhas. É, Nagia, nosso amigo Francisco Belo, sua esposa Dona Angel, Lela, Xuxo Preto, Doutor Lela, Marcelo Neve. É, no Alegre, nosso amigo Ronaldo, Raniel, Roberto, Paulinho, Raquel, Maria Paula, Ronaldo no Alegre, nosso amigo Dedeira, Lourdes do Cumbre, Maroca do Posto Boi, é, Cazuza na Rua Nova, Eliane, Zé Luiz, Buguela da Reciclagem, seu esposo Cis, seus filhos. Sanda e Maria Cissa, Nego e Toco no Riacho do Pau. Toda essa turma boa de Riacho do Pau. E pra você, meu amigão, coloca o teu nota 10. Boa.
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0: Boa tarde, Fã Cavalho, Máquina. Aqui é Russo da Fazenda Caldeirão. Gostaria de ouvir uma música com Amado Batista, Folha Seca, para oferecer a Matheus aqui na Fazenda Caldeirão, a José Antônio, meu filho, aqui na Fazenda Caldeirão, a Francinalda aqui na Fazenda Caldeirão, a Nega de Teuco aqui na Fazenda Caldeirão, a Brugueiro da Reciclagem na Pedra Minha Irmã, a Cícero da Pedra Preta, a Jorge Vitorino na Pedra, a Isaquiel lá na Bica, a Claudinho de Quino na Fazenda Passa Fome, a Vovó Maroca no Posto do Boi, a Lourdes Paulino lá no Cumbre, a João Paulo lá nas Panelas, a Eliane Vaz lá nas Panelas, a Júnior aí no Urubu, a Roberto de Beja aí no Urubu, a Léo Leite aí no Urubu, e a toda a galera que está escutando essa rádio. Valeu, fã.
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Boa tarde, fã. Aqui é Lúcia. Eu gostaria de ouvir uma música hoje. Qualquer um aí com Bruno e Marrone. E ofereço à minha cunhada Patrícia, que Deus dê muitos anos de vida a ela, muita saúde, tudo de bom. E a meu grande amigo Neco, que Deus proteja ele, dê muita saúde, muitos anos de vida também. E a todos os ouvintes da Pedra FM, para você, Raquel, Maria Paula, e tenha uma boa tarde.

Boa tarde, seu Gilles. Liguei atrasado, mas eu ainda vou pedir um. Se der tempo de tocar, o senhor toca. Eu adoro champanhe. Põe meu telefone no ar. Para oferecer a todos os ouvintes da PLFM. Valeu.

0: Boa tarde, Fran Carvalho. E aí, é Rossélio. Ô, Fran, coloca pra mim aí Diego e Vitor Hugo, entregador de flores, só pra curtir, viu? Valeu, meu amigo. Valeu, falou.
1: Eita, esqueci a calculadora.
2: Não, Pedrão, esqueci.

Boa tarde, Fran. É Carlito Pregueiro. Ô, Fran, eu queria ouvir qual que é uma música aí com Evaldo Braga. A Felícia Galego, a Luxa, a Biúta, a Cazuza, a Joelma. Principalmente a você. Fica com Deus aí. Boa tarde. Valeu, Fran.

Boa tarde, fã, meu amigo. Boa tarde, como é que vocês estão por aí? Tá tudo em paz? Ô, fã, toca aí uma música de Vicente Neres pra gente ouvir, por favor. Pra oferecer à minha família aqui na Pedra Preta, a minha netinha Maria Alice, a meu amigo Zé Rolinho, que é gente top. Zé Rolinho é topado. A Cildo e família da Nazareia, Rominho no Recanto, o Padre Dono na Pedra d'Água e todos de lá, e a Edna Macário na Fazenda Araçá, e a você e a Neto do Realejo, e a todos que estiver ouvindo o programa, meu amigo velho. Toca, deixa nós ouvir a música.

0: Boa tarde, Bocavalho. Aqui quem fala é Maria Luísa, Cito Boqueirão. Eu quero pedir uma música, Maria passa na frente pra minha avó Patrícia.
1: Isso mesmo. Eita.

0: Aí tocamos as últimas músicas do programa, chegando aqui já ao final, né? Aliás, já ultrapassamos aqui, né? 8 minutos do nosso programa. Quero aqui primeiramente pedir desculpa aí a meus ouvintes, né? Não deu para atender todo mundo, ficou bastante pedido hoje. Quero pedir desculpa, quero que vocês me entendam, né? Fiz de tudo, mas não deu tempo. Já ultrapassei aqui 8 minutos a mais do meu programa. Mesmo assim, não deu para atender todo mundo. Tivemos aí o som de Padre Marcelo Rossi, Maria Passa na Frente. Quem pediu essa foi Luísa, no sítio Buqueirão, a mesma oferecendo especialmente para Patrícia. Também tivemos o som de Vicente Neri, Um Nós por Dois Zeus, a pedido de Cícero da Pedra Preta. Também tivemos o som de Evaldo Braga, tudo Fizeram para Mim Derrotar. Quem pediu essa foi o nosso amigo Carlito Pedreiro. E ainda, Parada Firme em Jesus, Alto da Colina. Quem pediu essa foi o nosso amigão aí, Tonho do Catonho. E ainda tivemos o som de Vitor Hugo, Entregador de Flor, a pedido do nosso amigo Rossélio do Caldo de Cana. Tivemos ainda o som de Teodoro Sampaio, Telefone no Ar. Foi para o nosso amigo Zuza, lá da Rua Nova. Tivemos ainda o som de Teixeirinha, Canarinho Cantador, a pedido da nossa amiga Lourdes Paulindo. Tivemos ainda o som de Bruno e Marrone, Choram as Rosas, que foi para Lúcia, lá na Veneza. E ainda o som de Amado Batista, Folha Seca, que foi a pedido aí de Rose, lá na Fazenda Caldeirão. Tivemos ainda Paixão de Vaqueiro, O Que Passou, Passou. Essa foi para o nosso amigo JB, lá na Veneza. E ainda o som de Teodoro Sampaio, Pitoco, a pedido do nosso amigo Catatau. Tivemos ainda o som de Tárcio Oliveira, Barquinho de Ouro. Quem pediu essa foi a nossa amiga Lenira Paz, lá no Horizonte Alegre. Gente, muito obrigado. Na próxima sexta-feira estaremos de volta. Tchau.
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2: Agora sim, está entrando no ar o nosso programa Amado Batista. Bom dia, boa tarde, boa noite, meus queridos ouvintes. Eu sou Edelson Moura, ao lado de Charles Elp e Franklin Russo. Nós vamos comandar este programa de uma hora de duração. É o programa que toca as músicas do Amado Batista. E este programa que passa em mais de 800 emissoras de rádio em todo o nosso querido Brasil. Um abraço para todo mundo desde já. O nosso cumprimento também ao Amado Batista, que já está aqui preparado para cantar. Ele só canta, de vez em quando vem aqui e fala também, mas hoje ele vai cantar para você essas lindas canções de sua autoria e com vários outros parceiros também. Meu Catalão é a primeira de hoje.

0: E obrigado.
1: Oh, minha gente querida do Brasil inteiro. Este aqui é o programa líder de audiência. Cadê meus ouvintes? Eu quero é falar com o povo.
2: Bom dia. Moura. Boa tarde, boa noite.
1: Isso,
2: sou Maria José do Catolé de Juru. Gostaria de ouvir a música de Amado Batista, Folha Seca.
1: Certo.
2: Ofereço para todos os ouvintes daí da rádio.
1: Obrigado.
2: Especialmente para você.
1: Muito
2: seu programa
1: obrigado.
2: Maravilhoso. Não perca um dia.
1: Oh, coisa boa, obrigado.
2: Deus, Moura, gostaria de ouvir a música de Amado Batista, Folha Seca.
1: Uhum. Vamos lá, minha amiga, aqui quem manda é o ouvinte. Vamos tocar pra ela, Folha Seca.

0: Boa tarde, meu irmão, minha irmã, que alegria, né? Um pouquinho de atraso, mas chegamos com a graça e a bondade de Deus. Meu irmão, minha irmã, que alegria, mais uma sexta-feira nós estamos juntos para, através do programa, Agir do Deus, quem impedirá, da comunidade católica Cristo Ressuscitado. Seja bem-vindo, bem-vinda a estar conosco nessa sexta-feira, nessa alegria de nós estarmos mais um dia, mais um final de semana chegando, e na alegria saber que você está aí do outro lado, ouvindo, né, o nosso programa. Então é com muita alegria que nós acolhemos a você, meu irmão, você, minha irmã, que estava aí já esperando, né, o início do programa. Marlange, paz e bem, mais uma sexta-feira, estamos juntos pela graça e bondade de Deus.
1: Paz e bem, boa tarde a todos.
0: Então, paz e bem, mais uma vez. Lady hoje veio, né? Tava de férias, de recesso, né? Hoje tá voltando para o programa. Lady, paz e bem, filha. Deus te abençoe.
2: Boa tarde, paz e bem a todos. Com a graça de Deus, hoje eu voltei, né? Deus deu a graça, hoje eu voltei. E sempre será um prazer, né? Toda sexta que eu estiver em casa, não estiver trabalhando, sempre estou aqui.
0: Amém. E é bom para nós estarmos juntos, né? Exaltando esse Deus maravilhoso que tem tanto amor, né, para conosco, tanto amor para com você, meu irmão, minha irmã, independente da situação que vocês se encontrem. Mas a misericórdia e a bondade de Deus, ela prevalece na sua vida. Silvanete, paz e bem, mais uma sexta-feira, estamos juntos no programa Agindo de Deus, quem pedirá?
1: Paz e bem.
0: Então a você, meu irmão, minha irmã, que alegria, né? Que alegria, que bom que você está do outro lado, a gente estava esperando o programa iniciar. Então que nós possamos, nessa sexta-feira, você que está em casa, eu quero convidar você, se for possível, se você tiver como você fazer isso, eu queria, nessa sexta-feira, começar invocando a Santíssima Trindade sobre nós, em nome do Pai, do Filho e do Espírito Santo.
1: Amém.
0: Amém. Que a graça e a bondade de Deus possa invadir o nosso coração, invadir nossa alma nessa sexta-feira. E que você, meu irmão, minha irmã, possa estar com o coração aberto. Possa estar com o coração sensível para acolher a palavra de Deus, aquilo que Deus tem para você nessa tarde, aquilo que Deus tem para você lançar o seu coração, lançar a sua vida nessa tarde. Então, nós iremos, daqui a pouco, estaremos iniciando o texto das Mães Sementadas de Jesus, que é essa devoção que nós queremos propagar para você rezar junto conosco, né? O texto das Mães Sementadas de Jesus. Então, é com alegria, meu irmão, minha irmã, que nós estamos juntos. Então eu quero mandar um alô para você, meu irmão, minha irmã, que mora aí, Santo Antônio, São Pedro, Tenebes, São Francisco, tá certo? Você que mora aí nessas redondezas e mais sítios vizinhos, tá certo? Deus abençoe você, não sei se você está no campo, onde você se encontra, mas se você está em casa ou está na lida aí, cuidando dos animais, cuidando da rotina, né, do sertanejo, do nordestino. Então, Deus abençoe a todos vocês, que alegria. Também o pessoal aí, ó, Pedra Preta, né, pessoal das Panelas, pessoal do Sítio Urubu, Mandu. Então, a todos vocês, que Deus abençoe a todos vocês, que a graça se possa invadir o nosso coração e a nossa alma. Bendito seja Deus, meu irmão, minha irmã, a você. Também a você que mora aí, né, que pega aí Venturosa, Alagoinhas, que chega, está chegando agora nessa tarde o programa da Comunidade Católica Cristo Estado, onde chega a frequência da rádio comunitária Pedra FM. Muito obrigado por você estar aí do outro lado junto conosco. Também a você que mora aí, né, no sítio Mundo Novo, né, tá você aí nas panelas, não, você da de Buíque, você de Buíque, também você de São Domingo. Deus abençoe, seu Didi, um abraço para o Senhor, paz e bem. Então a todos vocês, que a alegria do Senhor possa invadir o nosso coração, invadir nossa alma. Também a você que mora aí no Alegre, no Azevém, o Azevém faz parte de Venturosa, o Azevém faz parte da Pedra. Falar nisso, Santa Quitéria, né? Está em festa, né, Silvanete? Então começou ontem, foi isso mesmo, ontem, né? Começou a primeira noite, né, das festas aí, honra Santa Quitéria. Então, o pessoal lá do Horizonte Alegre estão em festa. Você que está no Horizonte Alegre, está nos ouvindo. Cristina, paz e bem, um cheiro para você, um cheiro para Nidinho, para todos os meninos daí da música. Deus abençoe vocês. Que bom nós estamos juntos, meu irmão, minha irmã. Ó, você do Alegre aí que está nos ouvindo, preste atenção ao serviço. Ó, começou a festa Santa Quitéria. Começou a festa de Santa Quitéria. Então você que está ouvindo aí de Juazeiro, todo mundo aí, vem pra rua, vem participar do novenário, né? da festa de Santa Quitéria. Então, se você está nos ouvindo aí, que mora aí próximo do Alegre, alguns sítios vizinhos aí, então, que você possa, meu irmão, minha irmã, participar, né, da festa da padroeira do seu povoado aí, do seu distrito. Então, é importante, né, você estar presente, tá bom? Então, para também valorizar o esforço dos meninos aí, da equipe, né, que está organizando a festa, né, de Santa Quitéria. Tá bom? Então, a você, seja bem-vindo, faz um esforço, sai de casa, vai dizer, ah, mas é 9h, meu irmão, ó, se você participar às 9h, você for fiel, quando chegar na última noite, você já está com saudade, porque vai virando uma rotina da sua vida, tá certo? Eu acho que vou ver se eu vejo aqui, né, pra Cristina mandar pra gente aqui como é que tá a programação de hoje, pra você que tá aí no Junta Alegre, nos sítios ao redor aí, pra festa de Santa Quitéria logo mais à noite, né? Não sei se é celebração hoje, se é o Padre Pedro ou é algum diácono. Eu vi ontem foi diácono Lourenço, ontem foi diácono Lourenço que tava lá na festa de Santa Quitéria. Então, manda aí, Cristina, tá nos ouvindo aí, manda aí como é a programação de hoje pra gente divulgar aí pro pessoal que tá nos ouvindo, né, aí no Horizonte Alegre e aí no pessoal, né, os sítios vizinhos, tá bom? Pra gente divulgar aí pra ser uma festa bonita, uma festa festiva, bem participativa, na verdade, a festa de Santa Quitéria. Então, você, meu irmão, você que mora na Lagoa do Meio, você que mora na Veneza, Bica de Baixo, Bica de Cima, Deus abençoe, seja bem-vindo, bem-vindo. Nós estamos juntos nessa sexta-feira, tá certo? Também quero, meu irmão, já aqui antemão, agradecer a você, que é o quê, Marlange? Nosso quê? Você que é nosso quê? Quero agradecer já de início também nesse programa.
1: É, você que tem nos ajudado, né? Continua nos ajudando, você que é nosso benfeitor, né? Que continua assim nos ajudando, né? Também temos a loja de artigos religiosos ao lado da escolinha Lápis na Mão. É, sobre as latinhas, né, no comércio, quando você tiver uma boa quantidade e querer devolver e pegar a outra, né, pega lá na lojinha de artigos ou lá em Cício Paraíba com Vera, tá bom? Muito obrigada.
0: Ó, já que Malé está falando essa questão das latinhas, deixa eu colocar uma coisa pra você. Ficou assim, ó, você, aliás, você é de comércio, né? É, você vai ver sempre o filho da comunidade, que é chamado Edilson, chama com ele filho, né? Sempre vai ficar assim, ele vai ficar tanto recolhendo essas latinhas, como repondo as latinhas também. Então, você está nos ouvindo aí, você pedrense. Então, ó, se você chegar lá no comércio, poxa, tá aqui uma latinha da comunidade. Gente, por caridade, coloca lá, né, uma moedinha. Não vai, eu tenho certeza que não vai fazer falta a você. Então, você pode ir lá, vou colocar esses 20 centavos, 10 centavos, 5 centavos, né, ou um real, vou colocar aqui na latinha para ajudar na manutenção, né, manter a manutenção ativa da comunidade, tá bom? Veja só, nós tivemos aí uma formação domingo, e né, domingo tivemos um dia todo de formação. Então, assim, você nos ajudando, a gente consegue, né, repassar a ajuda também da pessoa que vem trazer a formação para nós. Então, você puder nos ajudar, agradeço do fundo do coração. Também a você que doa, né, suas roupas de bom uso, mas lá esqueceu, tá certo? É você que, na roupa de bom uso que você tem, em casa, então você quer doar para nós, todas as quartas-feiras, né? Do lado da prefeitura ali, você vai ver a barraquinha lá, tá certo? Então, nos ajuda, porque você dá uma roupa de bom uso e também quero agradecer a pessoa que passa lá e compra a roupa de bom uso. Então, é uma peça que você pode comprar e usar normal, não faz vergonha, tá bom? Então, você que tem doado essas roupas de bom uso para o nosso bazar, muito obrigado do fundo do coração. A você que passa lá e compra, né, Sagrada das Peças, Deus abençoe também do fundo do coração. E que esse Deus seja exaltado, né? Tudo para a honra e glória do Senhor, nada para nós. Então, já quero agradecer a você do fundo do coração por sua doação. Também, ó, só falando uma coisa. Marlange falou da lojinha, mas ela esqueceu que na lojinha, ó, o que tem na lojinha? Nós temos Bíblia, imagens, livros de orações poderosas, aquela oração, né, que você muitas vezes está estressado ou tem alguém na sua casa viu, que está bem estressada, você vai lá, tem um livrinho de oração poderosa para colocar o inimigo no canto da parede, certo? Você tem as orações lá, você vai lá, compra um livrinho e faz sua oração, tanto a sua oração da manhã como a sua oração da noite, tá certo? 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Também temos ainda a Quaresma de São Miguel. Acho que com certeza deve ter algumas imagens lá. Tá bom? Então, você pode passar lá. 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Tá bom? É uma alegria. Lembrando, para não esquecer, ó, gente. Próximo, não. Sábado agora, às 8. Temos a missa na comunidade. Primeiro sábado, tá certo? Próxima semana, com certeza, próxima semana nós teremos a missa na comunidade. Então você está nos ouvindo às 10 horas da manhã. Dá tempo você levantar, fazer o almoço e ir para a missa. Tá certo? Então às 10 horas próximas, não é sábado agora, no outro sábado, primeiro sábado de cada mês, você está convidado para estar conosco na missa, lá na nossa casa mãe, na nossa comunidade. Então, muito obrigado. A você, meu irmão, minha irmã, olha. Poço das Ovelhas, Poço do Boi, Agristim, você do Mororó. Então, muito obrigado, Deus abençoe. Quem mora lá do lado do Mororó? Ó,

Lá que é o irmão de Alexandre, né? Hoje ele está com os animais dele, né? Aí na fazenda Cristo Rei, né? Aqui próximo da Veneza. Então, muito obrigado, Alexandre, aí para sua esposa, né? Para sua filha, para toda a família. Então, que alegria nós estarmos juntos nessa sexta-feira. Silvanete, vamos trocar uma música aí, né? Um louvor, para depois a gente voltar dando alô aí para nossos irmãos mais próximos. Então, a você, meu irmão, minha irmã, que é uma alegria, muito bom nós estarmos juntos nessa sexta-feira. Quero mandar um alô para Vinícius, Cristiano, Michel, Carlos, estão lá na luta, né? Então, Deus abençoe, que alegria estarmos juntos nessa bondade, nessa sexta-feira, com a misericórdia de Deus.

Então você, ó, linda canção, né? Te levantarei, né? Não importa, meu irmão, minha irmã, a situação que você se encontra hoje. Creio num Deus que pode fazer tudo na sua vida, pode transformar. Deus pode fazer o impossível, né? Um Deus do impossível, tá bom? Então que nós possamos nos alegrar. Meu irmão, eu quero mandar um alô também pessoal aí, ó. Posto do Boi, Posto das Ovelhas. Tá certo? Também é um alô aí pra Galega, não é isso? Da Beira 1, né? Galega da Beira 1. Deus abençoe, que bom estarmos juntos nessa sexta-feira. Fica ligadinho, tá bom? Pedi pra Simoneta daqui a pouquinho que ela prepara uma música pra você, tá bom? Ah, já pediu? Muito bem. Então, veja só, meu irmão, você que nos guarda nessa cidade, você que tá Jurandir, viu? Já ouvi Jurandir, disse, ó, eu escuto o programa. Jurandir, Deus abençoe, meu senhor, que alegria saber mais um ouvinte, né, ouvindo o nosso programa. Deus abençoe do fundo do coração. Então, você aí do Alto da Boa Vista, meu irmão, tá ligadinho, ouvindo o programa, Deus abençoe. Também a você que tá aqui, aqui no Rua do Posto, tá certo? Você aí que mora também no bairro José Campeiro Salviano, conhecido como Rua Nova, lá no Belezal. Você que mora no bairro São José, aí pessoal próximo do Parque Vaquejada, Deus abençoe de vocês. Fica ligadinho conosco, conhecido como Rua da Palha. Também a você, meu irmão, que mora no bairro

0: do Prateado, né? Na avenida principal ali, também você que mora no Belezinha, também você que mora no Parque de Vaquejada, você que mora na Beira 1, você que mora na Beira 2. Deus abençoe todos vocês. Hoje é sexta-feira, meu irmão, minha irmã. A você que mora no centro da cidade, você comerciante, queremos rezar por você. Que Deus abençoe o seu comércio, que Deus abençoe a sua vida. Que Deus abençoe cada um de nós, porque a misericórdia de Deus, ela é infinita e o amor de Deus prevalece em nosso coração. É esse Deus que cuida, esse Deus que ampara, esse Deus que protege, esse Deus que tem um amor, meu irmão, incondicional por nós. Tá certo? Ah, eu estou desanimado, meu irmão. Ei, olha para a cruz, um Cristo que ressuscitou por nós, para nos dar vida nova e vida em abundância. Um Deus que transborda de amor por nós, um Deus que só quer ver o seu bem, meu irmão, minha irmã. Ah, você diz, ah, Divan, mas aí eu tenho que encontrar dificuldades. Mas a culpa não é de Deus. Ah, eu estou passando pela batalha, meu irmão, minha irmã. A culpa não é do Senhor, certo? Muitas vezes são processos que a gente vai caminhando e aí acontecem esses fatos que nos colocam de frente com essas situações da vida. Mas não é porque Deus fez que aquilo aconteça. Não, muitas vezes Deus permite aquele momento, aquela situação da sua vida para você amadurecer, crescer na fé, crescer espiritualmente, né? Se aproximar de Deus, né? Então esse é um dos motivos que Deus permite que essas coisas aconteçam na nossa vida e também por consequência nossa, né, Ismaranji?
1: Sim, é isso aí.
0: Essa falou, eu acho que ela, não sei quando ela foi, ela, acho que ela saiu, né? Mas meu irmão, minha irmã, é nessa vontade de Deus, essa graça de Deus, eu quero oferecer, vamos colocar aí, Sisonete, o barquinho, né, pra gente já começar com a palavra, e vamos deixar o texto hoje lá pro final, né? Tá bom?

0: Então a você, meu irmão, minha irmã, segura o barco aí, tá assistindo do outro lado, meu irmão, minha irmã, que alegria. Esse é o programa da Comunidade Católica Cristo Ressuscitado. Esse é o programa Agindo Deus, quem impedirá? E é nessa bondade, meu irmão, minha irmã de Deus, que nós estamos aqui nessa sexta-feira para trazer a palavra do Senhor para você, para a sua vida, né? Quantas vezes, eu vou falar para você, quantas vezes você se sente balançado, né? A desistir da presença de Deus, a sair da presença de Deus, ou muitas vezes você tentado, né, a não acreditar mais em Deus, por momento difícil na sua família, na sua casa, muitas vezes a gente quer, desanima, né, vem na desanimar, meu irmão, desanimar. Uma vez estava numa missão, uma pessoa disse, vamos, eu tenho medo, né, de tal coisa, tenho medo disso e disso, foi contando alguns fatos, e eu quero dizer para você, meu irmão, o medo faz parte. Muitas vezes nós ficamos em dúvida, né? Ficamos com medo na questão de confiar no Senhor. Veja, Pedro, né? Quando Jesus vai ao encontro dele andando sobre as águas, Jesus chama Pedro, vem Pedro. E Pedro vai em direção a Jesus. Só que chega um momento que Pedro tem medo, e Pedro começa o quê? Afundar. Mas aquele momento que Pedro afunda ali, e Pedro não desiste aí naquela situação. O Senhor pega ele pela mão e ele continua, né, caminhando com o Senhor. Então, quantas vezes, meu irmão, minha irmã, na sua vida, você pensa em desistir? Você pensa, já pensou se Pedro afunda ali e dizer, não, Senhor, não me dê a mão não, não quero pegar na sua mão não, deixa eu ir lá aqui mesmo, porque o Senhor me chamou e eu afundei. Mas ali foi uma experiência que Pedro teve. Então, quantas vezes, meu irmão, minha irmã, é preciso passar por uma experiência, por um momento de dificuldade. O momento de dificuldade, o momento de turbulência da sua vida, lhe encoraja. Aquele momento difícil, ele vai alicerçando a sua vida num Senhor. A sua vida espiritual, ela vai amadurecendo, ela vai crescendo, ela vai se aperfeiçoando cada vez mais, que você vai encontrando as dificuldades da vida. Você imaginou se a nossa vida fosse só graça? Então nós, muitas vezes, você não iria nem suplicar ao Senhor, pedir ajuda a Ele. Para quê? Que minha vida está no estado de graça contínua. Mas quando nós passamos por turbulência, passamos por dificuldade, né? Por situações, muitas vezes nós pensamos, quantas vezes a gente pensa assim, eita, o momento está tão difícil na minha vida que eu acho que dessa vez o barco afunda. Não é? Quantas vezes a gente pensa dessa forma? Quantas vezes você já pensou desse jeito? Chegou a dizer assim, ó, se não houver como reverter o processo, eu não vou aguentar. E hoje você está aí do outro lado. Hoje você está aí de pé. Hoje você está aí ouvindo. Então, o que foi que aconteceu? Um processo na sua vida. Houve um processo de amadurecimento, de crescimento para a sua vida. Então, meu irmão, o sofrimento, a sua dor, a sua luta, ela não é o ponto final da sua vida. Não é o ponto final. Ela é o ponto de partida para você crescer mais, acreditar no Senhor. E confiar e suplicar a Ele, dizendo, eu vou vencer. No Senhor eu venço. Então, não pense, meu irmão, minha irmã, que a dificuldade hoje você está enfrentando, a situação, seja ela financeira, seja ela espiritual, seja ela enferma, física, não é o fim da sua vida. Não é o fim. Tudo que tem que acontecer um processo na nossa vida. Seja ele de dor ou não. Mas tem que acontecer. E para nós como cristãos, como cristãs ou como filhos amados de Deus, é do mesmo jeito. Não temos que passar por isso. Mas quando Deus quer agir na nossa vida, quando Deus quer se levantar, porque Deus pode, Deus quer e Deus faz. Deus faz, meu irmão. Quando nós deixamos Deus fazer algo na nossa vida, Deus se levanta na nossa vida.
1: É isso aí, por isso não desanima, segue em frente firme, busca o Senhor e não tem dúvida do que tu tá buscando não, porque Deus não vai te desamparar por nenhum momento. A tua graça vai chegar, só que é no tempo de Deus. A gente às vezes

0: você, né? Por mais que você esteja cabisbaixo, por mais que você esteja entristecido, mas Deus é aquele que te dá ânimo, né? Ele é aquele que dá ânimo, né? Ele é aquele que nos põe de pé, que te põe de pé. Então, confiar no Senhor, confiar, acreditar, deixar Deus te erguer, suplicar a Ele, pede a Ele, como diz a Sagrada Escritura, vai no teu quarto, conversa com Ele, coloca o joelho no chão, pede a Ele a vitória na tua vida, peça a Ele a vitória. Senhor, me dê a vitória na minha situação, me dê a vitória, porque quando Deus quer, Deus faz, Deus age, porque Deus agindo, meu irmão, quem impedirá o agir de Deus na tua vida? Ninguém, nada, nada. E essa fé, meu irmão, minha irmã, está em você. Está em você essa fé, essa luta constante. Não pare de lutar, não pare de lutar, não desiste de lutar. Quero aproveitar já mandar um alô para Margarida, Eduarda, Deus abençoe todos vocês. Então, que essa alegria, meu irmão, minha irmã, e a você, meu irmão, minha irmã, você que é ouvinte do programa Agindo Deus, Deus abençoe, né? A você que é vendedor de picolé, a você que é servente, a você que é o predeiro, a você que está no comércio, a você que está dirigindo, tá passando em sintonia na rádio, onde esteja agora um rádio ligado, Deus abençoe. Obrigado por você proporcionar e dar a graça de nós chegarmos à sua casa. Muito obrigado. Você poderia estar em outra rádio ouvindo outra coisa, mas você está aí ouvindo o programa. Deus abençoe. É porque Deus tem um propósito para a sua vida. É porque Deus tem algo para a sua vida. Então já quero mandar um alô, um paz e bem para todos os filhos da comunidade, todos os filhos da obra, né? Deus abençoe cada um de vocês. Que bom. Nós possamos estar juntos, bendizendo ao Senhor nessa tarde. Meu irmão, eu sei que o tempo está me apressado, mas uma palavra para nós nessa sexta-feira. A palavra do Senhor está lá em Mateus 25, no Evangelho de São Mateus 25, tem como título a palavra das 10 virgens. Escuta o que Deus fala para nós. Então o reino dos céus será semelhante a 10 virgens que saíram com suas lâmpadas ao encontro do esposo. 5 dentre elas eram tolas, 5 prudentes. Tomando as suas lâmpadas, as tolas não levaram óleo consigo. As prudentes, todavia, levaram de reserva vasos de óleo juntos com as lâmpadas. Notando o esposo, cochilaram todas as adormeceram no meio da noite. Porém, ouviu-se um clamor: eis o esposo, ide-lhe ao encontro. E as virgens levantaram-se todas e se prepararam as suas lâmpadas. As tolas disseram às prudentes: dá-nos do vosso óleo, porque nossas lâmpadas estão se apagando. As prudentes responderam: não temos o suficiente para nós e para vós. É preferível ir aos vendedores a fim de comprar para vós. Ora, e quando for comprar, vê o esposo. As que estavam preparadas entraram com ele para a sala das bordas e foi fechando a porta. Mais tarde chegaram também as outras e dizia: Senhor, Senhor, abre-nos. Mas ele respondeu: em verdade te digo, não vos reconheço. Vigiais, porque não sabeis nem o dia e nem a hora. Palavra de salvação.
1: Glória a vós, Senhor.
0: Meu irmão, minha irmã, veja, a palavra diz que são 10 virgens, né? 5 prudentes e 5 imprudentes. Veja que, para selar o final da passagem, o Senhor diz: olha, vigiai, pois, porque não sabeis nem o dia, nem a hora. Veja, as prudentes tinham óleo suficiente para elas. Acenderam as lamparinas e levaram óleos consigo de reserva. As tolas, cochilaram, diz a palavra, dormiram, né? Com certeza deixaram as lamparinas acesas. E aí acabou o óleo.

0: Mas aí, o que que elas fazem? As prudentes dizem. Aliás, as tolas vão e pegam, divide o óleo conosco. As prudentes dizem, não, nós não temos óleo suficiente para nós 10. Para as 10. Nós temos óleo suficiente para as 5. Aí o que, é que ela, as tolas fazem o quê? Saem e vão comprar. Entendeu bem? Elas saem e vão aos compradores comprar o óleo. O azeite, o óleo para colocar nas lamparinas. Só que há um processo aí. Quando elas saem, veja, as prudentes estão em casa com as lamparinas acesas e óleo de reserva. Mas as tolas saem para comprar o óleo. Mas nesse percurso que elas saem para comprar o óleo, quem é que chega? O Senhor. E aí, quando elas voltam com o óleo, elas batem na porta para abrir e para elas entrarem. Mas sabe o que é que acontece? Quem está dentro não sai. Quem está fora não entra. Porque já chegou aí o dia do Senhor. Quando a palavra está dizendo aqui as tolas, não é uma, as tolas no sentido de humilhação às virgens, mas as tolas que não tinha sabedoria espiritual. Então, se fossem sábias, todas 10, então todas as 10 teriam óleo nas lamparinas e teriam óleo de reserva. Então, as primeiras, as prudentes, né, foram sábias espiritualmente, tinham óleo e levaram óleo de reserva. As tolas só levaram o óleo das lamparinas. Faltou o que aí? Conhecimento espiritual. Porque elas podem dizer assim, não, vamos levar óleo também. As outras cinco não estão levando, vamos levar nós também. Só que aí elas pensaram, imagino eu, elas pensaram que o óleo das lamparinas era o suficiente para até a chegada do noivo. A chegada do Senhor. Só que não foi. E o que que acontece? Elas ficaram de fora. Meu irmão, vou dizer uma coisa para você. A palavra do Senhor diz que nós não sabemos nem o dia, nem a hora que Jesus vai voltar. Isso é verdade. Na Sagrada Escritura, não, dentro da Igreja Católica, não vi, não tem nenhum padre, nenhum bispo prega dizendo que tal dia, ou 2030, 2040, 2050, Jesus vai voltar. Não. Porque a palavra diz que nem ele mesmo sabe o dia que ele vai voltar. Sabemos que ele vai dizer que ele vai voltar, mas dia e hora nós não sabemos. Então, se eu tiver alguém dizendo assim, ah, Jesus vai voltar em 2030, 2050, 2040, é mentiroso, porque nem o próprio Jesus sabe. Mas ele diz que ele vem como um ladrão, não avisa nem dia nem hora, ele vai vir, o Senhor vai vir. Mas o que o Senhor está fazendo para nós nessa parábola das 10 virgens? Veja o final do versículo 13, diz assim, o início do versículo 13: vigiai, pois, porque não sabeis nem o dia nem a hora. Mas aqui não vai só a questão da vinda de Jesus, certo? Eu vou pegar outro contexto aqui. Não vai só, não é só o dia da vinda de Jesus. Por exemplo, eu não sei se amanhã eu vou estar vivo, certo? Você não sabe se amanhã você vai estar vivo. Eu não sei se Marlon vai estar vivo amanhã, eu não sei se Leide vai estar vivo. Claro, com a graça de Deus, queremos estar vivo, né? Queremos estar, não é isso, Marlon? Mas não sabemos. Mas enquanto não chega esse processo, né, da vida do Senhor, eu tenho que estar como as prudentes. Eu tenho que viver como as prudentes. Porque se o Senhor bater na porta e chegar, o Senhor vai entrar e eu vou participar junto com o Senhor. Mas se eu não tiver, se eu for tiver com as tolas, o que é que acontece? Eu vou estar longe do Senhor. Por isso que o Senhor diz para nós, vigiai e orai, sem cessar. Então, quer dizer para você, meu irmão, se você hoje, nessa tarde, como você se enquadra? Onde você se encaixa? Com quem? Com as prudentes ou com as tolas? Como é que você está vivendo a sua vida hoje? Como é que você está vivendo hoje? Eu preciso sair para comprar azeite, eu preciso ir comprar algo e esquecer do Senhor. Ou eu estou vigiando? Porque essa passagem, essa palavra, traz o sentido de vigiar, e o sentido de eu não estar vigiando. E você não está vigiando. Se eu estiver vigiando, o Senhor vai chegar na minha casa. A casa aqui é o seu coração, não é a casa de estrutura física, mas no seu coração. Se eu estiver com o coração aberto e vigiando no Senhor, o Senhor vai entrar e eu vou cear com Ele. Mas se eu estiver com o coração fechado, se eu não estiver buscando as coisas de Deus, eu não vou nem dizer que você morrendo, para onde você vai, porque aí quem vai julgar é o Senhor, é você. Mas você está entendendo o que o Senhor quer falar para você. Então o que que acontece? Eu tenho que estar vigiando, meu irmão. Eu tenho que estar lutando, minha irmã, meu irmão, lutando todos os dias para que eu possa estar pronto. Eu sei que é difícil, com certeza, mas não é impossível, não. Porque quando Deus quer, Deus faz. E Deus pode fazer. Deus pode fazer um milagre na sua vida. Deus pode reverter um processo de câncer na sua vida. Pode, meu irmão, pode. Deus pode reverter um câncer de uma próstata. Pode, Deus pode fazer isso. Deus pode reverter um problema num câncer num seio. Pode. Deus pode reverter um câncer num útero? Pode. Deus pode reverter o processo de um tumor na cabeça? Pode. Deus pode. Pode sim. Deus pode reverter o processo da minha. Estou esperando na justiça há tanto tempo. Deus pode reverter? Pode, meu irmão. Deus pode reverter. Porque Deus quer sempre trazer aquilo que é dele, a graça dele para a sua vida. Deus quer que eu e você nós possamos caminhar no estado de graça na presença dele. Mas só que nós somos tentados a fugir desse estado de graça. Quer dizer, uma briga, o inimigo quer que você fuja da presença de Deus, fuja do estado da graça. E Deus, com os anjos, com o santo, com a intercessão da Virgem Maria, dos santos anjos, do Espírito Santo, trazem para que você permaneça no estado de graça. E aí uma briga, você quer e eu não quero. Você quer e o inimigo não quer. Você quer e o inimigo não quer. E aí você termina cedendo muitas vezes para o inimigo e muitas vezes persevera, não persevera para a graça de Deus. Então quero dizer para você nessa tarde, persevera, vigia, porque o dia que o Senhor vai chegar para você, para a sua vida, pode ser agora à tarde, pode ser esse momento que você está ouvindo o rádio. Então vigia, porque você não sabe no dia nem a hora que o Senhor vai vir. E quando o Senhor vir, que eu e você, meu irmão, nós possamos estar juntos para bebermos da graça e participarmos da glória eterna com o Senhor.
1: É isso aí, meus irmãos, ouvidos atentos, né? Joelho no chão, firme em oração, buscar a Santa Igreja, a Eucaristia, você que pode receber, não pode ficar sem receber, né? Vai à Santa Igreja, vai grupos de oração, como a Divã falou, diante do quarto, né? Dobra o teu joelho. Aí às vezes você diz assim, eu já rezo, eu já oro, mas faz uma oração diferente, do teu jeito. Jesus te conhece, ele sabe a tua necessidade, mas você precisa clamar, você precisa pedir do teu jeito, o que tu está sentindo, mostrar realmente para ele te dá livre acesso. Você precisa deixar o agir de Deus na tua vida e parar de reclamar e só esperar a graça de Deus, mas buscando, caminhando juntamente com os ensinamentos de Deus. Amém?
0: Perseverando, né? Perseverando. Desistir jamais, meu irmão. Não desista, não. Eu não sei como está a situação. Eu não conheço nada de você. Escute, eu não sei onde você está. Eu não sei que roupa você está vestindo. Eu não sei como é que você está, a situação da sua vida. Eu não sei como você se encontra nessa tarde. Não sei. Eu não sei nada de você. Mas eu conheço um Deus que pode te levantar. Talvez você esteja abatida, desanimado, cansado, fadigado. Mas eu quero dizer que em nome de Jesus, se levante. Tenha ânimo, tenha coragem. Ei, tenha ânimo. Em nome de Jesus, tenha ânimo. Se levante. Busque o Senhor. Busque a presença dEle. Você não pode viver sem a presença do Senhor. Não pode. Então, em nome de Jesus, se levante. Que toda perca de fé da sua vida, todo desânimo em relação a acreditar em Jesus, seja repreendido em nome de Jesus. Que o sangue de Jesus te lave, que a sangue de Jesus te cure. Você não foi chamado, não é chamada a viver abatido. Você não foi chamado nem chamada para viver na tristeza. Não, você foi chamado e chamada a viver na alegria, na presença de Deus. Você foi chamado, criado. Deus lhe criou, lhe escolheu. Escute, mesmo em meio a toda a luta do processo, né, de fecundação, você foi escolhido e escolhida pelo Senhor. E Deus não escolhe os fracos. Meu irmão, os fracos já ficaram pelo caminho. Os fracos já ficaram pelo caminho. Você é vitorioso, vitoriosa, por você estar onde você está. chegar onde você chegou. Isso já é uma vitória. Você já é vitorioso. Diga isso para sua vida, para sua casa. Eu já sou vitorioso. Eu já sou um vitorioso. Ou uma vitoriosa, diga isso. Eu já sou. Proclama isso. Que você é um vitorioso, é uma vitoriosa. Não importa a dificuldade, mas você chegou, meu irmão, até agora, até nessa tarde, até nesse momento, foi um processo de vitória. Toma posse em nome de Jesus. Um processo de vitória, onde você chegou, onde você está. Não é em vão. Eu sei, Deus sabe que você teve um processo bem mais doloroso no início, mas onde você está agora, nessa tarde, é processo de vitória. Vamos clamar a vitória do Senhor na sua vida? Vamos clamar a vitória do Senhor nesse texto. Eu quero rezar por você, o primeiro mistério. Pela vitória de Deus na sua vida, pelo processo que Deus tem feito na sua vida. Para de reclamar em nome de Jesus. Quem reclama, quem murmura, está cantando um hino para o diabo. Você que reclama e fica murmurando aí, ei, você está fazendo louvor para o diabo. Que fica reclamando de tudo, blasfemando tudo, ei, é louvor para o diabo, não é louvor de Deus não. Então para de fazer louvor para o diabo, faz louvor para Deus, agradecendo a Ele, exaltando a Ele por tudo na tua vida. Sai dessa situação, em nome de Jesus, saia, em nome de Jesus, saia. Pelo poder do sangue dEle, pelas chagas dEle, sai da situação. Para de murmurar. Para, não vem de Deus, meu irmão. Dá graça, afugenta da tua vida tudo isso, de ficar murmurando, espírito de murmuração, que não vai dar certo. Vai dar certo, meu irmão, vai dar certo. Você tem um Deus poderoso, um Deus que venceu a morte na cruz, um Deus que ressuscitou, e ressuscitou para dar vida nova a você, vida nova. O Senhor diz para nós, palavra de Deus não cai no chão e não é proclamada em vão. Eu vim para que você tenha vida e vida em abundância, uma vida nova, vida em abundância. Então o Senhor quer dar essa vida em abundância para você. Confia nisso, levanta. Joga a tristeza fora, em nome de Jesus.
1: Amém. É desse jeito, minha irmã. Você tem que parar de murmurar, parar de reclamar e rezar mais e buscar mais os caminhos do Senhor. Você disse até assim, que Deus te esqueceu, que Deus não... Você disse assim, que Deus me esqueceu, que Deus não me ouve. Ele ouve sim. Só que a partir do momento que você abre a boca para dizer palavras que não vai agradar a Deus, não vai... Não, você não vai deixar Jesus feliz você falando dessa forma. Você precisa falar palavras sábias, palavras que vêm de Deus, palavras que vai te fortalecer, palavras que vai te erguer, que vai dar forças para você não desanimar, para você não desistir. É dessa maneira que você vai vencer, que você vai alcançar a sua graça. Mas precisa parar de murmurar. Precisa dobrar teu joelho. Precisa ir até a casa de Deus. Sair do comodismo. Reclamar. Não vai dar jeito só reclamar. A partir do momento que você sair do comodismo e buscar o caminho de Deus, o ensinamento de Deus, você vai alcançar a sua graça, a sua vitória. Não desanima. Creia e segue adiante. Amém.
0: Não podemos desistir, meu irmão. Desistir, que Deus quer sempre encher o nosso coração, encher nossa alma. Quer dizer que em nome de Jesus, se levante, viu? A palavra de ordem de Deus para você hoje, nessa tarde. Se levante em nome de Jesus. Se levante dessa timidez, desse medo, dessa situação, esse clima de fraqueza, de derrota, de perdedor, de perdedora, de estar destruído. Ei, não está não. Você está destruído não. Você foi comprado, foi erguido pelo sangue de Jesus. Você não é um perdedor, você não é uma perdedora, não. Em nome de Jesus, se levante, em nome de Jesus. Eu quero oferecer esse texto por você. Por você. Se levante, erga a cabeça, dê graças. Por mais difícil que esteja, dê graças ao Senhor. Glorifique a Ele e diga: és bendito, Senhor, és maravilhoso para a minha vida. Mesmo que estiver chorando, mas diga: Senhor, tu és bendito, porque eu vou aprender com a situação, eu vou viver na tua graça. Me dá graça da perseverança, Senhor. Diga isso a Ele. Diga: eu não vou desistir, Senhor, de lutar. Diga isso para Ele. Proclama isso nessa sexta-feira. Eu não vou desistir de lutar, Senhor. Eu vou te buscar, Senhor. Lembrei até de uma canção de Fergício. Vou te buscar, Senhor. Então que você possa, meu irmão, buscar o Senhor. Buscar a tua vida mesmo, o Senhor. Amém?
1: Você já fez a sua intenção, já está com o seu texto nas mãos. Vamos dar início ao Santo Texto, tá bom? Então vamos começar o Santo Texto das mãos ensanguentadas. É isso aí, minha irmã, entrega nas mãos do Senhor. Quando você estiver pensando, né, em desistir, lembra do sofrimento de Jesus na cruz, que foi por amor a nós, amor, por amor a todos nós. Então, segue adiante, não desanima não, vá em frente. Vamos começar o Santo Texto das mãos ensanguentadas. Pelo sinal da Santa Cruz, livra-nos Deus, nosso Senhor, dos nossos inimigos, em nome do Pai, do Filho e do Espírito Santo. Amém. Amém. Jesus, pelo poder do teu sangue redentor, salvai-nos. Creio em Deus Pai, Todo-Poderoso, Criador do céu e da terra, e em Jesus Cristo, seu único Filho, nosso Senhor, que foi concebido pelo poder do Espírito Santo, nasceu da Virgem Maria, padeceu sobre Pôncio Pilatos, foi crucificado, morto e sepultado, desceu à mansão dos mortos, ressuscitou ao terceiro dia, subiu aos céus, está sentado à direita de Deus Pai Todo-Poderoso, de onde há de vir julgar os vivos e os mortos. Creio no Espírito Santo, na Santa Igreja Católica, na comunhão dos santos, na remissão dos pecados, na ressurreição da carne, na vida eterna. Amém. Ave Maria, cheia de graça, o Senhor é convosco. Bendita sois vós entre as mulheres. Bendito é o fruto do vosso ventre, Jesus.
0: Santa Maria, Mãe de Deus, rogai por nós, pecadores, agora e na hora de nossa morte. Amém.
1: Ave Maria, cheia de graça, o Senhor é convosco. Bendita sois vós entre as mulheres. Bendito é o fruto do vosso ventre, Jesus.
0: Santa Maria, Mãe de Deus, rogai por nós, pecadores, agora e na hora de nossa morte. Amém.
1: Ave Maria, cheia de graça, o Senhor é convosco. Bendita sois vós entre as mulheres. Bendito é o fruto do vosso ventre, Jesus.
0: Santa Maria, Mãe de Deus, rogai por nós, pecadores, agora e na hora de nossa morte. Amém.
1: Pai nosso que estais nos céus, santificado seja o vosso nome. Venha a nós o vosso reino. Seja feito a vossa vontade, assim na terra como no céu.
0: O pão nosso de cada dia nos dai hoje. Perdoai as nossas ofensas, assim como nós perdoamos a que tem nos ofendido, e nos deixeis cair em tentação, mas livrai-nos do mal. Amém.
1: Amém.
0: Eu quero colocar esse primeiro mistério para você, ouvinte. Por você que está ouvindo. Você não ligou para a rádio, está só ouvindo aí do outro lado. Eu quero colocar a intenção que está no seu coração agora. Isso, aquilo que está no seu coração. Se você pudesse pedir algo, o que você pediria a Jesus agora, nesse momento? Imagine, o que você pediria? Se você pudesse estar diante de Jesus, o que você pediria a Ele agora nessa tarde? Qual graça você pediria a Ele? Qual súplica você faria a Ele? Diga agora no seu coração, e Deus acolhe a sua súplica. Eu quero rezar esse mistério por você, especificamente por você, para você. Pela sua intenção, aquilo que está guardado no seu coração, que você disse agora. Só você e Deus sabe. Eu não sei nada. Mas eu sei que eu quero rezar por você esse primeiro mistério. Ofertar pelo seu desejo, pela sua vontade, pela sua luta. Porque Deus lava você por poder do sangue dele. Deus restaura você pelas chagas dele. Creia nisso? Tome posse dessa graça que chega na sua casa. Abra as portas da sua casa, abra as portas do seu coração para acolher que o poder e o sangue de Jesus entrem na sua casa, na sua vida, no seu comércio, onde você está. Se apodere da graça dele, não deixe a graça dele passar, não. Tome de conta e diga: Jesus, faz uma palavra forte, diga: Jesus, eu tomo posse da graça, Jesus. Eu me apodero da graça que o Senhor está semeando, que o Senhor está lançando para mim. Diga isso a ele. Eu tomo posse, eu me apodero dessa graça, Jesus. Mãos ensanguentadas de Jesus. Mãos felizes na cruz.
1: Vem tocar em mim, vem Senhor Jesus.
0: Mãos ensanguentadas de Jesus, mãos felizes na cruz.
1: Vem tocar em mim, vem Senhor Jesus.
0: mãos ensanguentadas de Jesus, mãos feridas lá na cruz.
1: Vem tocar em mim, vem Senhor Jesus.
0: Mãos ensanguentadas de Jesus, mãos feridas lá na cruz.
1: Vem tocar em mim, vem Senhor Jesus.
0: Mãos ensanguentadas de Jesus, mãos feridas lá na cruz.
1: Vem tocar em mim, vem Senhor Jesus.
0: Mãos ensanguentadas de Jesus, mãos feridas lá na cruz.
1: Vem tocar em mim, vem Senhor Jesus.
0: Mãos ensanguentadas de Jesus, mãos feridas lá na cruz.
1: Vem tocar em mim, vem Senhor Jesus.
0: Mãos ensanguentadas de Jesus, mãos feridas lá na cruz.
1: Vem tocar em mim, vem Senhor Jesus.
0: Mãos ensanguentadas de Jesus, mãos feridas lá na cruz.
1: Vem tocar em mim, vem Senhor Jesus.
0: Mãos ensanguentadas de Jesus, mãos feridas lá na cruz.
1: Vem tocar em mim, vem Senhor Jesus.
0: Glória ao Pai, ao Filho e ao Espírito Santo.
1: Como era no princípio, agora e sempre. Amém. Nesse segundo mistério, quero colocar todas as famílias. Também quero colocar minha mãe Maria de Lourdes. Todas as pessoas enfermas que nesse momento estão pedindo cura e libertação. Quero colocar Paula, Cleide, Maria, Maria Jacinta, meu esposo, Mércia, Samara, com Madane, com o Padre Vinícius, minha afilhada Maria e Joaquim, eita, Genaína, todos que estão nos ouvindo. Nós lhes adoramos, Senhor Jesus Cristo, e vos bendizemos.
0: Porque pela vossa Santa Cruz remisses o mundo.
1: Mãos ensanguentadas de Jesus, mãos feridas lá na cruz.
0: Vem tocar em mim, vem Senhor Jesus.
1: Mãos ensanguentadas de Jesus, mãos feridas lá na cruz.
0: Vem tocar em mim, vem Senhor Jesus.
1: Mãos ensanguentadas de Jesus, mãos feridas lá na cruz.
0: Vem tocar em mim, vem Senhor Jesus.
1: Mãos ensanguentadas de Jesus, mãos feridas lá na cruz.
0: Vem tocar em mim, vem Senhor Jesus.
1: Mãos ensanguentadas de Jesus, mãos feridas lá na cruz.
0: Vem tocar em mim, vem Senhor Jesus.
1: Mãos ensanguentadas de Jesus, mãos feridas lá na cruz.
0: Vem tocar em mim, vem Senhor Jesus.
1: Mãos ensanguentadas de Jesus, mãos feridas lá na cruz.
0: Vem tocar em mim, vem Senhor Jesus.
1: Mãos ensanguentadas de Jesus, mãos feridas lá na cruz.
0: Vem tocar em mim, vem Senhor Jesus.
1: Mãos ensanguentadas de Jesus, mãos feridas lá na cruz.
0: Vem tocar em mim, vem Senhor Jesus.
1: Mãos ensanguentadas de Jesus, mãos feridas lá na cruz.
0: Vem tocar em mim, vem Senhor Jesus.
1: Glória ao Pai, ao Filho e ao Espírito Santo.
0: Como era no princípio, agora e sempre.

0: Vem tocar em mim, vem Senhor Jesus.
1: Mãos sanguentadas de Jesus, mãos feridas lá na cruz.
0: Vem tocar em mim, vem Senhor Jesus.
1: Mãos sanguentadas de Jesus, mãos feridas lá na cruz.
0: Vem tocar em mim, vem Senhor Jesus.
1: Mãos sanguentadas de Jesus, mãos feridas lá na cruz.
0: Vem tocar em mim, vem Senhor Jesus.
1: Mãos sanguentadas de Jesus, mãos feridas lá na cruz.
0: Vem tocar em mim, vem Senhor Jesus.
1: Mãos sanguentadas de Jesus, mãos feridas lá na cruz.
0: Vem tocar em mim, vem Senhor Jesus.
1: Mãos sanguentadas de Jesus, mãos feridas lá na cruz.
0: Vem tocar em mim, vem Senhor Jesus.
1: Mãos sanguentadas de Jesus, mãos feridas lá na cruz.
0: Vem tocar em mim, vem Senhor Jesus.
1: Glória ao Pai, ao Filho, ao Espírito Santo.
0: Como era no princípio, agora e sempre. Amém.
2: Amém. Bendito seja Deus, meu irmão, minha irmã. Né? Bendito seja Deus. Como Deus é maravilhoso para conosco.
0: Nós vos adoramos, Senhor Jesus Cristo, e vos bendizemos.
2: Porque pela vossa santa cruz remistes o mundo.
3: Sim, Senhor. Obrigado, Jesus. Nesse quarto mistério, coloco de modo particular as almas do purgatório. Também toda a Santa Igreja, nosso Papa Leão XIV. Sim, Senhor, também coloco as pessoas que nesse momento se encontram internadas em estado grave. Que Jesus, com suas santas chagas, passe à frente. Nós adoramos, Senhor Jesus Cristo, e vos bendizemos.
2: Porque pela vossa santa cruz remestes o mundo.
3: Mãos ensanguentadas, Jesus, mãos feridas lá na cruz.
2: Vem tocar em mim, vem Senhor Jesus.
3: Mãos ensanguentadas, Jesus, mãos feridas lá na cruz.
2: Vem tocar em mim, vem Senhor Jesus.
3: Mãos ensanguentadas, Jesus, mãos feridas lá na cruz.
2: Vem tocar em mim, vem Senhor Jesus.
3: Mãos ensanguentadas, Jesus, mãos feridas lá na cruz.
2: Vem tocar em mim, vem Senhor Jesus.
3: Mãos ensanguentadas, Jesus, mãos feridas lá na cruz.
2: Vem tocar em mim, vem Senhor Jesus.
3: Mãos ensanguentadas, Jesus, mãos feridas lá na cruz.
2: Vem tocar em mim, vem Senhor Jesus.
3: Mãos ensanguentadas, Jesus, mãos feridas lá na cruz.
2: Vem tocar em mim, vem Senhor Jesus.
3: Mãos ensanguentadas, Jesus, mãos feridas lá na cruz.
2: Vem tocar em mim, vem Senhor Jesus.
3: Mãos ensanguentadas, Jesus, mãos feridas na cruz.
0: Vem tocar em mim, vem Senhor Jesus.
3: Glória ao Pai, ao Filho e ao Espírito Santo.
2: Como era no princípio, agora e sempre. Amém. Irmãos, nós vamos meditar agora o quinto mistério. Nesse quinto mistério, queremos rezar por você. Quero rezar por você. Pela vitória de Deus na sua vida. Tome posse da vitória de Deus na sua vida. Pelo poder do seu sangue derramado, pelo poder das suas chagas. Tome posse, se apodere da vitória de Cristo na sua vida. Que você possa olhar para você mesmo agora, nessa tarde. Dizer, Senhor, quantas derrotas já tive na minha vida. Mas também dizer, Senhor, maiores foram as vitórias na minha vida. As vitórias foram maiores do que as derrotas na minha vida. Talvez você possa dizer, ah não, mas eu só vejo derrota. Ei, está repreendido da sua vida. Ei, não fique se prendendo às derrotas. Se apodere dizendo assim, eu sei, Senhor, que vive um momento difícil, mas a vitória, as vitórias hão de vir na minha vida. Proclame isso, as vitórias hão de vir. E você já contemplou a vitória de Deus na sua vida? Diga, Senhor, obrigado pela tua vitória, pela tua manifestação, da tua graça, da tua bondade na minha vida, Senhor. Diga isso a Ele. Exalte a Ele, esse Deus que tanto ama você, que tanto cuida de você, que faz muitas vezes o impossível acontecer na sua vida. O impossível. Quantos milagres o Senhor já fez na sua vida? Imagine. Quantos milagres o Senhor já fez? E aí você pode dizer, tem alguém que vai dizer assim, eu mesmo não fiz nenhum não. É porque não chegou o seu tempo, meu irmão, não chegou a sua hora. Mas vai chegar, em nome de Jesus. Em nome de Jesus, vai chegar.

0: sua vitória. A hora de você proclamar, de proclamar na sua vida: eita, Senhor, consegui, Senhor. Ó, Senhor, chorei, sofri, foi doloroso, Senhor, mas eu consegui. Você vai proclamar isso. Você vai dizer: Senhor, foi lágrima, foi dor, foi choro. Ei, mas a lágrima, o choro, valoriza a vitória. Valoriza a vitória. Quando a vitória vem através da lágrima, da batalha, da luta, meu irmão, tem um sabor diferente. Tem ou não tem? Tem um sabor diferente. Tem um grito de glória mais forte. Tem um grito de glória extraordinário, porque você desabafa e proclama: eita, o vitorioso da minha vida foi Jesus. O inimigo foi derrotado. Queria te destruir, queria colocar você abatido, abatida, mas não conseguiu, porque o sangue de Jesus, as chagas de Jesus foram maior sobre a sua vida e sobre você. Eita glória, como é bom, irmão, minha irmã, minha irmã, proclamar, exaltar a glória de Deus. Como o inimigo fica triste, aborrecido, porque nós proclamamos a vitória de Deus na nossa vida. Aí você pode dizer: ah, mas mesmo sem chegar, mesmo, você ainda não chegou, mas vai chegar. Mas quando você proclama a vitória dele na sua vida, o inimigo já é derrotado. Porque mesmo sem você ver, sem você alcançar, já está dando a vitória a Deus, já está exaltando ao Senhor. E aí ele é derrotado, coitado, bichinho. Já é perdedor. Então eu quero colocar as suas enfermidades, as vitórias de Deus na sua vida, as vitórias de Deus na sua vida, o que Deus já fez na sua vida, o que Deus já fez na sua vida. Nós vos adoramos, Senhor Jesus Cristo, e vos bendizemos, porque pela vossa santa cruz, preciosíssimo sangue de Jesus, salvai-nos. Nós, mãos ensanguentadas de Jesus, mãos feridas na cruz,
1: vem tocar em mim, vem, Senhor Jesus.
0: Mãos ensanguentadas de Jesus, mãos feridas na cruz,
1: vem tocar em mim, vem, Senhor Jesus.
0: Mãos ensanguentadas de Jesus, mãos feridas na cruz,
1: vem tocar em mim, vem, Senhor Jesus.
0: Mãos ensanguentadas de Jesus, mãos feridas na cruz,
1: vem tocar em mim, vem, Senhor Jesus.
0: Mãos ensanguentadas de Jesus, mãos feridas na cruz,
1: vem tocar em mim, vem, Senhor Jesus.
0: Mãos ensanguentadas de Jesus, mãos feridas na cruz,
1: vem tocar em mim, vem, Senhor Jesus.
0: Mãos ensanguentadas de Jesus, mãos feridas na cruz,
1: vem tocar em mim, vem, Senhor Jesus.
0: Mãos ensanguentadas de Jesus, mãos feridas na cruz,
1: vem tocar em mim, vem, Senhor Jesus.
0: Mãos ensanguentadas de Jesus, mãos feridas na cruz,
1: vem tocar em mim, vem, Senhor Jesus.
0: Mãos ensanguentadas de Jesus, mãos feridas na cruz,
1: vem tocar em mim, vem, Senhor Jesus.
0: Glória ao Pai, ao Filho
1: e ao Espírito Santo, como era no princípio, agora e sempre. Amém.
0: Amém, meu irmão, agindo Deus,
1: quem impedirá?
0: Quem impedirá, meu irmão, com o agir de Deus? Deus quer, Deus pode, Deus faz na sua vida, meu irmão. Meu irmão, ó, antes de nós encerrarmos, eu quero fazer uma oração junto com você. O seu hotel perfeito. Eu vou fazer bem lento para você aprender. Eu vou rezar duas vezes, para que você possa me acompanhar. A cruz de Cristo, deite sobre mim. Que nele morreu, responda por mim. Que o sangue de Cristo derrame sobre mim. E que meus inimigos fujam de mim. Jesus, misericórdia. Mais uma vez, a cruz de Cristo, deite sobre mim. Que nela morreu, responda por mim. Que o sangue de Cristo derrame sobre mim. E que meus inimigos fujam de mim. Jesus, misericórdia. Meu irmão, que bom poder estar rezando com você, poder ter entrado na sua casa, ter levado essa palavra do Senhor para você. Bendito seja Deus pela tua vida, pelas vitórias que Deus vai derramar na tua vida e pela força que Ele dá para você continuar lutando. Porque quando Deus quer, Deus pode e Deus faz. Porque agindo Deus,
1: quem impedirá?
0: Meu irmão, meu irmão, um cheiro no coração, um abraço na alma, fica na paz. Deus abençoe a você e a sua vida.
1: Amém. Amém. E não esquecendo, Ju, não esqueci de você, Dona Margarida e Madrinha Sirlene. Deus abençoe.
0: Amém. Lembrando, primeiro sábado do próximo mês, missa na comunidade católica Cristo Ressuscitado. Primeiro sábado de cada mês, às 10 horas da manhã, missa na comunidade católica Cristo Ressuscitado. Você é bem-vindo, bem-vinda, está conosco. A casa é sua, a casa é nossa. É uma alegria você poder estar conosco na comunidade, na celebração da Santa Missa. Cheiro, Deus abençoe. Fica na paz. Uma boa sexta-feira, um bom início de semana. Juízo, fique na paz.

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2: Como não se apaixonar, Brasil? E aí, estamos chegando por aqui para mais essa edição maravilhosa do nosso programa Sertão Saudade. Eu converso para você sempre uma saudade, sempre um carinho enorme por esse programa maravilhoso. Não só esse programa, mas como todos aqueles programas que assim Wilson Meirelles está apresentando, né? Se não está aqui na sua sintonia, mas está em todo o Brasil, você já deve tá familiarizado com essa voz, não é isso? Sem mais delonga, vamos começar mais uma edição do nosso programa Sertão Saudade. Aumente o volume. Wilson Meirelles e o programa Sertão Saudade já está no ar.

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0: levando a vida, né? 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Já já eu tô de volta.
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0: pensar em você. Esse é o nosso programa Sertão Saudade. Vou ali, já volto.
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4: 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Já estamos de volta com o nosso programa Sertão Saudade. Esse é o nosso programa Sertão Saudade. Você participando, interagindo com a gente, mande seu áudio, mande sua mensagem.
5: Bom dia, meu amigo Aurélio. Aqui no Viçosa, Alagoas. Gostaria de ouvir uma música aí com o Zezé de Camargo e Luciano, para conhecer todo mundo aqui de Viçosa, Alagoas e minha esposa.
4: Maravilha.
5: O que eu falo é o Cícero Rosa, do Mutirão, era 5. Bom dia.
4: Maravilha, obrigado pelo carinho, obrigado pela sua audiência maravilhosa, meu amigo. Também teve mais pedidos sertanejo do Zezé de Camargo, foi isso? Quem foi?
6: Olá, Wilson, tudo bem? Bom dia. Aqui quem fala é o repórter policial Rafael Brandão.
4: Rafael Brandão.
6: Rádio FM. Olha. 3.5, um cidade abraço. De Viçosa, Lagoas.
4: Viçosa, Lagoas.
6: Só que nós acompanhamos aqui o seu programa através de outra emissora de rádio aqui da cidade, que é a Rádio Tropical FM.
4: Tropical.
6: 4.9.
4: Conheço,
6: tá,
4: conheço.
6: Certo? Gostaria que você colocasse aí a música de Zezé de Camargo e Luciano, É o Amor.
4: Agora.
6: Dedico para minha esposa Rosilda, que está aqui ao meu lado, acompanhando o programa Sertão Saudade todos os dias.
4: Manda
6: um abraço pra gente aqui, tá,
4: um
6: certo?
4: Abraço.
6: Repórter Rafael Brandão.
4: Rafael Brandão.
6: Cidade de Viçosa, Alagoas.
4: Viçosa, Alagoas, um fortíssimo abraço, audiência comprovada aí, né? Obrigado a todos os conterrâneos dessa cidade maravilhosa. Você também participa. DDD 98981 3689, ou melhor, 981 3693 65. Me confundo aqui, viu?

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0: Christian e Ralph. O amor não é paixão. Aí sim, falou e disse. Já já eu volto.
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0: Encerrando por aqui mais uma edição do nosso maravilhoso programa Sertão Saudade. Você ouviu sucesso, música boa em apenas uma hora. E aí, curtiu mais uma edição? A gente só tem a agradecer enormemente pelo carinho, pela sua audiência maravilhosa, você que estava aí nesse encontro maravilhoso, nessa uma hora de sucesso. Obrigado pelo carinho e, é claro, até a nossa próxima. Até lá, Brasil. Fui!
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8: Olá, meus amigos, estamos chegando mais uma vez com o nosso programaço Mundo Sertanejo. Muita música, muita alegria no seu rádio a partir de agora. Desde já, meu abraço a todos vocês, diretores, programadores, locutores, que compõem as equipes de nossa nossas rádios parceiras, afiliadas à nossa central de produção, Rádio Estúdio Brasil, de Brasília para o Brasil inteiro. Muito obrigado a vocês pelo carinho, pela parceria, a todos vocês internautas que ouvem o nosso programa, aí pelos aplicativos de suas rádios preferidas, pelo Brasil e pelo mundo. Simone Mendes abre o programa de hoje cantando Me Ama ou Me Larga.
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1: Muito bem, ouvimos aí Simone Mendes, Me Ama ou Me Larga, né? Uma cantora realmente muito querida pelo Brasil inteiro, né? Com seu repertório, suas músicas muito boas, sempre estourando aí uma música atrás da outra. É, carreira solo, né? Um abraço, J. Neto, meu querido amigo J. Neto, Rádio Grafite FM, Mike Nick Bahia, exibindo nosso programa, tocando aí as músicas do Diego Valadares em suas programações. Muito obrigado a todos vocês, viu? Também no Estadão da Bahia, Feira de Santana, nós temos a Rádio Clube FM, nossa afiliada, exibindo nosso programa. Também Djalma Magalhães, Djalma Magalhães, em Feira da Mata, Rádio Terra FM, em Vanderlei, Bahia, temos a Rádio Vanderlei FM. Vamos para Roda Velha, todo o Estadão da Bahia, ouve Mundo Sertanejo.

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1: Muito bem, ouvimos aí Kleber e Cauã, nossos amigos de Brasília. Hoje eles moram em Goiânia, conquistaram o Brasil cantando bonito, até ficar velhinhos, né? Um abraço a todos vocês, amigos de Açailândia, Maranhão. Os amigos da panificadora Júlia, 5 horas da manhã, nós estamos no ar e todo mundo fazendo aquele pãozinho, assando aquele pãozinho, aquele pão de queijo e ouvindo o Mundo Sertanejo pela Rádio Clube FM, a Ceilândia, Bahia, Maranhão. Um abraço, Pedrinho Maranhão, a todos da equipe, todos da direção da Rádio Clube FM de Ceilândia, em Barra do Corda, Rádio Ritirana FM. Um abraço a todos vocês de Barra do Corda, exibindo nosso programa no Estadão do Maranhão, Santa Luzia do Paruá, também Estadão do Maranhão, 7 horas da manhã. Nós estamos no ar pela Rádio Tropical FM. Marlino Moraes, todos os locutores, todos da equipe, muito obrigado pelo carinho, viu? Também vamos até Lago da Pedra. Lago da Pedra, Rádio Cultural FM. Um abraço a todos vocês. Nós estamos no ar em duas edições, 5 horas da manhã e também às 21 horas. Um abraço, Renê Vasconcelos, todos os locutores, todos da equipe, muito obrigado pelo carinho, todos da região. Colinas Maranhão, estamos no ar 6 horas da manhã, aí após o Fala Gil. Um abraço a todos vocês, Maron Produções, todos da equipe aí, o Adriano Publicidade, todos amigos aí do Mercado Souza, aí do Cantinho do Sul. Vamos lá, um abraço a todos vocês de Colinas, Estadão do Maranhão. Teodoro e Sampaio cantam, E Se a Casa Cair?

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3: Maravilha, maravilha, vamos até Itapetininga, São Paulo, Rádio Interativa FM, estamos no ar 10 horas da manhã, com audiência muito grande, um abraço, César Vieira, todos aí da equipe da Rádio Interativa FM, Itapetininga, São Paulo, né? Em Caçapava também, São Paulo, Rádio Cultura Sertaneja, um abraço aí o Adilson do Vale, todos da equipe, Guarulhos, nós estamos no ar aí às 22 horas, Rádio Tariri FM, um abraço, muito obrigado. Pereira Barreto, interior de São Paulo, a todos vocês aí de Pereira Barreto, Marinópolis, toda a região ouvindo nosso programa pela Rádio Cidade. Dr. Newton, todos da equipe, muito obrigado. Rádio Guaçu Brasil, na região de Piracicaba, um abraço. O Barros, todos da equipe. Chicote de Luxo e Diego Valadares cantam juntos, Cabra Danado.

0: Carido, tesão, bonito e gostosão. Tem que respeitar o bonitão, hein? Passado na casca do alho. Olha o chicatão.
1: Bonitão igual eu, saio mesmo.

0: Valeu e muito obrigado, meu amigo Diego Valadares, por essa participação. Tamo junto!
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2: Ele se acha o bonitão, o gostosão, o garanhão, o tremendão, tá pegando todas de montão, cabra danado. Um dos grandes sucessos da minha carreira, do CD 2006, volta aí com a banda Chicote de Luxo, com a minha participação no DVD, bombado no YouTube, em todas as plataformas digitais pelo Brasil inteiro. Cabra danado, bom demais! 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Alan e Aladim cantam, liguei para dizer que te amo.

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1: Maravilha, esse clássico que nós ouvimos aí dos anos 90, eu salvo engano, 80, final dos anos 80, né? Alan e Aladim, Liguei para Dizer que Te Amo. Música linda, canto até hoje nos shows, todo mundo gosta, né? Sucesso é que fica eternizado, né? Da nossa música sertaneja. E eu vou cantar para vocês Eu Quero Fazer Amor, mas o grande sucesso da minha carreira, Eu Quero Fazer Amor, meu lançamento logo após a pandemia 2025. Eu Quero Fazer Amor, canta Diego Valadares.

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1: Estamos de volta, o Mundo Sertanejo está no ar. Vamos até Minas Gerais, Montes Claros, Minas Gerais. Estamos no ar 22 horas pela rádio Educadora. Um abraço a todos da equipe, muito obrigado. A Regiane Rodrigues, o Léo Souza, cantor, família Santos, todos os nossos ouvintes de Montes Claros, Minas Gerais. Vamos até Coromandel, Minas Gerais, Rádio Super 95 FM. Um abraço ao nosso diretor, presidente Cleiton Aguiar, o Marcelo Tolentino, todos os locutores, todos da equipe. Nós estamos no ar 5 horas da manhã. Todo mundo se preparando para ir para o trabalho, tomando aquele cafezinho quentinho, aquele pão de queijo delicioso e ouvindo Diego Valadares, Mundo Sertanejo, só moda boa. Wesley Safadão canta, ar-condicionado no 15.

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1: Maravilha, maravilha. Vamos até o Estadão do Paraná, Iguaraçu, Rádio Canoa Grande FM. Ricardo Silva com todos da equipe. Nosso programa audiência muito grande em Iguaraçu, Estadão do Paraná. Muito obrigado, viu? Também nosso querido amigo Diogo Ted, todos da Rádio Tâmara FM em Nova Esperança, no Paraná. Estamos no ar às 17 horas. Muito obrigado, viu? Em São Félix, Minas Gerais, estamos no ar às 17 horas. Audiência muito grande, Vander Sá, com todos da equipe, muito obrigado, viu? E um compacto de toda a semana no sábado, de 5 às 9 da manhã, 4 horas de Mundo Sertanejo, um compacto especial. É bom demais. Valeu, Vander Sá. Um abraço a todos vocês aí do extremo leste mineiro, ouvindo nosso programa pela Rádio Terra FM São Félix, Minas Gerais. Paulo Terra, de São Paulo para o Brasil inteiro, canta: Joguei Pedra na Janela.

dela. Os meus novos lançamentos estão fazendo muito sucesso lá na programação da rádio, na rua, nos carros de som. Isso é muito bom, né? O pessoal gosta de dançar. Vamos em frente, Sérgio Reis. Não, Saulo Reis. Saulo Reis canta singular. Boa.

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6: Muito bem, vamos em frente. Mundo Sertanejo está no ar. Muito obrigado a todos vocês, meus queridos amigos do Brasil inteiro, que prestigiam o nosso programa com a grande audiência. A todos vocês radialistas que exibem nosso programa, que tocam minhas músicas e suas programações, muito obrigado pelo carinho, viu? Gustavo Lima canta, Fui Fiel.

0: administração pública, defesa e seguridade social, educação, saúde humana e serviços sociais.
1: No acumulado de 2026, foram 972.203 novos postos, um crescimento de 2% em relação ao mesmo período do ano anterior, com maior crescimento no setor de serviços. Todos os dados fazem parte do CAGED, o Cadastro Geral de Empregados e Desempregados, apresentado nesta sexta-feira pelo Ministério do Trabalho e Emprego. Reportagem Raquel Mariano.
2: O Conselho Monetário Nacional ampliou o prazo de pagamento para taxistas e motoristas de aplicativo que financiarem a compra de carros novos pelo programa Move Brasil.
3: Agora, a quitação do empréstimo poderá ser feita em até 84 meses. Antes eram 72 meses.
2: O Conselho ratificou portaria que elevou o teto de valor para os carros financiados pelo programa, que passou de 150 mil para 200 mil reais.
3: Também, a partir de agora, estão incluídos, entre os veículos elegíveis, os híbridos com diferentes combinações de fontes de energia, integrando motor elétrico e motor a combustão, que utilize álcool, gasolina ou ambos.
2: A Receita Federal e o Ministério Público Federal investigam um grupo empresarial suspeito de crimes como sonegação fiscal e lavagem de dinheiro relacionados à exploração de apostas de cota fixa, as chamadas bets.
3: É a Operação Jogo das Sombras, realizada hoje em 3 estados.
2: O grupo teria movimentado mais de 5 bilhões de reais em apenas em 2025.
4: A operação investiga suspeitas de sonegação fiscal, evasão de divisas e lavagem de dinheiro praticadas por um grupo de empresas de apostas esportivas, conhecidas como bets. Foram cumpridos 6 mandados de busca e apreensão em Pernambuco, Paraíba e São Paulo. Segundo a investigação, um grupo empresarial responsável por uma plataforma de bets teria movimentado mais de 5 bilhões de reais apenas no ano passado. As possíveis irregularidades teriam ocorrido tanto antes quanto depois a regulamentação das bets no Brasil. O secretário especial da Receita Federal, Robson Barreirinhas, explicou que há indícios que esse grupo tenha criado uma empresa de fachada em Curaçao para simular que as operações ocorriam fora do Brasil.
5: Nós temos elementos que comprovam que essa organização já estava presente aqui no Brasil, com funcionamento no Brasil, com beneficiários aqui no Brasil, com funcionários aqui no país, mas sem pagar nada de tributos, sem se sujeitar à regulação brasileira. Posteriormente aqui no Brasil, nós temos indícios fortes de que ilegalidades prosseguiram mesmo após essa regularização.
4: Os órgãos também investigam a suspeita de envio de recursos para o exterior. Parte desse montante teria voltado ao Brasil sob a forma de pagamentos por prestação de serviços. Esta é a segunda operação de investigação de irregularidades ligadas ao mercado de bets, com a participação da Receita Federal e do Ministério Público Federal. Além do cumprimento das medidas judiciais, a Receita Federal instaurou 11 procedimentos para aprofundar a apuração das possíveis irregularidades. Reportagem Márcia Fernandes.
3: Atenção, microempresário, a solicitação para ingresso no Simples Nacional deverá ser feita em setembro.
2: As regras para escolher o regime tributário mudaram. A partir de agora, a decisão que antes era tomada em janeiro deve ser feita com antecedência.
3: De acordo com a Receita Federal, esta mudança busca organizar a chegada das modificações proporcionadas pela reforma tributária no Simples Nacional e dar mais tranquilidade para o planejamento das empresas.
2: Para entender melhor as alterações, nós conversamos com Tiago Esfreira, chefe da equipe do Simples Nacional. Vamos conferir.
3: Tiago Esfredo, chefe da equipe nacional do Simples da Receita Federal, muito bem-vindo à Voz do Brasil, prazer recebê-lo por aqui. Vamos falar sobre essas mudanças aí para escolher o regime de tributação. A partir de agora, a decisão que antes era tomada em janeiro deve ser feita com antecedência, né? O senhor pode explicar essa mudança para a gente?
6: Claro, obrigado, satisfação estar aqui. Realmente, é uma das mudanças principais que a gente teve com a reforma tributária no Simples Nacional, elas vêm agora, anteriormente a 2027, aí que tá, fica a grande questão que causa surpresa, né? Então a gente tem uma preocupação muito grande justamente de alertar os contribuintes para que eles não percam a oportunidade, porque não é mais em janeiro. Então é setembro. Então, vai começar a semana que vem, abre-se a janela 1º de setembro até 30 de setembro. Aqueles que não estão no Simples Nacional, ou, importante, que estão no Simples, mas possuem algum registro de exclusão futura, que isso acontece muito, eles precisam estar atentos a verificar o cadastro, verificar a mensagem na caixa postal, que a gente está alertando, está mandando mensagens, né? Enviando para que eles possam não perder a oportunidade de solicitar uma nova opção e continuarem no Simples ou começarem a vida deles no Simples.
2: O que eles devem fazer? Tem o Simples e um outro regime. O senhor pode explicar como funciona?
6: Eu acho que, Luciana, você diz o outro regime seria o Simples Híbrido, acredito?
2: Isso, Simples Híbrido, isso.
6: Justamente, essa é uma inovação, né, da reforma também, onde agora os contribuintes vão ter a oportunidade de uma alternativa. Então, antes eles podiam estar no Simples Nacional, que agora a gente está chamando de Simples Puro, e dali eles estariam fora do Simples, seria outra alternativa. Agora vem uma alternativa intermediária, que está sendo chamada justamente Simples Nacional Híbrido, que é realmente um intermediário de você estar fora num lucro presumido ou você estar no Simples Puro. E qual que é a grande diferença? Você mantém alguns dos tributos dentro da cesta do Simples, com todo o regime simplificado, recolhimento único, em guia única, ou você pode manter tudo, ou você mantém quase todos, sai só IBS e CBS. Então, é uma opção pelo regime regular de IBS e CBS que os contribuintes do Simples podem fazer. Então, eles ficam num sistema misto.
3: E agora, essa mudança prevista na reforma tributária acarreta algum novo imposto aos micro e pequenos empresários?
6: Não, de maneira alguma, né? Nós temos a substituição do PIS e da COFINS, né? E do ICMS e ISS por IBS e CBS. Agora, a CBS, a IPI também a nível federal, e começa então a CBS agora em 2027. O IBS ainda entra num regime de transição um pouco, mas de maneira alguma isso acarreta um novo tributo, digamos assim. A gente ainda não tem a alíquota de referência ainda para ter um comparativo, mas a gente pode dizer que não tem um tributo novo.
2: E o senhor pode explicar para a gente o que é o IBS, o que é o CBS, para o empresário entender melhor também se ele vai para o Simples Híbrido, como é que ele vai fazer, o que vai acontecer na vida dele?
6: Esse é um cálculo que a gente, né, brincamos hoje num outro evento que nós tivemos, de que se existisse uma fórmula matemática para a gente apresentar para os contribuintes, para eles só preencherem aquilo e falar, opa, para mim é melhor isso ou aquilo, seria o mundo ideal, né? Infelizmente, a gente não consegue fazer isso, então o papel hoje da Receita é tentar orientar e mostrar vantagem e desvantagem de cada um, né? Então a gente tem mais ou menos assim, um ponto principal que o contribuinte tem que olhar. Se para ele, dentro da operação que ele tem, se a cadeia dele de clientes, esses clientes desejam comprar, adquirir, seja mercadoria ou serviço, de alguém que gere crédito para ele, porque muitas empresas querem crédito para poder descontar do débito que eles vão ter lá na frente. Isso pode ocasionar uma preferência por contribuintes que não fossem do Simples, né? Então, a ideia é que, junto do imposto, né, sobre bens e serviços, que é o IBS, e a contribuição sobre bens e serviços, que é a CBS federal, IBS é estados e municípios, tivesse essa oportunidade para os contribuintes migrarem dentro da cadeia deles, optaram e falaram, para mim é melhor, os meus clientes querem adquirir de alguém que gere mais crédito, ele tem a opção de ir para esse regime híbrido. Se não for, por exemplo, aquelas empresas que prestam serviços ou vendem mercadorias diretamente ao consumidor final, em tese,
2: é
6: mantê-lo no Simples Puro, né? Porque ele não tem a necessidade de gerar crédito para o consumidor final. Então, o débito dele é menor como Simples.
2: Entendi.
6: Puro, né?
3: O senhor disse que não tem uma fórmula, né, para todo mundo, mas esse sistema de créditos pode fazer com que uma empresa do Simples se torne menos competitiva diante de empresas que estão no regime normal de tributação?
6: Justamente o menos competitivo seria de acordo com a cadeia. Se uma empresa que vai, ou o cliente, né, ele tem a opção de ele vai olhar, ele tem dois fornecedores para ele escolher para comprar. Se as duas mercadorias custarem R$100, ele vai olhar quem está no Simples e quem está com o regime regular de IBS e CBS, seja híbrido ou presumido. Por quê? Porque ele vai ter mais crédito. Então, compensa ele pagar os R$100 e ter o crédito do que ele pagar os R$100 e não ter crédito, ou ter menos crédito, porque o Simples ele gera um pouquinho um crédito menor, né? É limitado ao valor do montante devido. Então, como o débito é menor, o crédito de quem adquire também é menor. Não sei se Ficou claro?
2: Então ele vai ter que entender, né, como funciona o negócio dele para poder ver em qual situação melhor ele se encaixa.
6: Justamente, é um estudo, um planejamento, procurar uma assessoria tributária, contábil, né, profissionais que possam ajudá-los a planejar, verificar. Cada empresa precisa verificar o seu negócio, a sua operação, para ver aonde ele vai ficar melhor.
3: E ele tem de 1º a 30 de setembro para fazer isso. Se ele não fizer, ocorre algum problema?
6: O problema é que ele fica fora em 2027, né? Então, o que a gente tem conversado e falado é que assim, a janela abre em setembro e existe uma oportunidade de desistência até 30 de novembro, é a data que está hoje, né? Então, o contribuinte pode, mesmo está em dúvida, não deu tempo de planejar, não consegui ainda, faça a opção. Seja do regime pelo simples, faça opção pelo regime regular, se houver a possibilidade de que ele vê que aquilo pode encaixar. E se eles entenderem com 2 meses a mais de planejamento de que aquilo não vale a pena, ele vai ter oportunidade de desistir. Então, assim, o prejuízo dele é ele perder realmente uma janela em 2027. Então, essa é a nossa preocupação, para que ele já se planeje ao máximo para saber o que vai acontecer em 27. Ele tem que saber em setembro.
3: A gente está falando de empresas. Essa mudança impacta os MEIs, o microempreendedor individual?
6: Para o MEI não mudou. O MEI continua fazendo opção em janeiro, com aquele lá no meio do mês, efeito retroativo, da mesma forma, então eles não precisam se preocupar tanto agora com setembro.
2: Tá ótimo, só para a gente encerrar então, é um modelo que vai trazer mais transparência, né, na arrecadação de impostos, tudo mais, mas não necessariamente vai, não são impostos novos para o empresário, né?
6: Não, como havia citado antes, né, é como se mudasse o nome dos tributos, mas mudando também toda a estrutura e toda a dinâmica do cálculo, enfim, de todas as regras, né, aplicáveis.
3: Muito bem, nós conversamos com o Tiago Esfredo, chefe da equipe nacional do Simples da Receita Federal. Muito obrigado pela entrevista à Voz do Brasil.
6: Eu que agradeço. Obrigado.
2: Foi publicada hoje no Diário Oficial lei que autoriza em caráter extraordinário a redução de tributos federais sobre combustíveis.
3: O objetivo é reduzir os efeitos do choque no mercado internacional de energia decorrente do conflito no Oriente Médio.
2: A norma também estabelece medidas de proteção tributária ao etanol, cria crédito fiscal para projetos de produção de fertilizantes e prevê benefícios para setores estratégicos, como minerais críticos.
3: Hoje foi o último dia da 17ª Conferência das Partes da Convenção das Nações Unidas para o Combate à Desertificação, a COP17.
2: O encontro foi realizado em Ulan-Ambatar, na Mongólia, entre 17 e 28 de agosto.
3: E o Brasil apresentou como meta de recuperação de áreas degradadas até 2030.
7: Manejo e restauração de florestas em terras secas, recuperação de áreas degradadas e educação ambiental foram alguns dos temas discutidos na 17ª Conferência das Partes da Convenção das Nações Unidas para o Combate à Desertificação. Realizada entre 17 e 28 de agosto na Mongólia, a COP17 reuniu representantes de 197 países, incluindo o Brasil. Na ocasião, o país apresentou como meta a recuperação de mais de 350 milhões de hectares de áreas degradadas até 2030. Alexandre Henrique Bezerra, diretor do Departamento de Combate à Desertificação e Mitigação dos Efeitos da Seca no Ministério do Meio Ambiente e Mudança do Clima, comentou que o compromisso assumido pelo Brasil está alinhado à agenda global.
8: É como se fosse uma grande meta que a Convenção estabeleceu para garantir que a gente avance na agenda de restauração de terras degradadas, de redução do processo de degradação, obviamente está associado ao combate ao desmatamento, ao combate às queimadas criminosas, e vai contribuir para a grande meta global, que é de 1 bilhão e 500 milhões de hectares sendo restaurados, conservados até 2030.
7: Durante a COP17, a delegação brasileira apresentou o Plano de Ação de Combate à Desertificação, que inclui a recuperação dos recursos naturais, adaptação às mudanças do clima, desenvolvimento sustentável e participação das populações que vivem em áreas suscetíveis. Segundo o presidente do Centro de Pesquisas Ambientais do Nordeste, Severino Ribeiro, os riscos apresentados pelo processo de desertificação dos solos ultrapassam a questão ambiental.
9: A desertificação, ela não apenas afeta negativamente biodiversidade, as árvores, os animais. Ela afeta afeta diretamente o bem-estar humano. Porque se eu esgoto a capacidade que o solo tem de produzir, por exemplo, alimentos, eu estou colocando em risco uma série de atividades econômicas que dependem desse solo sadio, produtivo.
7: O Brasil integra a Convenção das Nações Unidas para o Combate à Desertificação desde 1997. Além de representantes dos 197 países, a COP deste ano reuniu organizações internacionais, sociedade civil, setor privado, comunidade científica, povos indígenas e comunidades locais. Reportagem Gabriela Noronha.
2: Até domingo, indígenas da região Marayuá, no Amazonas, serão assistidos com atendimento médico especializado para a realização de consultas e exames.
3: Nesta etapa, estão previstos 800 atendimentos especializados, como explica a secretária de Saúde Indígena, Lucinha Tremembé.
10: Levando especialidades como pediatria, ginecologia, oftalmologia, saúde da mulher como um todo, clínica geral, entre exames, consultas, diminuindo assim tanto o tempo de espera dessas pessoas na fila de regulação, mas também diminuindo que essas populações que têm peculiaridades culturais específicas saiam de seus territórios, das suas aldeias, para ir para as cidades grandes.
2: As ações no estado ocorreram durante todo o mês de agosto, também nos povos Yanomami, em Boa Vista, e no território Pirã, no Amazonas.
3: Segundo o Ministério da Saúde, a expectativa é realizar cerca de 4 mil atendimentos especializados na região.
2: O Centro Nacional de Monitoramento e Alertas de Desastres Naturais, o CEMADEM, oferece uma plataforma que permite acompanhar a situação da seca em diferentes regiões do Brasil.
3: É possível consultar informações por município e acompanhar a evolução da estiagem ao longo do tempo.
2: Um dos principais indicadores é o Índice Integrado de Seca, que considera dados como chuva, umidade do solo e condições da vegetação.
3: O acesso é gratuito e está disponível no endereço alertasecas.cemadem.gov.
2: A voz pelo Brasil. Céu aberto, pouca chuva e paisagens que ganham novos contornos. É época da seca no Cerrado, que também deve movimentar o turismo.
3: Na Chapada dos Veadeiros, em Goiás, a expectativa é de mais visitantes em busca das cachoeiras, dos rios e das trilhas da região.
2: O parque é gerido pelo ICMBio, o Instituto Chico Mendes de Conservação da Biodiversidade, em parceria com a iniciativa privada.
3: E o turismo também movimenta as comunidades locais, como a Calunga, que oferece experiências de base comunitária.
7: No Parque Nacional da Chapada dos Veadeiros, em Goiás, a paisagem muda conforme a estação. Na época das chuvas, cachoeiras e rios ganham volume. Já no período da seca, a água diminui, o céu fica limpo e o cerrado revela outras cores, outros caminhos e outras possibilidades de vivência. É um período que exige atenção redobrada com as queimadas, mas que também pode ser aproveitado pelo turismo. A região do Parque Nacional da Chapada dos Veadeiros é compartilhada entre o Instituto Chico Mendes de Conservação da Biodiversidade, o ICMBio, e a iniciativa privada, que hoje é responsável pela administração do parque. Com isso, a preservação da área caminha ao lado da visitação e da atividade turística. E quem percorre as trilhas nessa época do ano percebe que a seca também tem suas vantagens. É o que conta o guia Adão dos Santos Rosa, que também trabalha como brigadista e monitora a região durante o período de estiagem.
11: Nesse período de seca que é o ideal, né? Que você vai encontrar as águas, né? Tudo cristalino, tudo verdeado, né? Porque no período de chuva não é, assim, não é confiável, né? Porque a mesma hora que não está chovendo, chove, né? Todas essas cachoeiras que eu te falei aí, era, não dá para nadar, né?
7: Caminhar pela chapada durante a seca é também perceber essas mudanças de perto. O som da água pode ficar mais distante, o chão fica coberto de folhas secas e o cerrado, que parece dormir em alguns trechos, continua cheio de vida. Mas a experiência de conhecer a Chapada não termina nas diversas opções de trilhas. Para quem quer ir além dos cartões postais, o turismo de base comunitária aproxima o visitante de quem vive no território. Uma das formas de fazer isso é dentro da própria casa dos moradores. No território Calunga, a comunidade Vão do Moleque, localizada na zona rural de Cavalcante, é a maior de Goiás. E é lá que está a dona Santina Cesário dos Santos, que recebe turistas em casa e transforma a hospedagem em uma experiência inesquecível.
12: Aí oferece café da manhã, almoço, almojante, se você quiser. Mais tarde tem um docinho, tem doce também. Eu tenho meus produtos calmos que eu faço com geleia. Se quiser levar também para conhecer, para levar para saborear depois na sua casa, tem também.
7: Ainda segundo dona Santina, para o visitante, é uma oportunidade de conhecer a Chapada por outro ângulo. Para a comunidade, o turismo representa renda, valorização da cultura e uma forma de manter vivas as tradições do território.
12: As pessoas que vêm aqui amam, volta, todo mundo querendo voltar, falando que vai tornar a voltar, outros vêm embora chorando, porque aqui é uma paisagem, sabe? Depois chegou aqui, é só alegria, muita água, bem fresquinho, além de que o tempo está ficando mais quente agora, devido ao tempo, né? Mas não tem barulho nenhum, silêncio, eles amam.
7: E entre trilhas, águas, casas e histórias, o visitante descobre que conhecer um destino também pode ser uma forma de ajudar a preservá-lo e colecionar memórias. Com sonorização de Reinaldo dos Santos, reportagem Karine Melo.
2: Na próxima sexta-feira, às vésperas da Independência, nós vamos falar sobre a Estrada Real, uma das maiores rotas turísticas do Brasil, que liga o interior de Minas Gerais ao litoral do Rio de Janeiro e São Paulo.
3: Vamos falar um pouco da história, quando no século XVIII, a coroa portuguesa pavimentou esses caminhos para transportar e fiscalizar o ouro e os diamantes extraídos das minas. Hoje o trajeto preserva cidades históricas, igrejas barrocas e calçamentos de pedra da época colonial.
2: E essas foram as notícias do Governo Federal.
3: Uma realização da Secretaria de Comunicação Social da Presidência da República.
2: Com produção da empresa Brasil de Comunicação.
3: Fique agora com as notícias do Poder Judiciário e do Congresso Nacional. Boa noite, um bom fim de semana.
2: A gente volta na segunda-feira. Boa noite.
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15: Presidente do STF e CNJ, ministro Edson Fachin, reforça as ações no combate à violência contra a mulher.
16: STJ garante em ações penais prazo em dobro e intimação pessoal a núcleos de prática jurídica.
15: Homem trans é indenizado por sofrer assédio sexual e transfobia.
16: Boa noite, eu sou o Arthur Filho.
15: E eu sou Walter Lima.
16: O presidente do Supremo Tribunal Federal e do Conselho Nacional de Justiça, o CNJ, ministro Edson Fachin, destacou a importância de proteger as meninas brasileiras e garantir que cresçam com liberdade, dignidade e segurança.
15: Ele participou hoje da jornada Maria da Penha em Campo Grande, Mato Grosso do Sul.
17: Toda infância deveria ser feita de achadouros, de descobertas, de sonhos, de brincadeiras e de afetos, nunca de marcas de violência.
16: Um homem trans que trabalhava numa empresa de alimentos na Paraíba foi indenizado por assédio sexual e transfobia.
15: A Justiça do Trabalho adotou o protocolo antidiscriminatório da Corte Interamericana de Direitos Humanos. Samantha Flor.
18: A segunda turma do TRT da Paraíba entendeu que, em casos de assédio sexual, o depoimento da vítima é uma prova fundamental e vale por si só, já que esse tipo de violência quase sempre acontece sem testemunhas. Os desembargadores também consideraram comprovado o tratamento hostil e transfóbico do empresário contra o trabalhador. Além das duas indenizações, a empresa terá ainda de reconhecer o vínculo de emprego e pagar adicional de insalubridade. ainda cabe recurso.
16: Corte Especial do STJ decide que núcleos de prática jurídica das faculdades de direito públicas ou privadas têm prazo em dobro para recorrer.
15: A regra já incluía os processos da área civil. Fátima Uchoa.
19: A Corte Especial do STJ entendeu que os advogados integrantes dos núcleos também têm a prerrogativa de serem intimados pessoalmente dos atos processuais. Segundo o relator ministro Luiz Felipe Salomão, o Código de Processo Civil, ao ampliar o alcance da prerrogativa da Defensoria Pública, busca compensar a estrutura limitada dos núcleos de prática jurídica, garantindo condições de igualdade na defesa dos assistidos, efetivando o princípio constitucional de acesso à justiça. Assim como não existe norma específica na lei processual penal, o dispositivo foi aplicado por analogia.
16: Prazo da Justiça Eleitoral para nomeação de mesários, pessoal de apoio logístico e auxiliares de auditoria que irão atuar nas eleições gerais 2026 encerra hoje, sexta-feira.
15: As nomeações incluem as sessões de voto em trânsito e as instaladas em estabelecimentos penais e unidades de internação de adolescentes. Vitor Struck.
20: O Tribunal Superior Eleitoral encerra nesta sexta-feira o prazo para nomeações de mesárias e mesários, membros das equipes de apoio logístico e auxiliares de auditoria das eleições. Os nomes devem ser publicados em edital pelos juízes e juízas das zonas eleitorais. Partidos políticos, federações partidárias e coligações têm até 5 dias para apresentar contestações. O mesmo prazo concedido para a recusa dos nomeados. Esta sexta-feira também é o último dia para que mesárias e mesários, pessoal de apoio e agentes das forças de segurança habilitem a votação em sessão distinta da de origem.
16: Justiça condena 2 réus por corrupção e lavagem de dinheiro em obra de hospital no Paraná.
15: Decisão atende a pedidos do Ministério Público Federal. Sabrine Menezes.
21: De acordo com as investigações, um ex-servidor do município e o sócio administrador de uma corretora envolvidos na construção do Hospital Regional de Toledo fracionavam os valores desviados da obra em depósitos menores para dificultar o rastreamento dos recursos. Segundo a sentença, o esquema provocou prejuízo de mais de R$1 milhão para os cofres públicos. Os réus foram condenados à pena de 11 anos de reclusão em regime inicial fechado, além do pagamento de multa e reparação dos danos em valor correspondente a pouco mais de R$2 milhões.
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16: A você uma boa noite.
15: Bom fim de semana e até segunda-feira.
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22: Eu sou Paula Groba.
23: E eu sou Ricardo Nakaoka.
22: E estes são os destaques de hoje do Jornal do Senado, que começa agora.
23: Escala 6x1. Redução da jornada para 40 horas semanais está pronta para votação.
22: Senadora Leila Barros vai relatar MP que zera taxa sobre compras internacionais.
23: Eleições 2026. Atenção aos votos para o Senado. Neste ano, são 2 vagas.
22: Boa noite.
23: Boa noite.
22: Trabalhar menos, descansar mais e sem perder salário. A proposta que pode mudar a jornada dos trabalhadores brasileiros está pronta para ser votada na Comissão de Constituição e Justiça do Senado. A votação deve ocorrer na próxima semana.
23: A PEC reduz de 44 para 40 horas a jornada máxima semanal e garante 2 dias de descanso por semana, sem redução de salário. O relator da proposta sobre o fim da escala 6x1 recomenda a aprovação do texto que veio da Câmara e rejeita as emendas apresentadas pelos senadores. A reportagem é de Bruno Lourenço.
24: Em sessão do Senado Federal, o presidente da União Geral dos Trabalhadores, Ricardo Patá, afirmou que categorias como a dos comerciários mal têm tempo de ver a família por conta da escala de 6 dias de trabalho por apenas 1 de descanso e defendeu a PEC.
25: Não é isso que nós queremos. Nós queremos ter um país cidadão e um país não de castas.
24: Já o presidente da Federação do Comércio de Bens, Serviços e Turismo do Estado de São Paulo, Ivo Executivo da LACUA alertou que não existe uma única realidade empresarial e a redução da jornada deveria acontecer por meio de negociação coletiva.
25: O pequeno comércio do interior enfrenta desafios diferentes daqueles de uma empresa exportadora. As necessidades do comércio atacadista não são as mesmas do varejista.
24: De acordo com o texto já aprovado na Câmara dos Deputados, a transição será gradual. 2 meses após a promulgação da futura emenda constitucional, o teto da jornada semanal cairá para 42 horas com 2 dias de folga. Ao final de um ano, o limite máximo será fixado definitivamente em 40 horas semanais.
22: E a senadora Leila Barros foi escolhida como a relatora da comissão da medida provisória que acabou com a chamada taxa das blusinhas. O presidente do colegiado é o deputado Reginaldo Lopes.
23: A próxima reunião da comissão que analisa a MP será na segunda-feira, quando pode ser apresentado e votado o relatório de Leila. Repórter Rodrigo Rezende.
0: A chamada taxa das blusinhas é o imposto de importação de 20% cobrado sobre compras internacionais de até 50 dólares, cerca de R$250. A cobrança foi criada em 2024 e suspensa em maio deste ano pela medida provisória 1357. A relatoria da comissão que analisa a MP ficou com a senadora Leila Barros, do PDT do Distrito Federal. Ela afirmou que concorda com o texto inicial da medida, mas irá ouvir a todos os setores produtivos para a construção do relatório.
1: É isso que eu quero deixar muito claro, que é uma característica minha de conversar com todos, ouvir a todos, mas o texto inicial, que já foi apresentado para nós, já nos agrada. Mas não abriremos mão de conversar com todos.
0: A próxima reunião da comissão, na qual deve ser apresentado o relatório, será nesta segunda-feira, 31 de agosto, às 4 da tarde. Nesse mesmo dia, deputados e senadores da comissão podem votar o texto. A ideia é que a MP seja aprovada na Câmara e no Senado durante o esforço concentrado que ocorrerá até 4 de setembro, antes do prazo de perda de validade da medida, que é 8 de setembro.
22: Avançou no Congresso a medida provisória que cria uma nova linha de crédito para motociclistas profissionais.
23: O texto foi aprovado pela comissão mista e seguiu para a votação em plenário. Repórter Patrícia Oliveira.
4: No caso dos motociclistas, o dinheiro poderá ser usado na compra de motocicletas, motonetas e ciclomotores novos. Também poderão ser financiadas motos e bicicletas elétricas, além de equipamentos e infraestrutura ligados à atividade. O relatório aprovado incluiu também o transporte escolar e definiu ações específicas para profissionais mulheres e pessoas com deficiência. Para a presidente da comissão, senadora Leila Barros, do PDT do Distrito Federal, a medida provisória ajuda a melhorar as condições de trabalho desses profissionais.
1: Para milhões de brasileiros, o veículo não é um bem de consumo, é um instrumento de trabalho. É o que coloca comida na mesa e sustenta uma família.
4: Para ter acesso ao financiamento, entregadores e motociclistas que trabalham por aplicativos terão de comprovar pelo menos 6 meses de cadastro na plataforma e um mínimo de 100 corridas ou entregas. Cada beneficiário poderá financiar apenas um veículo. A medida provisória ainda precisa ser aprovada pelos plenários da Câmara e do Senado.
22: Um projeto que começa a ser analisado pelo Senado pode dar mais transparência ao processo de registro de medicamentos para doenças raras.
23: A proposta obriga a Anvisa a tornar público cada passo da análise dos pedidos de registro, para que pacientes, famílias e profissionais de saúde saibam em que etapa está o processo. A medida não muda a autonomia técnico-científica da agência. Repórter Márcio Maturana.
5: O novo projeto foi anunciado pelo senador Hermes Klan, do PL de Santa Catarina, na quinta-feira, durante uma audiência pública na Comissão de Direitos Humanos sobre a suspensão de um medicamento para a distrofia muscular de Duchenne.
6: Acabo de dar entrada em um projeto de lei para aumentar a transparência da Anvisa nos processos de registros de medicamentos destinados a doenças raras, trazendo segurança e informação a todos.
5: Doenças raras atingem cerca de 13 milhões de brasileiros. Quando existe tratamento, os remédios costumam ser caros e precisam passar por um processo de testes até a aprovação pela Anvisa. O objetivo do projeto é dar previsibilidade a pacientes, famílias e profissionais de saúde sem interferir na autonomia técnico-científica da Anvisa.
8: Eleições 2026.
22: O Tribunal Superior Eleitoral e o Google fecharam um acordo para identificar o uso ilegal de inteligência artificial nas eleições.
23: Uma ferramenta vai identificar o uso indevido de imagens de candidatos. Repórter Pedro Pincer.
3: A tecnologia chamada de Likeness ID está disponível para usuários maiores de 18 anos e é capaz de identificar conteúdos gerados por inteligência artificial que reproduzem a imagem de uma pessoa. A iniciativa busca ampliar a capacidade de rastreio no YouTube de materiais sintéticos e falsos que explorem indevidamente a identidade de quem está na disputa eleitoral. O presidente do TSE, ministro Cássio Nunes Marques, afirmou que a iniciativa busca preservar direitos fundamentais no ambiente da internet e contribuir para a confiança nas eleições.
7: O momento em que celebramos essa parceria é crucial. Isso porque é de conhecimento comum o potencial danoso do mau uso da inteligência artificial generativa.
3: Para aderir ao sistema, a candidata ou o candidato precisa ter uma conta no YouTube e acessar o YouTube Studio, na área destinada à busca de conteúdo por semelhança. Depois de um cadastro, a plataforma cria um registro biométrico da aparência do usuário. Cabe ao candidato analisar o material localizado e decidir se houve uso indevido da sua imagem. Se entender que sim, poderá solicitar a remoção. Havendo violação das regras da plataforma, o conteúdo poderá ser retirado do ar.
22: E neste ano, o eleitor vai votar em 2 senadores, mas atenção, são 2 senadores diferentes. Um voto para cada candidato ou candidata. Primeiro, o eleitor escolherá um candidato e confirmará a escolha. Em seguida, registrará o outro voto. Se o eleitor repetir o mesmo número nas 2 oportunidades, apenas o primeiro voto será considerado válido. O segundo será anulado automaticamente pela urna eletrônica.
23: E para ajudar o cidadão a se informar melhor, o Senado Federal criou uma página especial para cobertura das eleições. O site pode ser acessado por meio do endereço link.senado.leg.br/eleicoins. Com trabalhos técnicos de Eliseu Caires, o Jornal do Senado fica por aqui. Acompanhe agora as notícias do Tribunal de Contas da União e da Câmara dos Deputados. Boa noite.
22: Boa noite e um bom fim de semana.
9: Minuto do TCU.
10: Nos dias 31 de agosto e 1º de setembro, o Tribunal de Contas da União realiza seminários sobre o financiamento e a organização do SUS, o Sistema Único de Saúde. O encontro vai discutir como os recursos da área são distribuídos entre estados e municípios e os desafios para garantir financiamento sustentável. Outro ponto de destaque é a integração dos serviços de saúde e o atendimento por região. O objetivo é melhorar a organização da rede e garantir que os serviços funcionem de forma integrada. O seminário vai reunir gestores, especialistas e representantes das 3 esferas de governo para trocar experiências e discutir melhorias para o SUS. O evento será transmitido ao vivo pelo canal do Tribunal no YouTube. Saiba mais em tcu.gov.br.
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11: Câmara pode votar projeto que fixa idade máxima de 15 anos para táxis.
12: Hugo Mota pede que a população acompanhe o trabalho parlamentar.
11: Serviço de emergência médica deverá oferecer acessibilidade para surdos.
12: Boa noite. Os deputados analisam um projeto que obriga os serviços de emergência médica a oferecer acessibilidade para surdos. O texto já foi aprovado pelas comissões de saúde e de defesa dos direitos das pessoas com deficiência. Saiba mais sobre o assunto na reportagem de Mônica Tati.
26: Projeto em tramitação na Câmara prevê a criação de atendimento para pessoas surdas na urgência e emergência em hospitais de médio e grande porte. O projeto original previa a presença de intérprete de Libras, a língua brasileira de sinais. Mas a relatora na Comissão de Saúde, a deputada Rogéria Santos, do Republicanos da Bahia, modificou o texto. O relatório aprovado permite que os estabelecimentos adotem diferentes formas de atendimento acessível para pacientes surdos ou com deficiência auditiva, a fim de assegurar meios adequados de comunicação, como o uso de tecnologias digitais. Rogéria Santos lembra que a chegada aos serviços de urgência médica é um momento vulnerável para todas as pessoas.
27: É um momento que você está sentindo muita dor ou que você passou por um acidente. Imagine você chegar
2: criar nesse ambiente e não conseguir se comunicar. E como é que isso é prejudicial ao socorro, à assistência de forma diligente, que tenha o objetivo de salvar aquela vida, porque a intensidade do que gerou aquela necessidade a gente desconhece, porque só o profissional habilitado na medicina vai saber.
26: Rogéria Santos destaca que o Brasil tem aproximadamente 10 milhões de pessoas com deficiência auditiva, sendo que cerca de 2 milhões e 700 mil são completamente surdas. Segundo a deputada, o projeto garante a inclusão e acessibilidade ao permitir o pleno acesso à saúde. O projeto, que prevê serviço de intérprete para pessoas surdas ou com deficiência auditiva, ainda terá que ser votado pelas comissões de Finanças e Tributação e de Constituição e Justiça. Se for aprovado em todas, segue para a apreciação do Senado. Da Rádio Câmara de Brasília, Mônica Tati.
13: Saúde. Projeto de Dani Cunha, do PL do Rio de Janeiro, impede a cobrança de consultas de retorno em atendimentos particulares e de planos de saúde. A proposta considera retorno a consulta destinada à análise de exames ou ao ajuste do tratamento iniciado anteriormente.
15: Dani Cunha esclarece que a regra vale apenas quando o novo atendimento estiver diretamente ligado à consulta inicial. O texto prevê multa para cobranças indevidas, mas ressalta que uma nova cobrança pode ser feita quando houver queixa clínica ou diagnóstico independente do primeiro atendimento.
16: Direitos humanos.
13: Dorinaldo Malafaia, do PDT do Amapá, defende a aprovação do projeto que transforma em lei os programas Envelhecer nos Territórios e Viva Mais Cidadania. Ele explica que o objetivo é evitar que as atividades sejam interrompidas por mudanças administrativas.
15: Dorinaldo Malafaia afirma que a proposta fortalece a rede de atendimento nos estados e municípios. O projeto prevê a formação de agentes locais para identificar violações de direitos, além de ações voltadas ao enfrentamento da violência e da discriminação contra pessoas idosas.
16: Eleições.
13: Em vigor há mais de 16 anos no Brasil, a lei da ficha limpa sofreu alterações que hoje são contestadas no Supremo Tribunal Federal. A reportagem é de Maria Neves.
17: A Lei da Ficha Limpa, que nasceu de iniciativa popular ainda em 1993 e entrou em vigor em junho de 2010, completa 16 anos com alterações significativas e contestações no Supremo Tribunal Federal. O texto original prevê que políticos condenados à perda dos direitos políticos não podem concorrer novamente a cargos eletivos por até 16 anos. Esse é o caso de senadores que têm mandato de 8 anos. Um dos deputados que assinaram o projeto de lei na Câmara, o deputado Luiz Carlos Raule, do Podemos do Paraná, afirma que somente na eleição de 2024, a lei ajudou a barrar quase 2.000 candidaturas que tinham ficha suja. O parlamentar considera a norma um marco no combate à corrupção no Brasil.
19: Foi um reforço legislativo que fizemos para fortalecer a legislação de combate àqueles, né, realmente que mete a mão no jarro do dinheiro público. E o Brasil aprovou uma legislação que veio de iniciativa popular. 1,5 milhão de assinaturas foram apresentadas e essa é uma lei que pegou no Brasil. Eu acredito que hoje, nesses anos todos, próximo de 10 mil candidaturas sujas, de ficha suja, foram barrados pela legislação.
17: Pela lei de 2010, políticos condenados por crimes como lesão ao patrimônio público e enriquecimento ilícito não podem concorrer novamente durante todo o período restante do mandato e nos 8 anos seguintes. No entanto, outra lei que entrou em vigor em 2025 reduziu o prazo em que os políticos ficam inelegíveis para no máximo 12 anos. O texto do ano passado================================== determina que o prazo de inelegibilidade começa com a condenação por um colegiado e será de 8 anos a partir de então, o que antecipa a contagem de prazo e reduz o tempo em que o político fica inelegível. Se houver outras condenações posteriores, a soma do período em que o candidato não pode concorrer a cargos eletivos deve ser limitado a 12 anos. No entanto, a lei mais recente prevê exceções a essa regra mais branda. Se a condenação ocorrer por crimes de maior gravidade, como lavagem de dinheiro, tráfico de drogas, terrorismo ou outros crimes hediondos, continua a valer a regra antiga, inelegibilidade de 8 anos contados a partir do cumprimento integral da pena. A lei aprovada em 2025 foi contestada pelo partido Rede Sustentabilidade no Supremo Tribunal Federal. A legenda alega que o mérito do texto aprovado na Câmara foi alterado pelo Senado, mas o projeto não retornou para a análise dos deputados, como determina a Constituição. O partido também sustenta no processo que o abrandamento das regras permite o retorno de políticos condenados por crimes graves à vida pública prematuramente. O deputado Chico Alencar, do PSOL do Rio de Janeiro, que já estava na Câmara na época da aprovação da lei da ficha limpa, defende que os ministros do Supremo decidam pela restauração do texto aprovado em 2010.
0: A lei é boa, ela é eficaz relativamente. Teria que retirar e derrubar esse facilitário, inclusive o tempo de inelegibilidade, que foi reduzido recentemente através do próprio parlamento. Então, voltar à sua formatação original seria muito saudável. Eu espero que o Supremo Tribunal Federal decida com olho num preceito constitucional, que é a integridade, que é a ética pública, que é a qualidade da representação, a partir desse princípio constitucional da impessoalidade, da publicidade, da ética, da honestidade.
17: Um pedido de vista do ministro Gilmar Mendes, em maio deste ano, suspendeu o julgamento da ação no Supremo Tribunal Federal. Antes da interrupção da análise, a relatora do processo, ministra Carmen Lúcia, já havia votado a favor da manutenção da lei da ficha limpa de 2010 nos principais pontos contestados pela rede. O único ministro a votar depois da relatora foi Luiz Fux, que concordou inteiramente com o voto de Carmen Lúcia. Da Rádio Câmara de Brasília, Maria Neves.
1: Segurança Pública.
12: André Fufuca, do PP do Maranhão, propõe criar a chamada culpa temerária no Código Penal para casos em que a pessoa provoca um resultado sem intenção, mas deixa de tomar cuidados básicos diante de uma situação. André Fufuca, do PP do Maranhão, propõe criar a chamada culpa temerária no Código Penal para casos em que a pessoa

0: Gerais apresentou o projeto que cria a Política Nacional de Prevenção à Violência contra a Mulher por meio de monitoramento preventivo de risco. A proposta prevê a identificação e o acompanhamento de situações de alto risco antes da ocorrência do crime.
1: O texto de Ercílio Coelho Diniz sugere a integração entre órgãos públicos e a criação de um Banco Nacional de Dados Estatísticos. Em casos de alto risco, o projeto permite medidas como monitoramento eletrônico do agressor e atendimento psicossocial prioritário.
0: Euclides Petersen, do Republicanos de Minas Gerais, é autor da proposta que facilita a responsabilização por crimes de violência patrimonial contra mulheres em situação de violência doméstica e familiar. A medida abrange casos de destruição, subtração ou retenção de bens, valores e documentos.
1: Pelo texto, esses crimes passariam a ser processados por ação penal pública incondicionada, sem necessidade de representação da vítima. Euclides Petersen explica que a mudança reduz os mecanismos de coerção que podem dificultar a denúncia e a responsabilização dos agressores.
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4: Votação.
0: O plenário da Câmara pode votar projeto que estabelece idade máxima de 15 anos para táxis. A proposta prevê também linhas de crédito para compra de carros novos, como informa o repórter Antônio Vital.
5: Ganhou o regime de urgência e pode ser votado a qualquer momento no plenário da Câmara projeto que define limite de 15 anos de idade para veículos usados por taxistas. A proposta apresentada pelo deputado Dr. Luizinho, do PP do Rio de Janeiro, também cria linhas de financiamento público para a compra de táxis novos. Para o autor do projeto, a lei atual não estabelece critérios claros sobre a idade máxima dos veículos, nem prevê mecanismos de apoio financeiro para a renovação da frota. A justificativa para a proposta é de que a renovação da frota de táxis dá mais segurança para passageiros e motoristas, reduz a emissão de gases do efeito estufa e estimula a profissionalização dos taxistas. O projeto prevê que o governo federal ofereça linhas de crédito específicas para taxistas autorizados. O texto não estabelece as condições de financiamento, que serão definidas por um regulamento específico, mas prevê prazos de pagamento de até 15 anos. O regime de urgência para o projeto foi criticado por deputados do Novo e do Missão. Para a deputada Adriana Ventura, do Novo, de São Paulo, é preciso definir quem precisa de carros novos e as linhas de crédito podem ter impacto nos bancos públicos.
6: Outros aspectos são importantes, principalmente como está o estado de conservação. Eu, por exemplo, eu ando num carro que tem 14 anos de uso e ele está ótimo, maravilhoso e está tudo certo. Agora, outros com 14 anos talvez não tenha. Então, a gente acha que esse projeto, que a criação de linhas de crédito subsidiadas por instituições financeiras oficiais, transfere risco para o setor público.
5: Já deputados da base do governo votaram a favor do regime de urgência, como explicou a deputada Érica Cocai, do PT do Distrito Federal.
7: Este projeto, ele fala da idade máxima do veículo. É bom que se tenha a noção de que são veículos que rodam bastante, então, portanto, tem uma alta quilometragem. É diferente de um veículo que é usado de forma esporádica. Ao mesmo tempo, tem um financiamento para essa renovação da frota. Isso significa modernizar o serviço e, ao mesmo tempo, valorizar os taxistas.
5: Com o regime de urgência, o projeto que define limite de 15 anos de idade para táxis e cria linhas de financiamento para veículos novos pode ser votado diretamente no plenário da Câmara, sem passar pelas comissões permanentes da Casa. Além do projeto, aguarda a votação pela Câmara e pelo Senado, medida provisória que prevê o financiamento de veículos novos considerados sustentáveis por taxistas, motoristas de aplicativo e cooperativas. Ou seja, os motores precisam ser elétricos, híbridos, a etanol ou flex. Da Rádio Câmara, de Brasília, Antônio Vital.
4: Economia.

0: Lucas Ramos, do PSB de Pernambuco, defende o aumento do limite de receita para que transportadores autônomos de cargas possam ser enquadrados como microempreendedores individuais. A proposta eleva o teto anual de R$ 251 mil para R$ 400 mil e prevê atualização automática pelo IPCA.
1: Relator da matéria na Comissão de Indústria, Comércio e Serviços, Lucas Ramos avalia que a mudança torna o limite mais compatível com a realidade econômica dos caminhoneiros. O deputado reitera que os custos do setor também sofrem os efeitos da inflação.
2: Agricultura.
0: Zé Adriano, do PP do Acre, defende a aprovação de projeto que autoriza até 20 bilhões de reais para linhas de crédito destinadas à quitação de dívidas de produtores rurais afetados por perdas sucessivas. Ele informa que a medida inclui prejuízos sofridos entre 2020 e 2025.
1: O projeto de Zé Adriano retoma com ajustes o que estava previsto em medida provisória que perdeu a validade em fevereiro deste ano. O deputado argumenta que a renegociação das dívidas vai permitir que os produtores continuem a atividade agropecuária.
0: Júnior Ferrari, do PSD do Pará, apresentou projeto que aumenta as penas para quem falsificar, adulterar ou manipular ilegalmente alimentos. De acordo com o texto, a pena passa para reclusão de 10 a 15 anos, além de multa.
1: Júnior Ferrari alega que casos de contaminação e uso de componentes impróprios para o consumo têm se tornado mais frequentes. Para o deputado, a adulteração intencional de alimentos merece penas equivalentes às previstas para a falsificação de medicamentos.
2: Presidência.
0: O presidente da Câmara pediu que a população acompanhe o trabalho parlamentar ao longo do mandato e não apenas no momento do voto. Hugo Mota participou de uma premiação em Brasília, como informa a repórter Silvia Munhato.
3: O presidente da Câmara, Hugo Mota, pediu que os cidadãos acompanhem as atividades parlamentares em todos os anos de cada mandato, para que a avaliação não seja feita apenas na época das eleições. Ele ressaltou a importância dessa fiscalização em cerimônia do Prêmio Congresso em Foco 2026.
4: O que queremos dos nossos representantes? O que faz um bom deputado? O que define uma boa senadora? Perguntas como essas não podem ser feitas apenas de 4 em 4 anos, no momento do voto.
3: O Prêmio Congresso em Foco busca o reconhecimento dos parlamentares mais bem avaliados pelo público em geral e por especialistas. Mota afirmou que, como qualquer pessoa, os políticos também gostam de ter o trabalho reconhecido. Para a fiscalização do trabalho parlamentar, Hugo Mota explicou que a Câmara dos Deputados torna público todo o processo legislativo, como exige um sistema democrático. Para o presidente, cada cidadão terá uma maneira diferente de avaliar o que faz um bom parlamentar, porque são vários os pontos de vista. Mas diz que o importante é que isso não impeça a construção de consensos.
4: O parlamento existe para dar voz às muitas e legítimas divergências em nossa sociedade, mas também para que não percamos de vista o nosso senso de fraternidade. A ideia de que o futuro de cada cidadão está atrelado ao de todos os outros.
3: Os vencedores do Prêmio Congresso em Foco 2026 podem ser conhecidos na página do Congresso em Foco na internet. Da Rádio Câmara de Brasília, Silvia Munhato.
2: Trabalho.
1: Alexandre Guimarães, do MDB do Tocantins, apresentou o projeto que regulamenta as premiações em rodeios, festas do peão e eventos competitivos. A proposta obriga os organizadores a divulgar previamente os valores dos prêmios, as formas de pagamento e os critérios de distribuição.
0: Alexandre Guimarães alega que muitos participantes viajam, pagam inscrição e têm despesas com transporte e alimentação e, no final, o prêmio não cobre os custos. Para ele, a medida promove mais segurança jurídica, fortalece a transparência nas relações e valoriza os profissionais do segmento.
1: Termina agora o jornal Câmara dos Deputados, produzido pela Rádio Câmara, com trabalhos técnicos de Wellington Teles e apresentação de Val Monteiro e Luciana Vieira. Uma boa noite para você.
0: A Voz do Brasil está de volta na segunda-feira. Boa noite e bom fim de semana.
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0: programa Encontro com Tia Leninha, tenho o prazer de levar até vocês, no quadro de Gotinha em Gotinha, um livro inteirinho, um dos livros infantis mais famosos do Brasil. O Meu Pé de Laranja Lima, escrito por José Mauro de Vasconcelos.
1: Nas histórias da Tia Leninha, no Alma das Coisas, no Roda Viva, no Pergunte o que Quiser, no Clube do Ouvinte, na radionovela Dois Corações.
2: Dois Corações.
3: Novela baseada na história real de nossa ouvinte, Mãezinha Triste, de Miracema do Norte, Goiás.
4: A audiência explodia na emissora que nasceu sob a doutrina de segurança nacional da ditadura civil-militar. Mas dava um jeito de burlar qualquer enquadramento político que outrora possa ter orientado a sua criação.
1: Enquanto na pioneira Rádio Nacional do Rio de Janeiro o clima era austero e a equipe convivia com falta de perspectivas, como nós já te contamos em episódios anteriores, na Rádio Nacional da Amazônia não havia distância que separasse os comunicadores da emissora e os ouvintes.
5: Chegavam caminhões de cartas, abria aquelas cartas, ficava vendo aquelas histórias. Aí, de repente, o cara manda a presa da onça que matou o filho no seringal. Uau! Aí você, uau! Cada carta era uma surpresa, assim, uma coisa de doido, né?
4: Essa é a radialista Mara Régia. A programação da Nacional da Amazônia também era uma plataforma de debates necessários em um país pós-redemocratização, fazendo uma ponte entre o norte do país e o Planalto Central.
5: E o Viva Maria, então, entrou nessa caminhada para poder chegar em 88 e garantir ali 80% das nossas pautas. Então, filho não é só da mãe, vamos lá para a licença paternidade. Olha aí os 180 dias para a licença maternidade, creche de 0 a 6. E eram muitas as bandeiras.
1: Mas também era preciso nadar contra a correnteza das interferências de Brasília, que insistiam em represar determinadas estéticas.
5: Uma intervenção muito forte no gosto popular das músicas que a audiência escolhia. Então tinha, por exemplo, uma música Tu, que era uma música de 5 minutos. Tu, muito além, longe daqui. Tocava muito. E tinha também Meu Velho Pai, Presta Atenção no Que Eu Lhe Digo. Mas músicas que estavam no imaginário daquelas pessoas que lá estavam e queriam ouvir. Então acho que se a rádio é para lá, nada melhor do que essa população tenha a voz.

E falando em música, foi em meados dos anos 1980 que um ritmo saiu do norte e atravessou o Brasil de ponta a ponta. Podemos dizer que a Nacional teve um dedo nisso. Ou melhor, uma voz.

0: A versão brasileira de um dos grandes sucessos da Lambada, Chorando Se Foi, é da comunicadora da Rádio Nacional da Amazônia, Márcia Ferreira, e de José Ari. Além dela, outros comunicadores da emissora também viraram artistas, como Frank Silva, Maurício Fares, Edelson Moura, Paulo Torres, José Neri, Carlos Moreira e Maurício Rabelo.
1: O fluxo também se dava de lá para cá. O programador musical da rádio, por mais de 30 anos, Célio Antônio Milânio, lembra de artistas que tinham a parceria da emissora.
2: Existia um cantor chamado Rei do Brega, o Raimundo Soldado. Então, o pessoal gostava muito daquele tipo de música, porque é a música que eles ouviam lá. Então, eles queriam ouvir na rádio também. E a gente não tinha. Foi quando esse pessoal começou a vir para cá, para divulgar o trabalho deles, ou mandar para nós o trabalho deles. Quando nossos companheiros foram para a Amazônia, entendeu? E de lá traziam em mãos o disco deles, na época, o Bolachão, né? O LP, não existia CD, né? Para rodar na rádio. Franquito Lopes, da Amazônia, o Carlos Santos.

0: Nos anos 1990, os olhos do mundo se viram para o norte do país, especialmente a Amazônia, com a conferência Eco 92. A Rádio Nacional, mais uma vez, cumpre um papel de amplificar debates e vozes da região no programa Natureza Viva, como conta o jornalista Cláudio Paixão.
1: O Natureza Viva, ele fez assim, uma ampla cobertura desse evento, e a partir desse evento as questões ambientais passaram a estar inserido mais diretamente nas pautas da Rádio Nacional da Amazônia.
2: Pelo Natureza Viva, passaram representantes dos povos e comunidades tradicionais e dos trabalhadores da Amazônia Legal, como o líder seringueiro Chico Mendes. Em um programa de 1999, sobre o Dia do Trabalhador Rural, Mara Régia conversa com a dona Raimunda Quebradeira de Coco, liderança comunitária da região do Bico do Papagaio, no Tocantins, e uma das fundadoras do Movimento Interestadual das Quebradeiras de Coco Babaçu.
3: Dona Raimunda, eu queria que a senhora nos dissesse o que, que a terra lhe ensinou, o que, que essa grande mãe já lhe deu na sua vida, além do babaçu.
4: Essa grande mãe me dá toda a alimentação, até o oxigênio que respiro. Vem dessa natureza saudável, dessa natureza gostosa, toda a alimentação é tirada dela, sem ser preciso botar veneno, porque todos os outros bichinhos têm as suas frutas de comer. Essa mãe terra, ela é a nossa mãe grande, que depois nós voltamos a ela o seio dela.
0: Dona Raimunda incentiva os ouvintes a conhecerem seus direitos.
4: Como é que vai ser o ano que vem, no dia 25 de julho, que é no ano 2000? O que é que deveremos fazer? A nossa vida é muito dura, mas nós temos que comemorar esse dia procurando conhecer melhor os nossos direitos.
2: E é assim, inspirada pela missão de cidadania da dona Raimunda Quebradeira de Coco, que a Rádio Nacional da Amazônia vai entrar no novo milênio.
0: Este episódio usou áudios do acervo da Empresa Brasil de Comunicação.
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1: Olá, muito boa noite. Excelente noite de sexta-feira para todos nós. Hoje, 28 de agosto de 2026. Estamos juntos aqui na programação da Rádio Nacional. Eu, Márcia Dias, Anderson Santos e você com a gente aqui trazendo, né, curtindo a programação. Vamos agora com Beto Guedes, Roupa Nova.

Aí você ouviu Atrás do Vento, Felipe Viegas. Velha Infância, os tribalistas de Arnaldo Antunes, Carlinhos Brown, Marisa Monte. E Roupa Nova, Beto Guedes, de Milton Nascimento e Fernando Brandt. Agora 8h21, Fátima Guedes, o dia em que faremos contato.

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Laiara Yai, Henrique Portugal, Marcos Vale, de Leone, Marcos Vale. Feliz, Alegre e Forte, Marisa Montidella, Pretinho da Serrinha e Raquel Luiz, Yves Brussel, Jorge Benjor. Agora 8h43, Céu, Lenda.

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0: Ouvindo Zé Ramalho, dele, Admirável Gado Novo. Gilberto Gil, de Anastácia e Dominguinhos, Eu Só Quero um Xodó. E Céu, de Aleque Ayati, Céu, Graziela Moreto, Lenda.
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0: Fechando nossa hora, Paula Lima, Tive Razão.

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